0: Bom demais, ouvimos Vocal Livre, só o começo. Também ouvimos Lou Garcia, Não Fosse Tão Tarde. E por primeiro ouvimos Jovem Dionísio, Pontos de Exclamação.
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0: Vamos ouvir agora Dominic Fake, Baby Doll.

0: Hora certa, 9 horas e 7 minutos. 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
2: Vamos ouvir agora José Júnior, Cheiro de Mar.

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bom demais. Ouvimos Chapéu de Palha cantando a música bem. Também ouvimos Pedro Valença e Gabriela Settling cantando Tantos Mares. E por primeiro ouvimos José Júnior, Cheiro de Mar. 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

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Vamos ouvir agora Tribalistas cantando a música Aliança.

Bom demais, ouvimos Jota Quest, Eu Queria Ser. Também ouvimos Tribalistas cantando a música Aliança. 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

Hora certa, 9 horas e 39 minutos. 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
1: Vamos ouvir agora a Morada, cantando a música Livre.

0: Bom demais, ouvimos Melim, Não Demora. Também ouvimos Vitor e Léo cantando a música Borboletas. E por primeiro ouvimos Morada cantando a música Livre. Vamos ouvir agora Ana Vitória, Fica, com participação de Matheus e Cauã.
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0: Hora certa, 9 horas e 53 minutos. 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
0: 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Vamos ouvir agora a Júlia B. Não era amor.

0: Hora certa, 10 horas e 1 minuto. 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

0: 10 e 16.
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0: 10h31.
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0: 10h46.
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0: Agora o Max Luan.
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3: Uma e 36.

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Bom dia, 5 horas e 3 minutinhos, 5 e 3. Temperatura marcando 7 graus e meio. 7 graus e meio nessa manhã. Amanhã de geladinha, né? Tá frio, tá friozinho, tá gelado. 7 graus e meio a temperatura, uma sensação aí bem amena, né? Uma sensação aí de 3, 4 graus, acredito eu, né? Temperatura gelou, esfriou a temperatura aí, frio ontem à tarde também, ontem à noite também, bastante frio, né? O pessoal aí se aconchegando, fazendo um foguinho no fogão a lenha, fazendo aquela sopa para esquentar também, né? É verdade. Então, temperatura deu uma caída legal. E segundo o Ronaldo Coutinho, daqui a pouco nós vamos ouvir ele, vai continuar o frio até semana que vem, né? Semana que vem também.

5:04, 5:04. Bom dia. 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Vamos agradecer a Deus por mais um dia? Vamos agradecer a Deus por mais um dia que estamos começando, dizendo assim: Senhor meu Deus e meu Pai, primeiramente, obrigado, Senhor meu Deus, pela vida e por tudo que o Senhor tem nos dado. Nos abençoe, Pai, nos dê sabedoria, nos dê graça, nos dê paciência, Pai, para lidar com as circunstâncias da vida. Meu Deus, nesta manhã de terça-feira, eu peço a Ti que o Senhor nos abençoe. Abençoe cada radinho ligado aonde estiver, Pai. Se tiver algum coração que está aflito, que o Senhor possa acalmar. Se tiver alguém que está triste, que o Senhor possa alegrar. Que esta manhã seja uma manhã abençoada, que nós possamos sentir a Tua presença nesta manhã. Quando nós acordamos, abrimos nossos olhos, nós podemos sentir o Senhor em nós, renovando, nos fortalecendo. Por isso eu oro e peço a Tua bênção em nome de Jesus, Teu Filho amado, e eu agradeço pela oportunidade de estar vivo mais um dia. Obrigado, meu Deus. Obrigado, meu Jesus. Nos cuide e nos guarde. Amém e amém. Tibagi Miltinho, pra gente abrir aqui, ó. O telefone tocou na manhã. 5:06, bom dia. Mandar um abraço pra dona Irene, pra Roselei, pessoal lá de Palma Sola, né? Pro meu amigo Adilson Zimmer, sua mãezinha também, bom dia.

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Tá aí os modão do Tião Carreiro e Pardinho, palco do mundo. Teve também Amado Batista, Pensando em Você. Tiba Gil, Miltinho, o telefone tocou aqui na manhã. Essa aqui de 1973, né? Veinha essa aí, né, tia? Bem veinha essa aí, ó. Bom dia pra minha amiga a Nelci Werfer Potrick. Bom dia, dona Nelci. Bom dia. Meu amigo Ricardo Scholl, bom dia. Meu amigo Márcio Marcos, bom dia. Bom dia pra esse povão. Tá de pé já, né? Quem mais aí, ó? Bom dia pro meu amigo Ademar Hortman, que levantou cedinho, tchê. Bom dia pra Matiá. Fez o chimarrão, seu Ademar? Fez o chimarrãozinho ou não fez nada ainda, né? Fez o chimarrãozinho? Asqueta. Só com chimarrão pra esquentar, né, piá? Nesses frios aí, tá louco, né? Chimarrãozinho vai bem, né? Vai bem. Aguarda, é bom. Um abraço, meu amigo Ademar. Bom dia. Meu amigo Luz, o Laci, não levando muito cedo, né? O Laci, ele fica escutando o radinho debaixo da coberta, né? Asqueta. Um abraço, tio Laci. Tio Laci Fla. Bom dia pro tio Laci Fla. Aí, ó, bom dia, meu irmão. Bom dia. Quem mais aí, ó? Quem mais tá de pé já? O nosso amigo Lucas. Nosso amigo Lucas Werner. Bom dia, Lucas. Bom dia pro Lucas aí, tá de pé também. Bom dia pro Lucas, já tá na estrada também, cortando o estradão, né? Bom dia. Meu amigo Valdemar Steffens, bom dia pro Valdemar Steffens também. Bom dia, piá. Bom dia. Tá de pé também, seu Valdemar Steffens, bom dia. Jagorizar, já preparando o chimarrãozinho, né? Preparando o chimarrão pra mais um dia de terça-feira aí, ó. Hoje já é dia 16, né, piazada? Dia 16, já que é isso, né? Passar voando, né, irmão? Passar voando os dias aí, ó. Passamos a metade do mês de junho já, homem. Que é isso, né? A dona Salete Breme, bom dia. Bom dia pra Salete, bom dia. Tá de pé já também, bom dia. Bom dia pra vocês, obrigado pela companhia. Antes eu mandei um abraço lá pra dona Irene. A dona Irene e a Roselen, né? Ontem ela me ligou e eu acabei me envolvendo na mensagem do dia, acabei me esquecendo de mandar um abraço pra ela. Depois que tinha acabado o programa que eu lembrei, ó. Eu disse, meu Deus, esqueci de mandar um abraço pra dona Irene e a Roselei. Mas elas estão todo dia ouvindo, né? Todos os dias estão ouvindo lá em Palmasola. Então, bom dia pra dona Irene. Bom dia pra Roselei também aí. Bom dia. Bom dia que acordam cedinho, né? Acordam cedinho também. Meu amigo Adilson Zimmermann também, lá de Palmasola também. Sempre ouve nós, né, Adilson? Bom dia. Bom dia pro Adilson também, já deve estar com o radinho ligado ali. A mãezinha dele tomando aquele chimarrão bagualudo, é bom, né, tia? Ei, coisa boa demais. Bom dia, o Valcir e a Cleonice Paixão também, bom dia. Bom dia, Valcir. Bom dia, Cleonice. Bom dia, ótimo dia pra vocês também, tá bom? Tem mais aí, ó, que tá aí já com o radião ligado, né? Depois eu mando mais abraço pro povo aqui, que já estão sintonizando a rádio, cedito no mais, né? É verdade, acordando pra ouvir os modão, pra matar a saudade. Essa daqui é pra matar a saudade mesmo, né? Pra matar a saudade do sertão, do rincão. Ei, coisa boa demais, né? 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
1: Bom dia pro meu amigo Valdemar Steffens e também pro meu amigo Valdemar Gretzler, né? E o Valdemar aqui na manhã, né, tio? Mas que tal? Bom dia pros Valdemar. Bom dia pros Valdemar, né? Valdemar Gretzler tá aí acompanhando nós também. Bom dia, bom dia. Vamos pro intervalinho, já voltamos aqui, ó.
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9: Ah, compadre, era bem verde, é tão boa que dá vontade de comer um pacote, compadre.
10: Venha buscar tuas abóbora.
1: 5h24 da manhã, 5h24, bom dia. Venha buscar tuas abóbora, né, tia? Agora vai bem umas batatas no fogo, né? Ah, agora umas batatas no borraio aí, coisa de baguada de boa. Pra quem faz fogão, faz fogo no fogão a lenha, né? Faz fogo no fogão a lenha, umas batatas aí, vai bem, né? Vai bem. Coloca de noite, no outro dia tá assadinho, de manhã é só passar no peito, né, tio? Mas que tá... 7 graus é a temperatura aqui na manhã. 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Vamos falar com a Luciane. Agora são 5 horas e 26 minutinhos, 5 e 26. 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
11: 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Como é que estão? Tudo bem? Bastante frio aí.
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1: 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Tem Vieira e Vieirinha aqui na manhã, ó. Lembrança amarga. Canta, meu galo velho, canta na manhã. 5h28.

0: Tonico e Tinoco na manhã. Essa aí é antiguinha, né, Gê? Essa do Tonico e Tinoco aí é antiguinha, rapaz. 1956, essa. Eu e a Lua, Vieira e Verinha, lembrança amarga, 1969. Mas dois modão pra recordar mesmo, né? Recordar mesmo aqui na manhã, ó. 5h34 da manhã, 5h34, bom dia, bom dia, bom dia pra você. Pra você que já acordou, né? Já tá de pé aí. É, você que não levantou agradecendo hoje, agradeceu já? É, muita gente acorda reclamando, né? Reclamando do frio, reclamando do calor. A gente reclama quando tá quente, reclama quando tá frio, reclama quando tá chovendo, reclama quando não chove. Vai entender nós, né? Vai entender nós. É verdade, né, tchê? É frio, né? E eu falo pra você que eu sinto muito frio, né? Sinto bastante frio. Parece que, pra mim, não sei se eu não acostumei com o frio ainda, mas, homem, isso é coisa de louco. Mas faz parte, o frio também faz parte. É só nós se colocar duas, três calças, mais umas quatro, cinco casacas, né? É verdade, não podemos se abaixar pro frio de jeito nenhum, achar uma forma de se esquentar e vambora. Ó! 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Chama o intervalinho, já volto aqui com mais música da manhã. Um abraço pro nosso amigo Ney Ungarato. Alô, Ney, bom dia! 5h36 da manhã, 5h36, hora certa, Sicredi, hora de sonhar alto. 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
6: Bom dia, Valdemar. Vai, Jesus, é do Guarujá.
0: 5h39 da manhã, 5h39. Bom dia, bom dia, bom dia, bom dia, bom dia. Bom dia pra quem mais é aqui, ó. Ah, o meu amigo Neuciro, Kiko Marques, né? Bom dia, bom dia. Bom dia, acordei louco pro serviço, louco pra trabalhar, né, Kiko? Coisa de louco, né? Acordou bem louco pro serviço, né? Quem mais? O Luiz Pivoto, bom dia. Bom dia pra Cleide Pozeb, bom dia. Bom dia pro Claudemiro, bom dia pro Ney Ungarato, bom dia pra todo esse pessoal aí que já tá corradinho ligado. Tem essa aqui do Zé Fortuna e Pitangueira, lenda da valsa dos noivos, no oferecimento Xaropinho Pneus. 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

5h46, bom dia! Cantou pra gente aqui na manhã, Zilizala, saudade dói demais, teve Zé Fortuna Pitangueira, lenda da valsa dos noivos aqui, né? Bom dia pra quem mais aqui, bom dia pra Nadir Chaves, tá de pé já Nadir, né? Bom dia pra Nadir Chaves aí, tá de pé. O nosso amigo Valdemar Steffes mandou a foto do chimarrão, bagualudo de bom, bom dia, fotinho do chimarrão, vai bem o chimarrãozinho, né? Aí vai o chimarrãozinho aí, ó. Quem mais aqui que tá ouvindo a gente? O nosso amigo André Primas também já tá ouvindo a gente, bom dia pro André, bom dia. O nosso amigo Jacques Lazarete, o Banana também já levantou. O nosso amigo Neuri, já tá de pé também o Neuri, né? Bom dia pro Neuri, bom dia. O nosso amigo Lúcio, bom dia pro Lúcio também.

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1: A nossa mensagem do dia chegando aqui na manhã, nessa manhã de terça-feira, né? Manhã de terça-feira. Bom dia para você, uma ótima manhã. Obrigado pela sua companhia, pela sua audiência. Tá? Nossa mensagem chegando para você, para mim, para todos nós. 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A nossa mensagem do dia de hoje. O que é energia negativa? Geralmente se refere a uma sensação de peso, estagnação, um esgotamento emocional, físico, em um ambiente ou pessoa. Você já sentiu isso? Hã? Muitas vezes você já sentiu aquele negócio te embrulhar o estômago, aquela sensação de canseira, aquela sensação de raiva. Do nada. Hã? Você já sentiu-se sem vontade de fazer nada? Tudo isso é energia negativa. Energia ruim. É. Muita gente não acredita, mas existe. As pessoas mesmo, muitas vezes sem querer e outras por querer, elas se jogam energia ruim. No comércio, na sua vida pessoal, no seu casamento, na sua casa. Daí você vai dizer assim, ah, mas Valdemar, eu não faço nada para ninguém, eu cuido da minha vida. É verdade. Eu sei disso. Eu sei que você cuida da sua vida, que você faz os teus corres, mas esse é o problema. Tem muita gente que eles não vê os teus corres. Eu aposto pra você que você que tá de pé aí, você que tá tirando seu leitinho das vacas, você que já acordou de manhã, tem muita gente que não vê o que você passa. Não vê. Mas agora experimenta ser feliz. Experimenta ser feliz pra você ver. Experimenta postar uma foto de você pescando. Experimenta postar uma foto de você dizendo, olha, tô indo pra praia. Meu Deus. Energia ruim. Eu falava esse dia com uma pessoa, disse, olha, Valdemar, tem um ambiente aqui, às vezes, tá pesado. Eu disse, claro, você abre a porta pra todo mundo tem acesso. O que quer dizer isso? Quer dizer que nem todo mundo pode entrar na minha e na tua vida, rapaz. Nem todo mundo pode frequentar os mesmos ambientes que a gente. Sabe essa vontade de você desistir muitas vezes? É verdade, cara. Quantas vezes deu vontade de você parar tudo? Desistir do seu trabalho? Tem muita gente de olho no seu trabalho. Tem muita gente que torce para que você caia. Ih, rapaz, não é um nem dois, é um monte. Isso é energia ruim, energia negativa. Vai pensar que todo mundo está feliz de você vencer a vida. Muita gente queria ver você fracassado. Muita gente queria ver você lá embaixo, no chão, estagnado. Os tombos que a vida te deu, muita gente diz, não, esse aí não levanta mais. Ih, rapaz, esse aí não levanta mais. Aí vai lá Deus e diz, não, espera aí. Esse é um escolhido meu. Eu vou levantar pessoas para ajudar ele. Eu vou levantar pessoas para ajudar ele. Energia ruim vem em palavras, em frases, para te desmotivar. Começa a andar com pessoas desmotivadas para você ver. Começa a andar com pessoas só com um pensamento ruim para você ver. Começa a andar com pessoas que só pensam no negativo. Aí você vai contar algo para eles. Ih, não, rapaz, isso aí não vai dar certo. Ih, isso aí não, para, abandona isso aí, não vai dar certo. Aí você vai e conta algo. Não. Você vai fazer isso? Não, cara, não, nem começa. Quanta gente já começou, quanta gente já tentou. Eu lembro-me quando eu ia começar na rádio, eu falei uma vez pra uma pessoa, ela disse, mas você? Não, você não, cara. Você nasceu lá na costa do Pipiri, você mal apenas sabe falar. Nem o português correto você fala. E eu comecei, eu encadequei aqui na cabeça e disse, mas é verdade, cara. Ele tem razão. Quanta gente com faculdade, ele está. Quanta gente com faculdade aí poderia estar falando, estar fazendo. Mas aí eu pensei, não, peraí. O papel pode até te dar o diploma. Pode te dar a formação. Mas o talento vem de Deus. Ah, rapaz, conheço quanta gente que tem faculdade, tem oratória, tem um monte de coisa. Mas não consegue. Por quê? De repente tem tudo no papel, mas não tem o talento. Quanta gente que eu sei que toca violão que nunca fez um curso de violão, rapaz. Bem, viu? Gaiteiro, fera, que começou do nada. Porque talento é de Deus. É Deus que dá talento pra gente. A voz, o jeito de falar, o jeito de fazer. E você? Quantas vezes que você já pensou em desistir do seu trabalho, hein? Quantas vezes você ficou com medo de fazer algo por medo que os outros vão dizer ou vão falar? Eu estava lendo um livro, eu comprei um livro, 365 Dicas Poderosas. Eu estava lendo esse livro e uma das frases diz o seguinte: você fazendo, vão falar. Você não fazendo, vão falar da mesma forma. Você quer ver você ter uma amizade com uma pessoa? Experimente uma amizade com uma pessoa para você ver. Seja homem, seja mulher. Converse. Para na rua aí, converse com alguém na rua para você ver. Para numa esquina, converse. O Valdemar conversa com uma mulher, com uma senhora para você ver. Hã? Ixi, rapaz, olha lá. Bem. Brinca com uma mulher pra você. Por isso que eu parei. Eu tinha um hábito muito ruim de ficar brincando com pessoas. Às vezes que, né, que a gente tinha, conversava todos os dias. Bom dia, tal. Brincava já, fazia uma brincadeira. Levei umas derrapadas aí e eu aprendi. Hoje é só bom dia. Entendeu? Tem pessoas que às vezes acham que por você ser brincalhão, por você, que você já quer pegar, que você já quer não sei o quê. Não é que cada um tem seu jeito de ser. Eu tenho o meu. E eu não mudo para agradar ninguém. Eu apenas me retiro. Nós não precisamos mudar para agradar ninguém. Nós precisamos fazer o quê? Se retirar muitas vezes de ambientes que não cabe a nós. Por isso, nessa manhã, eu quero dizer para você, olha, meu amigo, se a tua sensação é de peso, sabe aquelas dor no ombro, às vezes? Parece que tu tá carregando uma bolsa de milho nas costas. Não é o teu dinheiro. Não é aquele teu carro bonito que você tem aí que também causa inveja nas pessoas. Mas as pessoas não sabem o quanto que você batalhou, lutou, não sabem, de repente tá até pagando um boleto esse carro. Se já a pessoa diz pra mim, nossa, Valdemar, você conseguiu comprar um carro bom. Eu disse, cara, é um Corsinha. Mas tô pagando ele. Eu dei uma entrada, que o pessoal me ajudou e o resto tô pagando. Só que tem coisa que nós nem devemos ficar se explicando. E na hora, depois que eu tinha falado, eu disse, cara, por que que eu fiquei me explicando? O único que nós devemos se explicar é a Deus. Dobrar o nosso joelho, pedir perdão, as nossas falhas. Porque tem pessoas que eles vão invejar o teu comércio. Quantas pessoas que eu conheço que falam mal do comércio do tal, do fulano lá. Ah, mas lá não sei o que, não sei o que. Sabe o que é inveja? Ah, mas lá não sei o que, não sei o que. Cara, mas você não vê o quanto que a pessoa lutou para chegar até onde está. Hã? Esse dia eu falava para uma pessoa, ela disse, eu não sei porque que as minhas coisas ficam meio enroladas, não desenrola. Eu disse, eu sei. Quer que eu te diga? Eu nem conhecia, nem sabia. Eu disse, porque ao seu redor tem muitas pessoas invejosas. Pessoas que ficam olhando o movimento no teu comércio. Pessoas que ficam olhando quem entra, quem sai. Pessoas que ficam jogando palavras ruins. Aí não vai, aí queima o congelador. Aí dá problema no carro. Aí quem deve não paga. Aí vai embrulhando tudo, rapaz. Eu disse, é muito fácil você ver isso. A pessoa ficou parada, ficou estagnada. Eu disse, tem pessoas que vêm aí só para vasculhar como é que você tá. Muitas pessoas já disseram para você que você não ia se dar a volta por cima. É verdade ou não é? É verdade. Aí eu falei assim pra pessoa, e outra coisa, as pessoas disseram assim que você não durava mais um ano com o teu comércio aberto. A pessoa começou a chorar, rapaz. Eu disse, é verdade. Eu disse, mas sabe o que tem segurado você de pé? A tua fé. A tua fé tem que te segurar de pé. Quando você entra no teu comércio, ora, reza, faz qualquer coisa aí, rapaz. Reza um Pai Nosso. As energias ruins, as pessoas lançam palavras. Eu já falei aqui do poder das palavras. Às vezes, a energia ruim no ambiente, fica observando para você ver. Tem pessoas que têm energia tão ruim, que quando ela chega a dar um impacto. É verdade isso, cara. É uma pessoa que nunca vai à igreja. Dependente da igreja. Não exercita a fé. Falar de Deus é fácil. Que Deus? Ah, eu falo de Deus. Qual Deus? Sabe como é que Deus se manifesta na nossa vida? Quando a gente ajuda alguém. Quando a gente começa a ajudar alguém. É fácil ajudar alguém? Não, não é. As lutas vêm, as dificuldades vêm. Só para quem já colocou a mão na massa, porque falar muita gente fala. Mas colocar a mão na massa é diferente. Quando o amor de Deus se manifesta no nosso coração, aí Deus está presente. Deus não vai descer lá do céu para ajudar alguém, abençoar alguém, não. Ele vai levantar pessoas para nos ajudar. E ele levanta. Não interessa se é amigo, se é inimigo. Às vezes você acha que é os amigos que vão lá e vão te ajudar. E não é. Às vezes Deus levanta pessoas que tu nem conhece, cara. Pessoas que não tem nada a ver contigo, não tem nem teu sangue. Tem pessoas que você vai entender só depois. Lá no fim você vai entender o porquê. Cuidado. Cuidado com pessoas com energia ruim. Tenha pessoas com energia boa, pessoas que brincam, pessoas que são leves. Você conhece as pessoas que têm uma energia boa. Você vai saber, só não você falar com a pessoa. Pessoa que fala de Deus, pessoa que faz uma brincadeira pra te alegrar. Essas valem a pena, cara. No teu comércio, ora no teu comércio, entra aí no teu comércio, tua padaria. Ora na porta. Deus abençoe as pessoas que aqui entrar. Quebra qualquer maldição, quebra qualquer olho gordo, quebra qualquer palavra contrária. Reza aí no teu comércio, na tua padaria, no teu mercado. Primeira coisa que você faz, entra e ora a Deus, pede para Ele sabedoria. Você não imagina quantas pessoas que queriam ver você caído. Você não imagina quantos que queriam ver você derrotado. Você não imagina quantas pessoas queriam ver teu casamento destruído. Você não imagina quantas pessoas queriam ver você, talvez não aqui mais. Você não imagina quantos que queriam ver você desempregado, rapaz. Às vezes teu colega de trabalho, até o teu próprio colega queria ver você desempregado. Aquela pessoa que você admira. Mas ela pensa, mas como é que esse cara consegue ser assim? Como é que essa pessoa pode ser assim? Como é que todo mundo gosta dela? É, tem algo chamado energia. Tem a energia boa e a energia ruim.

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6: Como é que tá, meu amigo Valdemar? Tudo certo?

0: Esse último áudio, Valdemar, uma musiquinha pra nós aí, depois escolha, pode ser um Amado Batista, se é possível ali, ou um Chico Rei Paraná, tu escolha uma música pra nós aí, manda um abraço aí pra nós lá, beleza, Valdemar?
1: Bom dia pro nosso amigo Dionísio Fontana, né? Bom dia pro Dionísio Fontana aí, bom dia pro Dionísio Fontana, tá aí ouvindo nós, bom dia Dionísio, bom dia pro Dionísio aí, ó. Eu tô bem louco pro serviço hoje também, né? A Rosane, bom dia pra Rosane, bom dia Rosane, bom dia pra Rosane, obrigado pela companhia e pela audiência. Quem mais aqui, homem? Ó, quanta gente chegando aí. Pessoal acordando, tem um... mas ninguém ouve o Valdemar de manhã, mas capaz que não, o pessoal acorda cedo, né? O Osmarino tá de pé já também, bom dia pro Osmarino. O Banana já acendeu o fogo, tá à espera do padrinho Hermes, né? Será que levanta o tio Hermes hoje? Já levantou ou não levantou ainda? Hoje não. Hoje eles fecharam a porta, né? Não bateu a luz lá nos olhos do padrinho Hermes, ele não pulou ainda, né, tia? Quem mais? A dona Nina, o pessoal da Purificadora Delícia, bom dia. O meu amigo, o vovô Eder de Gasperi, a vovó Solange, bom dia. A de pé, a vovô Eder já também, né? Bom dia. Quem mais aí? O Ricardo Schultz, que lá na Santa Terezinha tá 5 graus, homem. 5 graus. Frio, né? Meixaria, rapaz. Coisa de louco. O Dirceu Lazarete, bom dia. O meu amigo Poioca, bom dia. Quem mais aí? O Neuri. Bom dia, tio Neuri. Bom dia. Pessoal lá do Padre Reus, bom dia. Bom dia. Bom dia pro tio Neuri, né? Quem mais aí, rapaz? Quem mais aí que tá ouvindo nós aqui, ó? Bom dia, Valdemar. Quem mandou aqui? Bom dia, Valdemar. É o Silvio, né? Ó, meu amigo Silvio Bloss. Asquetalo, Silvio. Bom dia, Silvio. Bom dia. Bom dia pro Silvio aí, ó. Tá de pé também. Bom dia pro meu amigo Silvio. Silvio Bloss, né? Grande Silvio, né? Aí, grande Silvio. Conversei um pouco com ele aqui, né? Tivemos conversando com o Silvio. Quando eu tava começando na rádio aqui, o Silvio fez todas as instalações elétricas aqui. Eu lembro que de noite o pessoal fez uma reforma na rádio aqui. Eu fazendo o programa e tinha lona por cima da mesa e coisa arada aqui, né? E o pessoal reformando e fazendo as instalações. E faz tempo, né? O Silvio esse dia me dizendo, meu Deus, amor, quanto tempo faz? Faz 14 anos isso já, né? Faz tempo já, né, tia? Faz tempo já. Um abraço pro meu amigo Silvio aí. Tá de pé já na patroa também, né? É verdade. Quero aqui mandar um abraço pra quem mais, né? Ó, eu sempre digo assim, bem rapidinho aqui, ó, daqui uns dias eu vou falar mais sobre isso, né? A gente vai fazer aqui, vamos fazer, né? Já comecei a movimentar aí meus amigos, pessoas que eu conheço. A gente vai fazer uma rifa, né? Uma rifa aí pra ajudar o meu amigo Chiquinho, né? Chiquinho que sofreu um acidente aí, né? Sofreu um acidente aí e nesse acidente acabou vitimizando também o nosso amigo Vilmar, né? Nosso amigo Vilmar Ávila. E vamos fazer uma rifa pra ajudar o nosso amigo Chiquinho aí, tá? Nosso amigo Chiquinho aí, ele acabou batendo a caminhonete, né? Bateu a caminhonete dele, tinha uma Tux, e ele precisa muito do carro, porque ele tem o Thiago, né? O Thiago tem alguns problemas, né? Não consegue se locomover, enfim. Então, o Chiquinho precisa, né? Precisa por causa do Thiago. A gente vai estar movimentando nossa rifa aí. A gente tem muitos amigos, tem muitas pessoas boas, né? Como eu sempre falo, quando eu precisei, também teve muita gente boa que me ajudou, né? E eu sempre vou estar à disposição no que eu puder fazer para ajudar as pessoas, né? Tem coisa que não está no meu alcance, né? Também não posso virar o mundo, mas o que tiver ao meu alcance para fazer, a gente vai fazer, né? Então, a gente vai estar fazendo aí, já estamos começando a movimentar aí os nossos amigos, enfim, para a gente ajudar o meu amigo Chiquinho, para dar uma levantada também, né? No começo, para recomeçar aí, e depois que recomeçou, vai embora, né? Que nem a casa, primeiro o alicerce, depois vai embora, né? Vai embora. O amigo Chiquinho está feliz também, porque, né, teve aí um livramento de Deus, né? Com certeza, né? Ninguém quer que aconteça isso, ninguém teve, o Chiquinho não teve culpa nisso, né? Realmente foi aconteceu, né? Aconteceu, acidente acontece, enfim, mas não vamos olhar para esse lado, vamos olhar no ajudar, né? Vamos ajudar, enfim, eu vou da minha parte ajudar o Chiquinho aí também, né? Dar uma recomeçar, né? Recomeçar de novo aí, depois, né? Tudo certo. Vamos fazer uma rifa aí. Tem um pessoal que já tá se movimentando também para ajudar a gente com os prêmios, enfim. E depois o pessoal vai ajudar também comprando. Uma foice só roçando é mais difícil. Agora todo mundo roçando junto fica mais fácil, né? Fica mais fácil. E vamos lá, bola pra frente. Não tem o que fazer, né? Não podemos voltar pra trás, não. Tem que ir pra frente. É pra frente que se anda, com certeza, né? Então. É muito melhor a gente poder ajudar. Eu precisei ser ajudado também. Graças a Deus. Deus abençoou muitas pessoas para me ajudar, né? A me levantar de novo. Hoje já estou quase recuperado de tudo. Minha costela ainda tá quebrada, não demora pra sarar. Quem já quebrou uma costela sabe como é que é, né? Sabe que não é do dia pra noite, rapaz. Dá umas batidas bem fortes dentro do corpo, velho, mas nós não podemos se abaixar, né? Vamos pra cima, né? E também, né, a gente também trabalhando agora, trabalhando bastante, ficando meio por casa, economizando. Já, já a gente recupera também aí os débitos, enfim, as contas, faz parte, né? Aí devo ainda uma boa parte do meu carro, vou pagando por mês, né? Mas tudo vai se ajeitar, né, cara? Tudo vai se ajeitando, a gente vai pagando, vamos trabalhando, vamos narrando um jogo de noite, vamos correndo pra lá, vamos gravando umas mensagens, e vai entrando uns troquinhos, nós vamos economizando e vamos pagando, né? Bens materiais a gente faz de novo, tá bom? É verdade, bens materiais a gente faz de novo. Tudo no tempo de Deus, e eu sempre digo assim, eu procuro fazer sempre o meu melhor também. Ajudei muitas pessoas já, muitos foram gratas, outras foram ingratas, mas não é esse o objetivo da conversa, né? O objetivo da conversa é a gente fazer para ajudar as pessoas, né? Se vão reconhecer ou não vão reconhecer, isso não é da gente, né? Isso, cada um é de cada um. Já ajudei muitas pessoas, hoje nem falam comigo, viu? Nem olham, outros ficam falando mal, outros, enfim, mas não faz mal, não tem problema nenhum, né? Não tem problema nenhum, a vida é assim mesmo. Bora lá, vamos fazer a nossa parte, vamos ajudar aí, tá? Que com certeza quando a gente precisa de ajuda também, Deus sempre abençoa a gente também, né? Tá certo? 6h25 e vai dar tudo certo, vamos começar. Semana que vem, provavelmente, já vamos começar a vender os números pro nosso amigo Chiquinho, pra ajudar nosso amigo Chico, né? Nosso amigo Chico. Nós ia fazer um Pix, mas ele não tem Pix, então vamos fazer uma rifa aí que também é rapidinho também para ajudar um pouco nosso amigo Chico com as despesas aí, e depois tudo vai dar certo, né? É verdade. Deus é bom o tempo todo e vamos para frente que se anda, né? É para frente que se anda, fé em Deus, e vamos que vamos, não podemos desanimar de jeito nenhum. É um ajudando o outro, né? É um ajudando o outro, é dessa forma que a gente chega lá. É? Um ajudando o outro. Tá certo? Ó, abraço pro tio Nezinho. Bom dia, tio Nezinho. Bom dia. Bom dia pro tio Nezinho. Ele tá de pé também na patrola. Bom dia pro tio Nezinho. Bom dia. Bom dia, tio Nezinho. Bom dia. Bom dia. Quem mais aí que tá ouvindo a gente, né? Quem mais lá? O Eder falou que tá 4 graus lá, homem. Deus me livre, né? Na Mariflor, 4 graus. O meu amigo Darcy Bonavigo, 6 graus. Meu Deus do céu. Bom dia, Darcy. Bom dia. 6 graus lá, homem. Deus me livre, né? É lá em... Onde é que você tá, homem? Anchieta ou tá em São Miguel? Anchieta, acho que o meu amigo Darcy mora, né? Mas ele mora em Anchieta, mas passei em São Miguel, né? O Marcelo de Parmaçola, bom dia, Marcelo, bom dia. Bom dia pro Marcelão, tá de pé também, bom dia. Bom dia, tá bom dia. Tá frio aí também em Parmaçola, Marcelo? Tá frio aí também, bom dia. É, tem lugar, está gelado. Ó, vamos ouvir música? Tem Belmonte ou Amaraí aqui na manhã? Eita, amigo! Do mundo nada, Silêncio. 6h20.

0: Tá aí o Belmonte e o Amaraí. O Belmonte e o Amaraí, bom dia. O Banana tem uma pergunta pro meu amigo Marcelo lá de Palmasola, né?
1: Vem com o Marcelo aí de Palmasola. Quantas garrafas de vinho ele comprou aí? Ou ele não comprou nenhuma garrafa de vinho? Vem com ele aí.
0: A Marcelo não comprou nenhuma garrafa de vinho, mas que bárbaro, né? O vinho dá problema nas pernas. O Banana comprou uma garrafa de vinho e deu pra uma amiga dele aí. Uma amiga dele aí. Assim diz ele que deu pra uma amiga. E aí a amiga dele não aceitou a garrafa de vinho. Por quê, Valdemar?
2: Mas por que, Valdemar, que não aceitou?
0: É que ela não pode beber vinho que dá problema nas pernas.
2: Mas eu nunca vi problema nas pernas.
0: As pernas se abrem. R$300 no ele pagou na garrafa de vinho. É pouco isso? Tá louco, homem. Deus me livre, gente. 300 pila. E a mulher ainda não queria tomar o vinho porque disse que abria as pernas. Dá um problema nas pernas. Ai, ai, ai.
3: A nossa vida é
2: pura. Mas será que ele conseguiu dar uma garrafa de vinho, Valdemar?
0: Ah, não sei. Eu não sei. Ele disse que não, né? Diz que a mulher não quis. Assim diz ele, né? Sorria, companheiro! Ei, lasqueira, né, tio? Baguari, bom, né? O meu amigo Darcy Monavigo disse que agora mora só em Anchieta, né? Diz que agora ele casou. É, casou agora, se preveniu pro inverno, né, tio? Porque eu nunca sabia onde é que ele tava. Um pouco ele tava em Anchieta, um pouco ele tava pra São Miguel. Daí, como é que eu ia acertar sempre, né? É verdade, né? Mas ele é louco. Quem mais aí tá ouvindo nós aqui de manhã cedo? No mais, quero mandar um abraço pro pessoal da Cressol de Princesa. Ontem eu estive lá na Cressol. Um abraço pro pessoal da Cressol. Fui lá ontem visitar o meu amigo Giovanni Passini. Né? O pessoal tava de 28 anos da Cressol Evolução Princesa. Dionísio, né? Cressol Evolução Dionísio. E a gente é muito bem recebido lá na Cressol. Eu sempre digo, dinheiro eu não tenho lá, mas agora que eu tenho de amizade é coisa de louco, né? 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Um abraço pra vocês. E tem o gurizão, o Noz lá também, que eu não lembro o nome dele. O nome de homem eu sou mais dificultoso pra conseguir gravar, homem. De mulher até que eu gravo mais rápido, mas de homem, Deus me livre, me dá um, né? Eu acabo não gravando muito bem, né? Mas um abraço pra ele aí, né, tio? Pessoal da Cressol, né? Bom dia, bom dia. Bom dia pra quem mais aqui, ó? Ivonete Machado, bom dia. Geuci Neves, bom dia. Quem mais aí que tá de pé já aqui, tio? Quem mais que tá de pé aqui, ó? O Marcelo mandou a resposta, disse pro Banana, nenhuma garrafa de vinho o Marcelo não deu, né? Que barbaridade. Nada de vinho aí, Marcelo, em Parmazola? Nada de vinho, né? Diz o Marcelo, Banana que é especialista em comprar vinho pras outras, né? É verdade, Marcelo, essa história é verdade. Ele comprou mesmo uma garrafa de vinho e foi dar pra uma amiga dele aí. Mas não conte pra ninguém, vou contar só pra ti. E daí disse que a amiga dele disse, não, eu não posso tomar esse vinho porque me dá problema nas pernas, né? Dá problema nas pernas. Aí, mas o que que dá nas pernas? Daquele jeito meio bocó dele, né?
2: Mas o que que dá nas pernas?
0: Aí a mulher diz, as pernas se abrem. Ai, ai, ai. 6h33 da manhã, é.
2: O Banana vai ficar bravo contigo, Banana. Hora dessa ele vai azedar com você, porque tu judia muito dele.
0: Mas eu que tô, pode azedar, né? É dois tempos, azedar e desazedar, né? Vamos pro intervalinho, já voltemos aqui de manhã, ó. Centro. Daqui a pouco atravessa as 8 horas falando aqui. 6h33 da manhã, hora certa, Sicredi, hora de sonhar alto. 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

certo se a gente colocar a nossa fé em ação. Já deu tudo certo. Ê, lasqueira! 6h42. Já deu tudo certo. Já deu tudo certo. Se a gente colocar a nossa fé em ação, já deu tudo certo. Bom dia pra você. Já deu tudo certo pra mim, pra você, na tua vida de hoje, lá no teu trabalho, aonde você for hoje, que dê tudo certo pra você, tá bom? Tô aqui torcendo por você, tô torcendo pela tua felicidade, tô torcendo pelo teu sucesso, torcendo que Deus te abençoe você no teu trabalho, que você possa ir hoje e dar o seu melhor em tudo que você fizer, tá bom? Ó, já deu tudo certo, né? É verdade, cara. Coloca Deus na frente das coisas e não tem pra ninguém. Pode acreditar, pode confiar que Deus é bom o tempo todo, né? Delcio Põe cantando aqui, obra do Criador, ó. Olha que linda essa música, cara. Que é isso? Existe um franguinho. Alô, essa música, quando eu toco essa música, eu lembro lá do sítio, lá do nosso amigo Banana, do Padre Hermes, do Minda, né? Ó. Toda vez que toca ela, eu lembro lá das galinhas correndo no quintal, né? É, os porcos no chiqueiro,

0: perdeu lugar.
1: Abraço pro padrinho Hermes, já levantou, né? Abraço, padrinho Hermes, tá de pé na patrona aí. Bom dia, bom dia. Bom dia pra vocês aí, bom dia. Meu amigo Milton, Milton Kuhn, bom dia. Bom dia pro tio Chico também, tá lá na Progresso. Corradinho ligado também, ouvindo nós. Bom dia, tio Chico. Vai dar tudo certo, tio Chico. Já deu tudo certo, viu? Fica firme que vai dar tudo certo. Vamos pra cima, né? Vamos pra cima. Quem mais aí, ó? Quem mais aí?
0: Alguma gente, ó. Agradeço a Deus por ver o sol brilhando.
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0: Ainda existe um franguinho e uma vaquinha pra tirar o leite.
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0: 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Alô, tio Paulo, bom dia, tio Paulo!
1: Agradeço a Deus.
0: Acabou já? Acabou o programa?
1: Quero o sol brilhar.
0: Ei, Jesus querido.
2: Não deu tempo nem de falar mais nada, meu amigo.
0: É verdade, ó. Valeu, um abraço, gente. Chegou o programa da Feco Agro. Fiquem todos com Deus, me queira bem que não custa nada, tá bom? Tá certo? Bom dia, viva hoje, porque amanhã é outro dia. Amanhã não sabemos se temos aqui, mas hoje nós temos. Um abraço!
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3: Junho 2026. E essas são as notícias. A cooperativa Copérdia de Concórdia Santa Catarina promoveu mais um encontro do programa A Inclusão Transforma, com o tema Saúde e Qualidade de Vida. As atividades ocorreram no SESI de Joaçaba. A aula foi desenvolvida de forma prática e lúdica, proporcionando aos alunos com experiência vivencial que favorece a compreensão e a internalização dos conteúdos abordados. Durante a visita, os participantes conheceram a estrutura educacional do SESI e puderam vivenciar na prática algumas oficinas como robótica e automação, ampliando seus conhecimentos sobre tecnologia e inovação. Também realizaram atividades no complexo de saúde, onde está localizada a clínica SESI. Na oportunidade, conheceram a sala de vacinação e participaram de uma explanação conduzida pelo enfermeiro responsável, que destacou a importância de manter o calendário vacinal atualizado para a promoção da saúde e da qualidade de vida. Para encerrar o encontro com chave de ouro, os alunos conheceram a Academia do SESI e participaram de uma animada aula prática de dança conduzida pela professora Regina, tornando a experiência ainda mais enriquecedora e divertida. Safra Brasileira de Grãos 2025-2026 deve alcançar 358,6 milhões de toneladas, maior volume já colhido no país, segundo o novo levantamento da Companhia Nacional de Abastecimento, Conab. A estimativa indica alta de 1,8% sobre o ciclo anterior, o equivalente a 6,4 milhões de toneladas. O resultado reflete aumento de área e condições climáticas favoráveis durante o ciclo. A área cultivada soma 83 milhões e meio de hectares. O número supera em 2,2% a área da safra passada. O acréscimo corresponde a 1,8 milhão de hectares. Soja lidera a expansão com crescimento de 2,6%, ou 1,2 milhão de hectares. Milho ganhou 3,4%, o equivalente a 744 mil hectares. O sorgo avançou 31,7%, ou 516,6 mil hectares. Soja também concentra o maior aumento da produção. A Conab estima 180,3 milhões de toneladas de soja. Volume supera em 5,1% o resultado da safra anterior. A diferença alcança 8,8 milhões de toneladas. A companhia Conab atribui o desempenho ao crescimento da área, ao pacote tecnológico e às condições climáticas favoráveis. O milho apresenta a produção estimada em 140,5 milhões de toneladas, somadas às três safras. O volume fica 0,5% abaixo da produção de 2024-25. A redução corresponde a 694,8 mil toneladas. Primeira safra alcança 29,3 milhões de toneladas, com colheita em andamento e 84,6% da área colhida em 29 de maio. A segunda safra entrou em fase inicial da colheita e deve produzir 107,9 milhões de toneladas. A terceira safra do milho chega ao fim do plantio com previsão de 30,3 milhões de toneladas. O levantamento aponta alta na estimativa total em relação ao mês anterior. O arroz caminha para o encerramento da colheita. Produção estimada chega a 11,1 milhões de toneladas.

0: vendidas. Volume fica 13,2% abaixo do ciclo anterior. Desse total, 10,4 milhões de toneladas vêm da áreas irrigadas. As áreas de sequeiro respondem por 703,2 mil toneladas. O feijão deve produzir 3 milhões de toneladas. A estimativa representa queda de 0,5% ante a safra anterior. A primeira safra teve colheita encerrada e atingiu 976 mil toneladas. A segunda safra segue em colheita, com lavouras em enchimento de grãos e maturação. A terceira safra entrou na fase final de semeadura. O volume total inclui 1,7 milhão de toneladas de feijão comum cores, 506,7 mil toneladas de feijão comum preto e 794,2 mil toneladas de camp, também chamado de macassar. Sicoob Crédito Itaipu, cooperativa de crédito, inaugurou oficialmente sua nova agência no município de Trindade do Sul, reafirmando seu compromisso com o desenvolvimento regional e a expansão do cooperativismo financeiro no Rio Grande do Sul, a solenidade de lamentos duradouros com as da região, comunidades físicas e rurais, além de manter um portfólio completo de produtos e serviços financeiros. Com a inauguração da unidade de Trindade do Sul, o Sicoob Crédito Itaipu fortalece sua presença no norte do Rio Grande do Sul e reafirma sua missão de promover justiça financeira e prosperidade para os seus cooperados e para toda a comunidade. A agência já está em funcionamento e pronta para receber associados e novos cooperados que desejam fazer parte do novo modelo financeiro baseado na participação, no relacionamento e no desenvolvimento coletivo. E a seguir, depois da nossa mensagem cooperativista, nossa última notícia.
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0: Muito bem, estamos aqui de volta dos estúdios de rádio da Fecoagro em Florianópolis, capital do estado de Santa Catarina. E agora atenção para a última notícia. A Federação da Agricultura e Pecuária do Estado de Santa Catarina, FAESC, manifestou profunda preocupação com o veto integral do projeto de lei 715-2023, conhecido como Projeto dos Safristas. A medida, na avaliação da entidade, representa um grave retrocesso para o setor produtivo rural, especialmente para as cadeias que dependem fortemente da contratação de mão de obra temporária, como cebola e maçã, culturas de grande importância econômica e social para Santa Catarina. O projeto aprovado pelo Congresso Nacional buscava corrigir uma distorção enfrentada no campo, ou seja, o receio de trabalhadores temporários aceitar contratos formais durante o período de safra por medo de perder o acesso a programas sociais. O vice-presidente da FAESC, Clemerson Argenton Pedroso, ressaltou que a proposta não retirava direitos nem fragilizava a proteção social. A medida criava condições para estimular a formalização, ampliar a geração de renda e oferecer mais segurança jurídica aos produtores e aos trabalhadores. Segundo Argenton Pedroso, a escassez da mão de obra temporária é uma realidade desafiadora no meio rural catarinense e em todo o país. Ele disse, em atividades como a colheita da maçã e da cebola, a contratação de trabalhadores safristas é indispensável para garantir o andamento da produção no período adequado. Sem mecanismos que facilitem essa contratação formal, muitos produtores ficam expostos a prejuízos, atrasos na colheita, aumento de custos e perda de competitividade. O dirigente reforçou ainda que o campo precisa de trabalhadores com segurança, renda e oportunidades, assim como produtores precisam de condições para contratar dentro da legalidade. Afirmou, impedir que os trabalhadores rurais possam complementar sua renda durante a safra, sem risco de perder imediatamente benefícios sociais, estimula a informalidade e agrava um problema que o projeto buscava solucionar. A Federação da Agricultura FAESC de Santa Catarina também acompanha com atenção o posicionamento da Frente Parlamentar da Agropecuária, que recebeu o veto com consternação e perplexidade. A Frente Parlamentar da Agropecuária avalia que a decisão desconsidera a realidade do campo brasileiro, penaliza trabalhadores que buscam ingressar no mercado formal e dificulta a contratação de um setor estratégico para a segurança alimentar e para a economia nacional. Clemerson Argenton Pedroso reforça que o projeto dos safristas representava uma iniciativa equilibrada e necessária para o meio rural. Disse, a proposta contribuía para a inclusão produtiva, a formalização do trabalho, a geração de renda e a redução da insegurança nas relações de trabalho durante as safras. Diante disso, a Federação da Agricultura de Santa Catarina defende a revisão da medida e apoia a Frente Parlamentar da Agricultura na atuação em favor da derrubada do veto no Congresso Nacional. Para a entidade, é fundamental que o país avance em políticas públicas que valorizem o trabalho, fortaleçam a produção agropecuária e reconheçam as particularidades das atividades sazonais no campo. 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

0: Secretaria Estadual de Educação destaca investimentos anunciados para o Oeste Catarinense. Fórum Estadual debate políticas públicas e proteção animal em Santa Catarina. IBGE lança processo seletivo para contratação de profissionais para realizar o censo agropecuário. São João do Oeste registra alto custo de manutenção de máquinas e projeta a renovação da frota. São José do Cedro se destaca como bacia leiteira em ranking estadual após investimentos. Município articula emendas e faz planejamento de investimentos e projetos. Santa Helena amplia benefício de inseminação artificial para produtores rurais. Vereador deixa a Câmara para assumir Secretaria de Educação de Porã do Oeste. São os destaques do RPN, primeira edição desta terça-feira, que começa agora. Muito bom dia, são 7h01, temperatura agora aqui no centro de São Miguel está marcando 6 graus, manhã de temperatura baixa, o dia está frio, o tempo está parcialmente nublado, está começando mais uma edição do RPN para que você possa começar o seu dia muito bem informado. Conosco as emissoras afiliadas à rede Peperi de Comunicação, rádios Itapiranga de Itapiranga, Atalaia de Campo Herê, Peperi de São Miguel, Cedro de São José do Cedro e também a Rádio Oeste de Iporã do Oeste. E de imediato vamos saber como é que ficará o tempo nesta terça-feira e na sequência da semana. 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Como é que vai ficar o tempo aqui na região, hein, Coutinho? Bom dia!
1: Bom dia, o dia segue frio na região, entre 0 e 4 graus, com geada em vários pontos, onde não tiver nevoeiro, pode ter até algum pontual negativo hoje, amanhã e próximo disso na quinta-feira. São 3 dias com madrugadas, amanhecer bem gelado, e à tarde na faixa aí dos 16, 15, 18, 16, 19 graus e tempo bom. Na sexta pode ter chuva e trovada, algum risco de granizo, e a temperatura cai, ou se mantém baixa. No fim de semana, melhora com frio, podendo ter geada principalmente no domingo. Da Climaterra, Ronaldo Coutinho.
0: Muito bem, obrigado, Coutinho, pela previsão do tempo direto da Climaterra de São Joaquim. 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Agora são 7h05, a temperatura está marcando, nesse momento, no centro aqui de São Miguel do Oeste, 6 graus. Vamos agora com os indicadores econômicos para hoje, lembrando que são informações oficiais do Banco Central do Brasil, e o oferecimento é da Clínica Doutor Hérnia. 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De acordo com o Banco Central do Brasil, o dólar está valendo R$ 5,05, o euro tem cotação de R$ 5,86 e o peso argentino 0,0036. 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Sete horas, sete minutos agora. Temperatura está marcando neste momento aqui no centro de São Miguel 6 graus. Vamos com os preços do mercado agrícola. Informações da EPAGRE, gerência regional aqui de São Miguel. 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O serviço é 100% pago pela Prefeitura nos municípios de Itapiranga, São João, Mondaí, São Miguel e Bandeirante. Princesa também paga 100% do serviço. Em Guaraciaba, a Prefeitura paga 60% e o produtor 40%, ou seja, R$ 244,59. Em São José do Cedro, 70% é pago pelo município e 30% pelo produtor. O valor é de R$ 183,44, valores pagos para a prefeitura. 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O meio ambiente agradece. De acordo com a EPAGRE, nós temos os seguintes valores pagos ao produtor, praticados aqui na região. Feijão carioca, R$ 277 a saca. Feijão preto, R$ 178. Milho, R$ 58. Soja, R$ 115. Trigo superior, pH 78, R$ 72. Arroba do boi gordo, R$ 350. Arroba da vaca gorda, R$ 300. E suíno vivo para produtores integrados, R$ 5,70 o quilo. São os preços do mercado agrícola. Informações da EPAGRE, gerência regional aqui de São Miguel. 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

Agora são 7:09, temos temperatura na casa dos 6 graus. Vamos com os destaques do portal, o peperi.com.br, oferecimento do Bono Atacado e Varejo. 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Bono traz agora os destaques do portal. Rotary Clube Arcanjo é oficialmente inaugurado em São Miguel do Oeste. Tivemos a abertura oficial, a instalação oficial de um novo clube de Rotary aqui em São Miguel. É o Rotary Clube Arcanjo. A presidente do novo clube, Silvana Daltué, destacou que a criação da entidade representa a concretização de uma ideia que já vinha sendo construída há alguns anos. Segundo Silvana, a iniciativa começou a ser planejada ainda em 2024, no período em que o governador distrital era Elton Daltué, e foi ganhando força até se tornar uma das metas da atual gestão. Portanto, um novo clube de serviço, né, o Rotary Clube Arcanjo, foi implantado oficialmente ontem aqui em São Miguel. Também está na capa do portal: mobilização conscientiza a população sobre os direitos da pessoa idosa em São Miguel do Oeste. Tivemos ontem uma atividade no calçadão. A mobilização faz parte da campanha Junho Violeta, que é voltada ao combate à violência contra a pessoa idosa e à promoção dos direitos da terceira idade. A iniciativa foi promovida pelo Conselho Municipal dos Direitos da Pessoa Idosa, em parceria com a Secretaria Municipal de Assistência Social e a Associação dos Aposentados e Pensionistas do Extremo Oeste, a ASAPREV. De acordo com o presidente do Conselho Municipal dos Direitos da Pessoa Idosa, Alfredo Spir, a campanha ocorre durante todo o mês de junho, período em que é celebrado o Dia Mundial de Conscientização da Violência contra a Pessoa Idosa, que é instituído pela ONU, a Organização das Nações Unidas. Nós temos ainda na capa do portal: Karatê de Campo Herê conquista 7 pódios no Campeonato Paranaense. Campus da Universidade Federal no Extremo Oeste deve ter definição em até 60 dias. Governo de Santa Catarina quer ampliar ensino em tempo integral para corrigir atrasos no aprendizado entre séries. Santa Catarina divulga abertura de inscrição no programa Mais Verde. Temos ainda: caminhão atinge postes, tomba e motorista é encontrado morto em Seara. Itapiranga anuncia novidades na 47ª Oktoberfest. Lar Legal Rural muda cenário para produtores, mesmo registrando atrasos para regularizações. Ônibus com time de basquete de escola capota e deixa 7 mortos no Ceará. São os destaques da capa do peperi.com.br. Essas e outras informações você confere acessando o nosso portal peperi.com.br. Tem outras informações para você e também tem os destaques nas redes sociais da Peperi, no Facebook e também no Instagram. 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Temos agora intervalo comercial, 7:14, e daqui a pouco a gente volta e traz
as informações regionais com a reportagem da Peperi. É um instante só e o RPN volta já.

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Agora são 7h18, temperatura na casa dos 6 graus, de volta com RPN, primeira edição, e as primeiras informações desta manhã de terça-feira, que é para você começar o seu dia muito bem informado. Conosco as rádios Itapiranga de Itapiranga, Atalaia de Campoerê, Peperi de São Miguel, Cedro de São José do Cedro e também a Rádio Oeste de Iporã do Oeste.

0: Vamos agora movimentar a reportagem da Peperi com as informações aqui do Extremo Oeste no oferecimento da Newscar Automóveis, que está em clima de Copa do Mundo e preparou uma verdadeira goleada de ofertas para você. 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Vamos até Itapiranga, onde está o repórter Elias Teixeira. IBGE lança processo seletivo para contratação de profissionais para realizar o censo agropecuário. Elias.
1: O censo agropecuário será realizado em 2027, porém os preparativos para a coleta de dados já iniciaram. Inicialmente serão abertas 5 vagas para o Extremo Oeste. Segundo o coordenador de área do IBGE, de São Miguel do Oeste, Cláudio Radke Jr., o edital para inscrição foi lançado no dia 12 de junho para o processo seletivo da contratação de profissionais para a realização do censo agropecuário. Ele destaca que a inscrição deve ser feita pelo site ibfc.org.br até o dia 1º de julho, com pagamento da taxa de R$ 53,00. Radke Jr. cita que este será um 12º censo agropecuário, que ocorre a cada 10 anos, com foco na coleta de informações sobre a produção agropecuária. Em uma segunda etapa, o IBGE vai contratar os recenseadores para atuar a campo. No momento, estão abertas vagas para cargos administrativos e de supervisão de agente operacional, supervisor e administrativo de informática. Conforme o coordenador, a exigência de formação de ensino médio. Cláudio Radke Jr. considera que a remuneração é atrativa para os cargos oferecidos. Vamos ouvi-lo.
2: Trabalho é um trabalho muito interessante, muito importante. Então, quem estiver interessado, né, esteja ouvindo e queira trabalhar, é interessante abrir o site, dar uma olhada ali e já fazer a inscrição para não perder esse prazo que vai até 1º de julho. O cargo de agente operacional regional, o salário é R$ 4.008 e ainda faz jus a um auxílio alimentação de R$ 1.192. O cargo de agente censitário regional é R$ 3.858, mais o vale de R$ 1.192. O agente censitário supervisor R$ 3.480, mais o vale R$ 1.192. E daí os cargos de agente censitário administrativo de informática, R$ 2.128 salário. Né?
1: A contratação será por processo seletivo simplificado com a realização de prova para estabelecer a ordem de classificação. De Itapiranga, repórter Elias Teixeira.
0: Agora, 7h22. Obrigado pelas informações, Elias. 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Vai trazer agora a participação de Pamela Macedo, que tem detalhes a respeito do aumento da produção ou do destaque da produção de leite em São José do Cedro. Pamela.
3: Município consolida posição entre os maiores produtores de leite de Santa Catarina. A informação é do engenheiro agrônomo da IPAGRE de São José do Cedro, Cleiton Furlaneto. O município voltou a figurar entre os principais produtores de leite do estado, alcançando a terceira colocação no ranking catarinense. São José do Cedro fica atrás apenas de Guaraciaba e Concórdia, reforçando a importância da atividade leiteira para a economia local e regional. Segundo Furlaneto, o resultado é fruto de uma trajetória histórica de investimentos realizados pelos produtores rurais, que vem apostando na modernização das propriedades e na melhoria de rebanhos. O município se mantém forte na tradição da bovinocultura leiteira e segue ampliando sua participação na produção estadual, consolidando-se como uma das principais bacias leiteiras de Santa Catarina.
4: Ele tem oscilado, mas pouco, não tem aumentado tanto assim a quantidade de animais no município em relação a outros anos, mas a gente vê que essa produtividade tem aumentado bastante. Então a gente tem historicamente um plantel genético muito bom aqui no município e o agricultor ele consegue fazer esses investimentos pensando em tudo isso, né? Quando ele está preparado com vários fatores, ele consegue dar um passo a mais e ampliar esses investimentos, buscando também, claro, o retorno financeiro, segurança familiar, enfim, né? Todos esses detalhes que são bastante importantes nessa cadeia produtiva. E o Cedro continua ampliando, continua buscando muitos investimentos nessas atividades, e o governo do estado tem conseguido apoiar essa atividade também principal aqui do município.
3: Além de fortalecer a renda das famílias rurais, a atividade gera empregos, movimenta o comércio, impulsiona o agronegócio, estimula a prestação de serviços no campo e contribui diretamente para o crescimento da arrecadação e do movimento econômico municipal. De São José do Cedro, Pamela Macedo.
0: Muito bem, obrigado, Pamela, pelas informações e pelo destaque aí da região de São José do Cedro. O RPN segue girando com a notícia pela região no oferecimento da Newscar Automóveis. Agora, com a participação de Caroline Souza, secretária de Estado da Educação, destaque investimentos anunciados para a região. Caroline.
5: Durante o evento realizado domingo em São Lourenço do Oeste, com a presença do governador Jorginho Melo, a secretária Luciane Sarieta apresentou ações voltadas ao fortalecimento da educação pública estadual. Entre as medidas estão a modernização da rede elétrica das escolas, a climatização das salas de aula e a assinatura de ordens de serviço para obras de revitalização, pintura e acessibilidade. Também foram anunciadas reformas e ampliações nas escolas Saul Pompeia de Campo Herê e Soror Angélica de São Lourenço do Oeste. Segundo a secretária, os investimentos fazem parte de um projeto de transformação da educação catarinense. Além disso, ela destaca que o SEDUP Campo Herê também foi contemplado com ordem de serviço para revitalização e deverá receber novos projetos de ampliação de cursos.
6: SEDUP Campo Herê também recebeu a ordem de serviço para revitalização. Nós temos ali no SEDUP Campo Herê um grande projeto de ampliação de cursos e de possibilidades ali em parceria com a EPAGRE, e estamos aí de vento em popa querendo que os nossos SEDUPs, o de Campo Herê e todos os nossos 17 sejam os melhores que a gente tem por aí.
5: Conforme Luciane, professores efetivos da rede estadual também receberam novos laptops para auxiliar no planejamento pedagógico. A secretária destaca ainda o lançamento de cursos técnicos gratuitos em parceria com o Senai. Inicialmente, algumas turmas serão ofertadas em São Lourenço do Oeste, com previsão de expansão para 10 turmas. O objetivo é fortalecer a formação profissional dos estudantes e ampliar as oportunidades de acesso ao ensino superior por meio do programa Universidade Gratuita, que já atende milhares de estudantes catarinenses. A secretária ressalta ainda os bons resultados do programa Escola Boa, que atende mais de 530 mil estudantes em 1.038 escolas da rede estadual de Santa Catarina. De Campo Herê, Caroline Souza.
0: Muito bem, obrigado pelas informações e pelo destaque da região de Campo Herê. 7:27 para Newscar Automóveis. 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Santa Helena amplia benefício de inseminação artificial no município. Vilmar.
7: O prefeito do município de Santa Helena, Clóvis Lazzarotto, deve sancionar nos próximos dias as mudanças no Programa Municipal de Inseminação Artificial e subsídio para compra de sêmen. Após aprovado pela Câmara de Vereadores do município, o projeto vai ampliar o atendimento e o suporte aos produtores rurais. De acordo com o médico veterinário da Secretaria Municipal de Agricultura, André Jaureg, com as novas regras, o direito de inseminação por animal em idade reprodutiva sobe de uma dose e meia para duas doses. A medida busca resolver problemas de retorno de cio das vacas causados pela alta produção de leite e pelo clima severo no verão. Além disso, os criadores de gado de corte foram incluídos no programa. Eles passam a ter direito ao subsídio na compra de sêmen, bastando apresentar a nota fiscal e os documentos na Secretaria de Agricultura. A nova lei também define as regras para a liberação e subsídio do sêmen sexado. O médico veterinário André Jaureg explica agora que alguns prazos deverão ser respeitados e que o aumento nas doses de inseminação passam a valer a partir de dezembro, mês em que será feita a atualização obrigatória do inventário de animais.
8: Embora a lei passe a vigorar provavelmente na data de publicação dela, né? Tem situações que nós vamos ter que esperar os prazos que a própria lei prevê, né? Por exemplo, essa questão aí do aumento de uma dose e meia para duas doses de sêmen, isso vai acontecer a partir de dezembro, que agora a partir desse ano, isso é importante salientar, que a partir desse ano agora a atualização dos inventários dos animais nós vamos fazer no mês de dezembro. Então, a partir de dezembro, os produtores trazem os inventários aqui ou trazem a senha da SIDASC para a gente tirar uma cópia do inventário dos animais para cadastrar no programa, e aí nós vamos entregar, em vez de uma dose e meia de sêmen e inseminação, que hoje eles têm direito, nós vamos passar a entregar duas para eles.
7: O médico veterinário da Secretaria Municipal de Agricultura do município de Santa Helena, André Jauregui, orienta os produtores a apresentarem a senha da SIDASC ou o inventário físico no final do ano na secretaria. Na mesma oportunidade, o município vai recolher os cartões de atendimento antigos e entregar os novos documentos para o próximo período. Do jornalismo da Rádio Oeste, repórter Vilmar de Souza.
0: Obrigado pelas informações e pelo destaque, Vilmar. Agora 7h30, a reportagem da Peperi falou para News Car Automóveis, que está em clima de Copa do Mundo e preparou uma verdadeira goleada de ofertas para você. 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Intervalo comercial, daqui a pouco a gente volta.

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Agora são 7:34, a temperatura está marcando agora 6 graus, de volta com RPN primeira edição e as primeiras informações desta manhã de terça-feira. Conosco as rádios Itapiranga de Itapiranga, Atalaia de Campo Herê, Peperi de São Miguel, Cedro de São José do Cedro e também a Rádio Oeste de Porã do Oeste.

0: 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Temos agora a participação de Delmar Cláudio, da Rádio Itapiranga, que está chegando com a seguinte informação. São João do Oeste registra alto custo de manutenção de máquinas e projeta renovação da frota. Delmar, bom dia.
1: Bom dia, Marcos Meller. Bom dia, amigos ouvintes da programação do RPN desta terça-feira. O secretário de Transportes e Obras de São João do Oeste considera que o parque de máquinas do município está em boas condições, porém, com uma frota antiga que exige alto investimento em manutenção. Segundo Hernani Hoff, são 3 patrolas que atuam na manutenção de estradas, além de tratores esteiras, giratórias, hidráulicas e retroescavadeiras à disposição da equipe. O secretário aponta como necessidade maior a aquisição de patrola e rolo compactador e projeta recursos de 3 esferas para os investimentos. Hoff relata encaminhamentos por meio do programa Linha Amarela do governo federal, recursos do governo estadual e também condições de investimentos da prefeitura para melhorar o parque de máquinas. Hernani Hoff cita que ocorre reforço das ações com serviços terceirizados, necessário para atender a grande demanda por escavadeiras hidráulicas e caminhões caçamba. De acordo com o secretário de Transportes e Obras, as estradas em boa conservação necessitam apenas de patrulhamento em pontos específicos para evitar atoleiros. Hoff destaca ainda que o período de chuva ocorre uma atenção especial para a colocação de cascalho em serviço emergencial. Cita ainda que a equipe mantém intervenções em pontos estratégicos para evitar lama em período de inverno com alta umidade. Tempo nublado aqui no Vale do Rio Uruguai e a temperatura neste momento em Itapiranga em 7 graus. Um ótimo dia a todos e até amanhã.
0: Obrigado pelas informações, Delmar. 7h40, Bono Free Shop na fronteira com a Argentina. Traz agora a participação de Stênio Aldo, Fórum Estadual Debate Políticas Públicas e Proteção Animal em Santa Catarina. Bom dia, Stênio.
2: Muito bom dia, Marcos. Benício Folador, presidente da Fênix de São Lourenço do Oeste e da União Catarinense em Defesa dos Direitos dos Animais, comenta que o 4º Fórum Catarinense de Proteção e Bem-Estar Animal reuniu em Florianópolis representantes de diversas instituições ligadas à causa animal. O evento contou com a participação de ativistas, promotores de justiça, magistrados, servidores públicos e especialistas de diferentes regiões do estado. Entre os temas discutidos estiveram a fiscalização da legislação relacionada aos cães da raça Pitbull, o acompanhamento de acumuladores de animais e o reconhecimento dos animais como sujeitos de direitos. O encontro foi promovido pela Comissão de Proteção, Defesa e Bem-Estar Animal da Assembleia Legislativa Catarinense. Durante o fórum, Benício Folador apresentou uma palestra sobre a estratégia de identificação de áreas com maior incidência de animais sem controle reprodutivo. Conforme ela, o objetivo é direcionar ações de castração e atendimento para comunidades em situação de vulnerabilidade social, otimizando recursos e ampliando resultados. a presidente da União Catarinense em Defesa dos Direitos dos Animais, destaca que os maiores problemas relacionados ao abandono e à superpopulação animal estão concentrados nessas regiões. Segundo Benisse, adoção de políticas públicas baseadas na gestão territorial pode tornar as ações de proteção animal mais eficientes. Céu limpo em Campo Erie. Está frio, temperatura marca 4 graus, mas tem sol. Bom dia, até amanhã.
0: Obrigado pelas informações e pelo destaque aqui da região de Campo Erie. Vamos agora até o município de São José do Cedro, no oferecimento do Bono Free Shop. 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Município articula emendas e faz planejamento de investimentos e projetos. Everton Macedo, bom dia.
3: Bom dia, Marcos. Bom dia, os ouvintes. Emendas parlamentares são aguardadas para fortalecer investimentos no município. A informação é do controlador interno da Prefeitura de São José do Cedro, Odimar Winter. Ele destacou que o município aguarda a liberação de diversas emendas parlamentares estaduais e federais que serão fundamentais para a execução de investimentos e para o equilíbrio das receitas de capital previstas no orçamento. Segundo Winter, as receitas de capital, destinadas principalmente a obras, aquisição de máquinas, veículos e melhorias permanentes, vem apresentando arrecadação abaixo das metas estabelecidas nos últimos bimestres. Embora o déficit seja considerado pequeno, a entrada desses recursos é vista como estratégica para garantir a continuidade dos investimentos e a execução de projetos planejados pela administração municipal. Entre os recursos aguardados estão emendas destinadas à pavimentação de ruas, aquisição de equipamentos agrícolas, compra de veículos para a saúde, reforma na Secretaria Municipal de Educação e obras de infraestrutura urbana. A expectativa é que parte significativa desses valores seja liberada ainda nas próximas semanas, antes do período eleitoral. Prefeitura acompanha comportamento das receitas para investimentos. A informação é do contabilista e controlador interno da Prefeitura de São José do Cedro, Rudimar Winter. A administração monitora de perto o desempenho das receitas de capital, que representam recursos destinados a investimentos estruturais, obras permanentes e aquisição de bens públicos. Conforme Winter, as metas previstas para essa modalidade de arrecadação não foram atingidas nos últimos bimestres, exigindo acompanhamento constante por parte da equipe técnica. O controlador explicou que a situação requer atenção, mas não representa preocupação imediata para as finanças do município. A principal expectativa está concentrada na liberação de convênios, transferências especiais e emendas parlamentares já anunciadas por deputados estaduais e federais. Segundo ele, a chegada desses recursos será importante para manter o cronograma de obras, investimentos e aquisições previstos pela administração municipal, além de contribuir para o equilíbrio financeiro do orçamento. Tempo bom em São José do Cedro nesta manhã fria de terça-feira. A temperatura na marca dos 5 graus. Um bom dia a todos e até amanhã.
0: Muito bem, obrigado pelas informações. 7h43, agora é a vez de Laércio Antônio, direto da Rádio Oeste de Iporã do Oeste. Vereador deixa a Câmara para assumir Secretaria de Educação de Iporã. Bom dia, Laércio.
4: Bom dia, Marcos Meller. Bom dia, ouvintes do RPN. E o vereador Nereu Barthe, do MDB de Iporã do Oeste, se despediu do Legislativo na sessão da Câmara da noite de ontem. Barthe ocupou a tribuna para um balanço do seu trabalho como vereador, pediu a compreensão dos seus eleitores e prometeu continuar vigilante à disposição da comunidade. Nereu Barthe, que conta com um vasto currículo como professor desde 1989, com duas passagens anteriores como secretário de Educação do município, afirmou que refletiu muito antes de aceitar o desafio apresentado pelo prefeito Michel. O apreço pela educação e sua longa experiência no segmento foram decisivos na escolha para encarar o novo projeto. Deixar a Câmara para assumir a Secretaria de Educação não foi uma decisão fácil. No entanto, o desafio é encarado com coragem e dedicação total nas demandas do novo desafio, garante Bart. Bart já está envolvido no trabalho de preparação do novo Plano Municipal de Educação para a próxima década. Ele assume hoje, oficialmente, a pasta da educação. A cadeira deixada na Câmara será ocupada pela suplente também do MDB, Cristiane Basso. Nereu desejou sucesso para a colega e enalteceu a importância da figura feminina e ter sua representação reforçada no Legislativo com o ingresso de Cris Basso, como é conhecida. Essa foi a segunda vez que isso ocorre. A primeira foi a saída do então vereador Adriano Klein para assumir a Secretaria de Agricultura e Meio Ambiente. Na vaga deixada por Klein, o suplente de vereador Noiri Cosman, também do MDB, ocupou a vaga. Tempo fechado de neblina, Marcos, em Ípora do Oeste, a temperatura agora é de 7 graus. Um abraço a todos, bom dia e até amanhã.
0: Obrigado pelas informações, Laércio. 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Vilmar, bom dia.
5: Bom dia, Marcos. Bom dia, ouvintes do RPN. Mais um dia de Copa do Mundo. Ontem foram 4 partidas e tivemos 4 empates. Destaque para o empate heróico do Cabo Verde sobre a Espanha, 0-0. Bélgica e Egito empataram por 1-1. Arábia Saudita e Uruguai também 1-1. E à noite, Irã e Nova Zelândia empataram em 2-2. Hoje teremos mais 3 jogos, grandes jogos nesta terça-feira. 16 horas, França e Senegal. 19 horas, Iraque e Noruega. E às 22 horas, a estreia da Argentina contra a Argélia. O Brasil volta a jogar na sexta-feira contra o Haiti, às 21h30. Ontem também teve Série B do Campeonato Brasileiro, com os dois catarinenses em campo. Criciúma ficou no empate com o Ceará, no Heriberto Wilson, em 1-1. Criciúma saiu na frente, permitiu o empate e com isso perdeu a chance de ingressar no G4. O Avaí perdeu para o Londrina por 3-2 e está afundando aí na zona de rebaixamento. A Liga Esportiva Fronteirista lançou recentemente o Campeonato de Futebol Veterano e Master, campeonato regional. No Master não houve interesse aí das equipes e o campeonato não acontece. No veterano, 7 equipes confirmaram participação: Guarani de São Miguel do Oeste, o CRM de Maravilha, Ouro Verde de Descanso, Grêmio Tunense, Canarinho de Macucozinho e Porã do Oeste e o Aliança de São João do Oeste. A tabela deve ser definida hoje com a programação então dos jogos. Portanto, teremos aí nos próximos dias primeiro campeonato regional de futebol veterano. Marcos.
0: Obrigado pelas informações, Vilmar. 7h48, Bolfe Empreendimentos, há mais de 50 anos construindo imóveis com excelência em São Miguel. 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Temos agora intervalo comercial e daqui a pouco a entrevista do dia.

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0: Estamos de volta com RPN primeira edição e as primeiras informações desta manhã de terça-feira, que é para você começar o seu dia muito bem informado. Estão conosco as emissoras afiliadas à rede Peperit Comunicação, Rádios Itapiranga de Itapiranga, Atalaia de Campoerê, Peperit de São Miguel, Cedro de São José do Cedro e também a Rádio Oeste de Iporã do Oeste. 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Estamos em contato agora com o secretário de saúde do município de Campoerê, Flávio Dalmagro, porque hoje à tarde teremos a conferência municipal de saúde no centro de eventos. E como é que estão os preparativos para a conferência de logo mais aí em Campoerê, hein, secretário? Bom dia.
1: Bom dia, Marcos. Bom dia a todos os ouvintes da Rede Peperi. Então, nós temos no dia de hoje, a partir das 13h30, no Centro de Eventos Eugênio Berda, no município de Campoerê, nós vamos realizar a 9ª Conferência Municipal de Saúde. Ela acontece de 4 em 4 anos, e isso não é só no município de Campoerê, mas em todos os municípios do estado e país. É onde

0: nós organizamos os próximos 4 anos de tudo que tem envolvimento da saúde municipal. Então, nós temos a participação dos profissionais de saúde, o Conselho da Saúde, que tem um papel muito importante aí no período e toda a questão de aprovação e avaliação também da saúde num todo. Temos a participação aí da Câmara Municipal e sociedade civil, porque é onde exatamente onde nós vamos abordar temas importantes de como e de que forma nós podemos melhorar a saúde a nível de município, o que nós podemos regulamentar, qual é a opinião da sociedade civil, dos profissionais de saúde, é onde nós podemos abordar, trocarmos ideias e incluir algumas ações que possam vir para melhorar cada vez mais o atendimento aí do nosso usuário. Isso, como eu falei anteriormente, Marcos, não acontece só a nível de Camporê, mas sim nos 295 municípios aqui do estado de Santa Catarina.
1: Pela experiência que vocês têm, pelo conhecimento aí do dia a dia, quais são os gargalos da saúde de Camporê que devem fatalmente aparecer nessa discussão de hoje, hein, secretário?
0: Marco, nós temos, quanto gestão, e aqui nós temos sempre o aval, o apoio e carta branca da nossa prefeita municipal, Rosane, porque a gente possa fazer investimentos importantes, que começa lá na questão do transporte, e isso a gente tem feito, investido mais de 1.500.000 em veículos leves, ambulância e também de vans, para a gente ter uma qualidade de transporte cada dia melhor para os nossos usuários. Na questão de uma unidade de saúde, que já começamos a obra aí, de um investimento de mais de 2.600.000 aí, é um padrão 2, porte 2 do Ministério de Saúde, reforma das unidades das unidades de saúde aqui no município de Camporê, e também a gente tem feito um investimento grande, que isso é, que eu acredito que seja a demanda maior de todos os municípios, é a questão das nossas filas, né? Filas de exames, filas de procedimentos, filas de cirurgia. Então, nós temos feito grande investimento para que a gente possa tornar a saúde cada dia mais ágil, mais eficiente, reduzindo filas e dando um atendimento de qualidade ao nosso usuário.
1: Previsão é de um grande público hoje ou pelo horário, se horário comercial daqui a pouco vai dificultar a participação das pessoas, dos usuários especialmente, hein, secretário?
0: Então, Marcos, nós temos uma mobilização que ela não aconteceu há uma semana. A gente já tem vindo organizado aí essa conferência há mais de mês aí, com contato com entidades, com a Câmara Municipal de Vereadores, e amanhã nós não teremos atendimento aqui no município de Camporê, pois todos os profissionais estarão participando dessa importante conferência, e é ali, como eu falei anteriormente, que nós vamos com ideias, com proposições, tentar melhorar a saúde do município. As conferências, ela acontecem a nível de município, depois a nível de estado e posteriormente lá a nível nacional, aonde que pode ser normatizado ideias que saem aqui do município de Camporê, que vão ser aprovadas na pauta da conferência estadual e posteriormente a isso levada à conferência nacional, para que a gente possa cada dia organizar melhor e que a saúde funcione, seja mais eficiente em tudo aquilo que é a demanda diária dos municípios.
1: Sim, para a gente fechar aqui, deixa eu abordar um outro assunto com o senhor, secretário, que foi a participação de uma equipe da saúde aí de Camporê em um evento nacional que aconteceu em Pernambuco, mais voltado à questão da pessoa idosa. Como é que foi esse evento e essa participação de Camporê, hein, secretário?
0: Também, então, estivemos toda a semana passada no município de Gravatá, onde participamos dessa interação aí. São 47 projetos, Marcos, financiados pelo Banco Santander, é onde trata e aborda do cuidado da terceira idade, né? Em 2024, o município de Camporê foi contemplado, então, com esse importante projeto. O nosso projeto é a questão da visita domiciliar de uma equipe emulti, de uma físio, de uma fono, de uma enfermeira, e também de uma assistente social, onde nós levamos o atendimento para aquela pessoa acamada. Para você ter uma ideia, hoje o município de Camporê atende 88 idosos acamados no município de Camporê. É um grande número comparado ao número de habitantes que nós temos. E nessa semana toda nós tivemos uma troca, uma vivência de experiências do municípios, por exemplo, das regiões norte, nordeste, centro-oeste, sul e sudeste. É muito interessante porque são vários temas abordados, cada município tem a sua peculiaridade, dizendo assim. Então nós temos a visita domiciliar, um outro município aborda a atividade física, a outro faz a busca ativa dessas pessoas que estão sem o acesso ao atendimento, seja ele não só da saúde, mas também da questão social. E isso é muito importante. Esse projeto ele é subsidiado 3 anos e depois tem a possibilidade, sim, de uma outra forma a gente, junto ao Santander, conseguiu uma prorrogação em outra organização desse atendimento para os idosos.
1: Secretário, obrigado pela entrevista e um bom trabalho para vocês. Boa conferência logo mais.
0: Obrigado, Marcos, pela oportunidade aí, e ficamos à disposição da Rede Peperi.
1: Muito bem, conversamos com Flávio Dalmagro, secretário de Saúde do município de Camporê. 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O RPN fica por aqui, voltaremos amanhã às 7 horas. Obrigado pela audiência e até lá.

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Jorge Mateus, te amo, Luiz Robertinho, Best of You, Vitor e Léo, Tempo de Amor, Zezé de Camargo e Luciano, A Ferro e Fogo, para começar bem demais a nossa manhã. Bom dia, bom dia, bom dia, bom dia. Uma ótima manhã para você, uma boa terça-feira. Hoje é terça, hoje é terça-feira, hoje é 16 de junho de 2026. Bem-vindos à programação Show na Manhã. Muita música legal, muita música boa na programação da Rádio Cedro. Bom dia a você, o melhor da programação aqui na 90,7. Manhã fria, né? Temperatura baixou, mas não foi tanto assim também, né? Estamos, olha só, ontem ao meio-dia, nós estávamos com 9 graus a temperatura aqui no centro da cidade. Meio-dia, 9 graus. Meio-dia e pouco já. Na hora do nosso jornal do meio-dia, a gente estava com 9 graus. 9, 10 graus, né? Agora nós estamos com 7 graus e 2 décimos aqui nos estúdios da Rádio Cedro. Manhã fria, mas nem tão fria assim, né? Nós não tivemos geada ainda aqui no centro da cidade, aqui na rua de Lulink, aqui na Rádio Cedro. Não tivemos geada esse ano, não teve formação de geada. No interior teve, claro, teve de repente aí algumas comunidades onde normalmente, né, congela mais, é mais frio, o orvalho congela mais fácil. De repente já teve 3, 4, 5 geadas. Aqui no centro a gente não teve ainda, né? Aqui na rua de Lulink, aqui no centro. Manhã fria, 7 graus, 3 décimos da temperatura. Daqui a pouquinho o Ronaldo Coutinho está com a gente. Já já ele fala para nós como fica o tempo na nossa região. É o Cedro Show na manhã. 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Um bom dia.

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0: Bom dia, são 8 horas e 27 minutos, tem informações chegando na Rádio Cedro, informações com a nossa reportagem, repórter Pavilage. Alô, Pamela, bom dia.
1: Bom dia, Everton, bom dia, ouvintes da Rádio Cedro, uma ótima manhã a todos, estamos chegando com as notícias policiais. Discussão por aluguel mobiliza Polícia Militar em Campo Herê. A Polícia Militar atendeu na tarde de ontem uma ocorrência de dano e ameaça na rua Luiz Guzela Ferlin, no centro de Campo Herê. Segundo a PM, um morador relatou que foi informado por terceiros que a proprietária do imóvel havia ido até a residência, cortado um varal e jogado as roupas no chão e danificado um vidro. Ao chegar ao local, o homem afirmou que passou a ser ameaçado pela mulher, que teria dito que iria agredi-lo e matá-lo. Uma testemunha confirmou ter presenciado ameaças e relatou ter ouvido a proprietária afirmar que iria atropelar o morador e tirar sua vida. Durante o atendimento da ocorrência, a proprietária compareceu ao local e admitiu ter cortado o varal. Ela alegou que a ação ocorreu em razão de desentendimentos relacionados ao pagamento do aluguel. A mulher negou ter quebrado o vidro e afirmou que também se sentiu ameaçada pelo inquilino, relatando que ele teria procurado informações sobre o ocorrido portando um facão. Diante das versões apresentadas e da manifestação de ambas as partes em representar criminalmente, a Polícia Militar lavrou um boletim de ocorrência. Os envolvidos assumiram o compromisso de comparecer em audiência judicial. Caminhão atinge postes e tomba e motorista é encontrado morto em Seara. Um grave acidente foi registrado na manhã de ontem e resultou na morte de um motorista de caminhão carregado com placas solares no contorno viário de Seara. Segundo os bombeiros, o caminhão saiu da pista, colidiu contra postes da rede elétrica e tombou na via. A Celesc foi acionada para desligar a rede e eliminar os riscos. Conforme os bombeiros, no interior da cabine, os socorristas encontraram o motorista preso às ferragens e já sem sinais vitais. A vítima foi desencarcerada do caminhão. As polícias militar, civil e científica estiveram no local para a realização dos procedimentos necessários. Moradores controlam incêndio em casa antes da chegada dos bombeiros em Belmonte. Um incêndio atingiu uma residência unifamiliar na madrugada desta terça-feira, por volta das 3h30 da madrugada, na rua Manuel Ribas, centro de Belmonte. De acordo com os bombeiros, as chamas já haviam sido controladas pelos próprios moradores antes da chegada das guarnições. Apesar disso, o fogo consumiu completamente o pavimento inferior da residência, que possuía cerca de 150 metros quadrados. Os bombeiros também combateram um foco remanescente encontrado em um dos dormitórios. O pavimento superior foi atingido pelo calor e a fumaça, mas não apresentou focos de incêndio. Ainda assim, a área foi isolada por medida de segurança, já que o assoalho de madeira ficou comprometido devido aos danos estruturais causados pelo fogo. Foram utilizados aproximadamente 2 mil litros de água nas operações de extinção e rescaldo. Ao término da ocorrência, o imóvel permaneceu isolado e ficou sob os cuidados da proprietária. Pamela Macedo, repórter Pavilage.

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0: Bom dia, são 8h36, com a gente o Ronaldo Coutinho. Só o Ronaldo para explicar um pouco o tempo, né? Ontem, no nosso programa de esportes, a temperatura estava em 10 graus e meio a 1 da tarde, 10 graus e meio. Na hora do jornal estava 9 e meio. Na hora do jornal do meio-dia. Agora estamos com 7 graus e meio, a temperatura subindo. É o clima aí, né? Imaginava até que ia ser mais fria essa madrugada, congeada, mas aqui no centro, no interior já deu algumas, né? Mas no centro, aqui na rua de Link, nenhuma geada até agora. E vocês aí com temperatura abaixo de zero, Ronaldo. Bom dia.
6: Bom dia. É, aí na região, tirando os Campos de Palmas, a mais baixa foi ali em Campeirê, com 0,3.
0: Olha só.
6: A Chapecó, 1,5 graus. Vários locais aí entre 0 e 4.
0: Como é que foi lá em Iporã? Iporã do Oeste. O que, que o Laércio te falou?
6: Ali deu 2 ou 3, se eu não me engano.
0: Olha só.
6: Deixa eu ver aqui, vamos pegar aqui. Iporã, só Iporã. Guaraciaba, acho que deu 2 graus e pouquinho. Iporã deu 2 e 2.
0: Olha só.
6: Agora está 6 e 1 lá.
0: Lá é alto também.
6: A mínima no estado foi Bom Jardim, com 4 e 6 negativo. E Pinheiro Machado, no Rio Grande do Sul, com 6 e 4 abaixo de zero. É bem frio. Então a tendência é que a gente tem aí condições de tempo, assim, no geral, aproveitável na região. Condições aí favoráveis ao campo e atividade ao ar livre em geral na área. À tarde talvez chegue aí uns 15, 17 graus e condições aí de tempo assim no geral aproveitável na região. E mantém a tendência de tempo bom no decorrer dessa quarta e quinta, com alguma geada de manhã cedo e agradável à tarde. Na sexta está indicando chuva e no sábado está indicando aí condições de tempo assim no geral aproveitável na região, em condições favoráveis ao campo e atividade ao ar livre na área. No fim de semana é tempo frio, entre segundo, domingo à noite ou segunda, outra frente fria e mais uma semana gelada. Da Climatera, Ronaldo Coutinho.
0: Ronaldo, e o frio mais intenso é hoje ou pode ser amanhã ainda?
6: Eu acho que em alguns pontos vai ser amanhã e quinta, mas principalmente amanhã.
0: Olha só, amanhã, quarta-feira, então, dia mais frio. É, o pessoal andou protegendo aí, eu vi na semana retrasada, o pessoal sempre protege, né, as plantinhas, né, algumas plantas mais grandes até para do frio, mas acabou não se confirmando a geada aqui, pelo menos na rua de Lulink, aqui no centro da cidade. Mas
6: é bom proteger.
0: É bom proteger,
6: às,
0: né?
6: Às vezes até não forma geada, mas a temperatura é danosa. O que importa é a temperatura, não é formar gelo em cima.
0: Verdade. É melhor prevenir do que remediar. Sim. E perder uma plantinha que a pessoa cuidou tanto, né, Ronaldo?
6: É, principalmente quando não é planta bem da região, né? Aqui, por exemplo, tem gente que tenta a buganville, passa um mau bocado. É que ela é muito sensível, então tu tem que proteger muito para conseguir fazê-la sobreviver.
0: E o fruto do conde, Ronaldo?
6: Esse eu nunca vi aqui, eu acho que aqui não tem.
0: É, o pessoal não... Meu querido e falecido avô, ele tentou plantar uma vez, um tio meu, uma tia minha, trouxe um fruto do conde para ele. E ele tentou plantar, plantou embaixo de um pé de abacateiro, que era meio curvado. E quando já estava grandinho, deu um frio muito intenso, nem se formou geada e... Matou de não sobrar nada, né? E é uma fruta gostosa, boa, mas é bem sensível ao frio. Depois que ele cresceu, depois que ele tá grandão, aí é mais tranquilo, né? Mas quando ele tá ainda em desenvolvimento é complicado.
6: Ah, mas às vezes dá essas ondas de frio de tempo em tempo, né? Que nem eucalipto. Aqui em 2000...
0: Saúde.
6: Aquele friozão, mas olha, matou eucalipto de 30 metros de altura.
0: Olha só, cara. O eucalipto também é sensível ao frio, eu não sabia, Ronaldo.
6: Não, depende da variedade.
0: Uhum.
6: Aqui, a variedade que mais se adapta é a Nitens. Ela, acho que deve ser do sul da Austrália. Ela resiste até 15 ou 20 negativo.
0: Olha só, aí é...
6: Em compensação, só dá aqui, porque ela não gosta de calor. Se passar com muita frequência de 30 graus, morre.
0: É, já não desenvolve. Obrigado, Ronaldo, 8, um abraço.
6: 80.
0: É, abraço e valeu, até amanhã, então. Ronaldo. Valeu. Até Ronaldo, abraço. Ronaldo Coutinho, nosso amigo do tempo, trazendo a previsão no oferecimento da Pagnosat.
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Bom demais na nossa manhã, o som de Cidade Negra, a estrada. Bom dia, bom dia, bom dia, bom dia, bom dia, bom dia. Boa terça-feira pra você. Muita música legal na programação da Rádio Cedro. Bem-vindos ao show na manhã.

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Bom dia! 9:52, 9:52. Alguns fatos curiosos, olha só. O primeiro carro que chegou no Brasil, ele chegou em 1891. Olha só, 1891. Foi um Peugeot, um carro vindo da França, o Santos Dumont, pai da aviação, né? O Santos Dumont tinha uma forte ligação com a França. E ele importou um Peugeot Type 3. O veículo causou grande curiosidade nas ruas, chegando a ser registrado na época como uma carroça sem cavalo. Era assim que o pessoal chamava esse carro em 1891, quando ele foi importado pelo Santos Dumont, né? 1891, o primeiro carro importado. Em 1956 já é lançado o Home Isetta, considerado o primeiro carro de produção em série fabricado no Brasil. A Home foi criada em Santa Bárbara do Oeste, no estado de São Paulo. Eu comentei do primeiro carro no Brasil porque em 1910 houve uma preocupação muito grande e uma reunião na maior cidade da região sul do Brasil, que era Porto Alegre, capital do Rio Grande do Sul. Então, em 1910, com todas as ruas do centro de Porto Alegre já traçadas, já uma cidade, né, organizada, uma cidade com infraestrutura, mas havia uma preocupação muito grande em 1910 do prefeito de Porto Alegre, que entrou em contato com o governador do estado, com secretários. E a preocupação era quanto ao cocô do cavalo que estava se acumulando pelo aumento da cidade de Porto Alegre. Olha só, aumentou muito a cidade de Porto Alegre, a capital do Rio Grande do Sul, e aumentou muito em 1910 as carruagens, as carroças que transitavam no centro, que era o principal meio de transporte. Era o meio de transporte, ou era a carroça puxada por cavalos, que era uma carroça mais rápida,
ou então os próprios animais, os próprios cavalos em montaria. Então esse era o meio de transporte, não existia outra.

0: coisa, não tinha bicicleta e os carros não haviam sido inventados ainda em grande escala, como aconteceu a partir de 1929, né? A partir de 1920, mas enfim, não existia. No Rio Grande do Sul, em 1910, se existiam carros, eram pouquíssimos. Então houve uma preocupação. E nas palavras do prefeito de Porto Alegre, da capital do Rio Grande do Sul, a maior cidade da região sul do Brasil, tirando o Rio de Janeiro, São Paulo, que eram cidades grandes, já Rio de Janeiro, inclusive capital do Brasil na época, o prefeito comentou sobre a necessidade de fazer algo urgente para retirar o esterco de cavalo que era retirado. Tinha um serviço da prefeitura. A prefeitura tinha um serviço, tinha uma carrocinha que circulava pelo centro de Porto Alegre e retirava esse esterco dos animais, para não, por causa do mau cheiro. E mesmo assim, havia uma preocupação, né, do prefeito, e ele falou sobre o assunto: precisamos resolver de forma imediata para evitar o mau cheiro, e nós precisamos também resolver para o futuro. Imagina daqui a alguns anos. Se hoje já tem esse movimento em Porto Alegre, imagina daqui 10, 15, 20 anos. Temos que pensar no futuro. Como será o número de animais percorrendo o centro de Porto Alegre lá em 1930, 1940, pensava o prefeito. A evolução veio e cada vez foram diminuindo mais o número de animais circulando nas ruas centrais da capital do Rio Grande do Sul e das outras grandes cidades do Brasil também, né? A evolução acontecia lá nos anos 1900 também, não somente agora, só que agora a gente vê evoluir de forma muito mais rápida, né? Show na manhã, bom dia! Programação Show traz. Tá chegando o nosso intervalinho, daqui a pouquinho a gente volta trazendo mais músicas na programação da 90,7. Trouxe essa informação que eu achei curiosa aqui, a gente lembrando um pouquinho do século passado, né? O século até o ano 2000, o século 20, século 20. Daqui a pouquinho tem informações na Rádio Cedro com a repórter Pavilage. Bom dia! FM! 8h57, hora certa. 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
0: 9:02. Bom dia, 9:02. 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

0: Alô você, bom dia, bem-vindos à programação da 90,7 nesta manhã de tempo bom, sol, a gente não se incomoda, né? Ah, quando é tempo bom, quando tá, pode estar frio, não tem problema, se tiver tempo bom, tudo legal, né? O problema é quando é frio e chuva, né? Tempo úmido, aí a gente não gosta muito. 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Bom dia, comigo aqui no estúdio, meu grande amigo Júnior, o nosso amigo Edson Finger. De onde é que eu tirei Júnior aí, né? O meu amigo Edson Finger. Ah, porque o Júnior Finger trabalhou com nós muito tempo aqui, nosso ex-colega, né? Nosso colega. É primo do Edson, mas bem de longe. Meu amigo Edson, bom dia, Edson, tudo bem? Como é que tá, meu querido?
1: Bom dia, Everton, bom dia, ouvintes. Tamo bem, tamo aí na luta, né, no dia a dia.
0: Que bom. O Edson que sempre tá conversando com a gente, trazendo informações sobre o CRAS, sobre a assistência social aqui do nosso município, hoje o Edson vai falar de um outro assunto. O Edson vai falar para nós também do serviço dele, que é o serviço social, mas ele vai falar sobre a Uninter, a nossa universidade, a Universidade Uninter, que fica aqui pertinho da rádio, aqui na rua Odilo Link, e desde 2018 já o Edson é professor da Uninter, né? Então nós temos esse curso maravilhoso também na Uninter, Edson.
1: Isso, exato. Então, é um curso que é pouco divulgado e dá para considerar que é um curso novo, porque ele foi gerado na década de 90, né? Não é uma profissão antiga. Então poucas pessoas sabem o que é o serviço social, né? O que é um assistente social. Inclusive tem pessoas que confundem com agente de saúde, com outras profissões, que é bem comum até, né, as pessoas confundirem, não tem problema nenhum. Mas a gente vai falar um pouquinho do serviço social, né? Até se você sonha em fazer a diferença na vida das pessoas, o curso do serviço social, o semipresencial, é a oportunidade de transformar sua vocação em profissão. Essa formação ela é reconhecida pelo MEC, né? E você, formado em serviço social, você pode atuar em várias áreas, como na saúde, na educação, na assistência social, INSS, no Poder Judiciário, como no Fórum, no Ministério Público, em empresas e em organizações da sociedade civil. A flexibilidade do ensino semipresencial, tu consegue conciliar os estudos com o trabalho, né, e com a família, porque tu não precisa estudar exatamente no horário que a faculdade abre, né? Tu estuda em casa, conforme tem o tempo, e tu pode chamar o professor, o orientador do curso, quando surgir a dúvida, no momento da dúvida, né? Que é mais fácil para tu conseguir acompanhar os estudos. Presencialmente eu estou também no polo, até por isso que é semipresencial, né? Mas na prática a gente vê que a maioria dos acadêmicos prefere fazer os estudos em casa, né? Na comodidade da casa, e quando surge dúvida chama o orientador para dar os devidos esclarecimentos. O serviço social, a atuação do assistente social, ela é voltada em princípios, né? E na justiça social. É o nosso carro-chefe é a justiça social. por causa da desigualdade social que existe no mundo, né? E é uma coisa que dificilmente vai ser eliminada tão recentemente assim, eu acredito que não, né? Sempre haverá a desigualdade de renda, a desigualdade social, né? E o nosso país, né, o Brasil, está inclusive em quinto lugar no ranking mundial, né, dos países mais desiguais do mundo. Então a gente está bem feio, vamos dizer, no ranking mundial, por causa dessa desigualdade da renda, né, de repasse da renda. Então, essa desigualdade social é o que mais gera demandas para o assistente social em sua atuação, né, em cada área, vamos dizer, na saúde. O que seria uma demanda se a desigualdade social está alta? É alcoolismo, situações de desemprego, de dependência química, saneamento básico. São demandas que, quando o país tem muita desigualdade, elas são maiores, né? Daí o assistente social, tipo, na saúde, vai atuar, vai combater através de programas, projetos, vai tentar minimizar esses impactos para essa família, para ela poder acessar os seus direitos. Falar em direitos, né, Everton, o nosso país está cheio de direitos, cheio de leis, tá? Coisa mais linda, tem lei para tudo que é lado, para tudo tem uma lei. O problema é o acesso à lei, né? Quem mais precisa, às vezes, de um direito, né, não consegue acessar. Não interpreta a lei, nunca ficou sabendo dela. Então, o assistente social faz esse meio de campo também, né? Quando o usuário, o cidadão vem até um setor, um exemplo no CRAS, né, falando de uma dificuldade que tem, de uma orientação que precisa, a gente sempre faz assimilando uma lei que existe, né, que garante os seus direitos, né. E daí, em cima dessa lei, que a gente consegue auxiliar a família da melhor forma. Antigamente também se tinha essa ideia que assistente social é da igreja, voltado ao carisma, à caridade, né. Então, também a gente desvincula isso. Antigamente até podia ser, né, nesse sentido, mas já faz alguns anos que a gente vem mudando. A gente não pratica caridade, a gente pratica o direito o que está na lei, né? As leis estão aí, cheias de direitos, e a gente trabalha para que esses direitos venham na ponta mesmo de quem mais está precisando no nosso dia a dia.
0: Não é assistencialismo, né?
1: Isso, exato.
0: Então fica o convite, né, Edson? Pessoal que tem interesse, é um curso muito bom, como o Edson falou, e proporciona também muitas possibilidades. Quem gosta de fazer esse trabalho, né, é algo bem legal, proporciona muitas oportunidades de trabalho, né? Exato. Inclusive, já teve pessoas formandas, né, que todos no mercado de trabalho, né, Edson?
1: Exato. Até agora, as que foram formadas durante esses anos de Uninter, somente uma está fora do mercado de trabalho, mas ela já atuou. Ela atuou como processo seletivo, ela já atuou como assistente social. No momento, ela não está atuando, mas as demais todas estão atuando, concursadas ou, né, trabalhando na empresa, e com uma boa experiência de trabalho. Até por falar em experiência, a gente está com uma vaga em aberto de estágio remunerado no fórum aqui na comarca. Essa vaga abriu, né, está se abrindo, a estagiária é 2 anos de estágio, né, e a estagiária já vai cumprir agora, nesse mês, os 2 anos, então vai abrir uma vaga de estágio no fórum, que é bem relevante, são 4 horas por dia, né, de estágio remunerado. E é uma boa experiência também para o dia a dia, para pós, né, para a próxima faculdade. Na faculdade, no curso, também tem estágio, né, obrigatório, né, que aquele é diferente, então esse não é pago, é obrigatório. São 2 anos de estágio, são 6 fases de estágio, né, que o acadêmico vai aprendendo a parte teórica na prática, né, junto com o assistente social, junto de sua escolha, né, pode ser na saúde, pode ser no INSS, pode ser onde que ele preferir.
0: Obrigado, Edson. Um abraço aí e fica o convite, né, o pessoal. Isso. Não deixe para amanhã, é hoje, né? É hoje, 30 anos de Uninter, então é hoje para ir fazer a inscrição, para você ser um assistente social, né? Tomara que a nossa entrevista chegue lá, né? Que alguém procure realmente, porque é muito bacana, é muito bom. A gente, quando ouve o Edson falando do trabalho dele que ele realiza no CRAS, do nosso município, né? O trabalho que é realizado em prol dessas pessoas que precisam, né? Quando a gente entra nesse assunto, a gente observa assim como o Edson aborda o assunto e como ele faz parte dessas pessoas, como ele entende essas pessoas que vão buscar, porque tem aquela pessoa que precisa, e é uma linha muito tênue também, né, Edson? A pessoa que precisa dessa assistência, né? A pessoa que precisa, a pessoa que precisa e a pessoa que não quer sair dessa assistência, né? Então isso é uma linha muito tênue. O Edson não entra muito nessa discussão, né? Mas a gente observa, né, que como o Edson disse, no nosso país e no mundo todo, no mundo capitalista, sempre vai ter, sempre vão ter essas desigualdades. Elas vão ter porque pessoas ricas querem ficar cada vez mais ricas e porque, às vezes, pessoas que têm menos, elas, às vezes, por um motivo ou por outro, elas perdem a expectativa, elas perdem a vontade de crescer também, elas perdem a vontade de sonhar. Porque quem sonha, quem tem expectativas, vai atrás, conquista, se realiza e melhora. Mas tem pessoas que não, tem pessoas que se acomodam, tá ali naquela situação, então elas sempre vão precisar. É um curso maravilhoso da Uninter. Show na manhã! E a gente vai para o nosso intervalinho, daqui a pouquinho a gente volta. Bom dia!
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5: Eu andando aqui pela cidade de Morriston, local que fica o centro de treinamento e o hotel da seleção brasileira, encontrei um morador que vive próximo do local onde a seleção brasileira vem treinando. E uma das frases dele foi: já imaginou acordar e ter um Neymar treinando no jardim da tua casa? Foi isso que o Lee, que estava passeando com o Buddy, o cachorrinho dele, me contou durante a conversa. E quando eu questionei sobre quem vai ganhar essa Copa do Mundo, foi isso aqui que ele falou.
6: Oh boy, I have to say the USA. My heart tells me USA, but my head tells me Brazil. I really think so.
5: Pois é, que ele é obrigado a dizer que os Estados Unidos, mas que ele acha que vai ser o Brasil. E aí, será que o Ney vai jogar pra torcida estrangeira? Tomara que sim. Eu sou Melina Calduro, diretamente de Morriston, nos Estados Unidos, pra Caerte em Campo.
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2: Bom dia, show na manhã, trazendo música legal e muita informação também aqui na Rádio Cedro, você ligado com a gente, bom dia, uma ótima manhã para você na programação da 90,7, os Jogos da Copa do Mundo, nós vamos estar falando bastante, logo mais ao meio-dia, né, a gente vai estar conversando, vai estar falando sobre Copa do Mundo 2026, com nossos colegas aqui, né, com o da Rosa e com o nosso amigo Jonathan. Nós vamos estar falando sobre a Copa do Mundo, a segunda rodada da Copa do Mundo, que já começa na quinta-feira, né? Quinta-feira já tem a segunda rodada da República Tcheca e África do Sul, México e Coreia, né? O México que é o líder da sua chave com o vice-líder, né? México e Coreia. Vai ser um jogo bom. É aquele jogo para ver se o México realmente é tudo isso que apresentou na estreia por jogar em casa ou se é estreia, né? Se foi pela estreia. Mas olha, tem times que ainda não jogaram, né? Teve time que ainda não jogou, pela primeira rodada, por exemplo, a França joga hoje, 16h, França e Senegal. O Iraque joga hoje, Iraque e Noruega, às 19h. A Argentina também não estreou, estreia hoje às 22h, vai ser um bom jogo, Argentina e Argélia. Amanhã, já na madrugada, né? Já madrugada, vai ser 1h, vai ter Áustria e Jordânia, já 1h, jogo também. Tem Portugal e Congo, todos times que não jogaram ainda. Uzbequistão e Colômbia, Inglaterra e Croácia, Gana e Panamá. São os times, então, que ainda faltam jogar. Essas equipes não jogaram ainda, né? E alguns jogos aí, os primeiros ali que eu comentei, são já na segunda rodada, que já começa quinta-feira, mas é só quinta, né? Até quinta-feira. Hoje e amanhã, né? Hoje e amanhã, os jogos aí, todas as partidas hoje, né? Nós não teremos todos os jogos hoje, né? Quem não estreou ainda é hoje, somente amanhã. Amanhã tem somente algumas partidas, né? Tem 4 partidas, 5 porque tem uma que, em vez de ser hoje, vai ser a 1h, né? Então já vai ser quarta-feira, né? Pelo horário de Brasília. Lá nos Estados Unidos, não. Lá nos Estados Unidos ainda vai ser terça-feira à noite. Então, esses times, né? Mas tem Inglaterra, Croácia, Gana, Panamá e o time de Portugal também, né? Que tá bem aí no ranking da FIFA. Tudo isso a gente vai falar logo mais, 12h45, no Show de Bola aqui na Rádio Cedro. 9h26, 9h26. Mandar um bom dia pro meu amigo Henrique, pra Mari, o pessoal aí da Estofaria, da Móveis Show. O pessoal tá ligado com a gente. Henrique, um abraço aí, um bom dia. Pois é, Mari, ontem eu fui lá no escritório, o pessoal tava tomando um chimarrão, hein? Às 17h, o pessoal num chimarrão novo, né? Chimarrão novo, recém-feitinho. Coisa boa! Bom dia! Bom trabalho pra vocês aí, 9h26. Você tá trabalhando, tá ligado na Cedro. Bom dia! Uma ótima terça-feira!

0: Bom demais, o som de Bonnie Tyler na programação Show na Manhã. Bom dia, 9:30, 9:30. Tem informações chegando na Rádio Centro, informações com a nossa reportagem, informações com a repórter Pavilage. Informações chegando com a repórter Pavilage aqui na Rádio Centro. Quem traz informações para a gente é a Pamela Macedo. Daqui a pouquinho, informações aqui na Rádio Centro FM, aqui na 90,7. Um bom dia para você, uma ótima manhã. Repórter Pavilage, alô Pamela.
1: Voltamos à programação da Rádio Cedro FM, conversando com o vereador Guilherme Ferrari, e ele fala para nós sobre como foi a sessão de ontem e fala também sobre um pedido de informação e sobre um anúncio dos uniformes dos esportes. Bom dia, vereador Guilherme.
2: Bom dia, Pamela. Bom dia também a todos os ouvintes da Rede Peperi. É uma alegria enorme poder estar trazendo aqui para a Rede Peperi e para todos os nossos ouvintes um pouco dos nossos trabalhos que aconteceram na noite de ontem. Inicialmente, gostaria de falar de notícias boas para o esporte aqui do nosso município. Como todo mundo sabe, alguns meses atrás anunciei uma emenda de R$100 mil através do deputado estadual Fernando Krelling, aonde conquistamos para a aquisição de uniformes de treino para as crianças aqui do nosso município. Ou seja, cada criança irá receber um calção e uma camiseta para poder participar das atividades ligadas às escolinhas municipais. Juntamente com esse valor também conquistamos e foram adquiridos 2 uniformes de jogo para cada uma dessas respectivas modalidades, aonde fui informado na manhã de ontem ainda e anunciei também na sessão de ontem à noite que esses uniformes estão chegando aqui para a nossa administração municipal e que logo logo as nossas crianças irão receber. Sabemos que estamos no inverno e receber os uniformes, tanto camisa quanto calção, nesse período, ele é um pouco bastante dificultoso, mas eu peço para a altura da nossa população e principalmente aos usuários das nossas escolinhas que entendam de que os processos licitatórios atrasaram, tivemos alguns problemas, mas que logo logo serão entregues para a nossa população. E também, pensando ainda mais na qualidade de vida e também no conforto de nossas crianças, como conquistamos, através de emendas, a aquisição desses uniformes, tanto o calção como a camisa, como já dito, para esses alunos receberem e puderem levar para casa enquanto estão representando as nossas escolinhas, busquei e conquistei também mais R$150 mil, juntamente também com o deputado Fernando Krelling, para que nós possamos entregar para essas crianças também um conjunto de agasalho. Ou seja, através do mandato meu, nesses últimos 2 anos, trabalhei bastante e também juntamente com o deputado nós iremos realizar a entrega de um kit completo para essas crianças, tanto camisa quanto calção nesse primeiro momento, aguardando também a destinação da emenda e também a chegada desse dinheiro aos cofres públicos para que posteriormente essas crianças recebam esse agasalho. Ou seja, tanto no inverno quanto no verão, nossas crianças das escolinhas municipais terão este auxílio juntamente ao nosso mandato.
1: E o pedido de informação que o senhor fez, a bancada inteira, na verdade, fez diversos pedidos.
2: Exatamente, Pamela. Nós tivemos, nos últimos dias, vários pais nos procurando. Quem nos acompanha os trabalhos legislativos junto à Câmara Municipal sabe que no ano passado tivemos bastantes discussões quanto às formaturas aqui em nosso município. Alguns pais nos procuraram, nos questionando novamente como iria funcionar, como ficaria. Então, através disso, eu realizei um pedido verbal para que a administração municipal nos repasse como irá funcionar a parte da ornamentação e também das fotos quanto às formaturas das nossas escolas municipais, e também a pedidos dos pais, a quais eles estiveram presentes na reunião, solicitei que fosse encaminhada para a Câmara de Vereadores a ata da reunião que foi realizada no dia 24 de março. Ou seja, antes de nós criarmos alarmes e criarmos polêmicas, solicitamos esses materiais para que nós pudéssemos analisar. Outro pedido de informação também junto à Secretaria de Educação, quem nos acompanhou e nos acompanha sabe o quanto a gente está lutando para que o ensino integral possa todas as crianças receber o almoço. Nós tivemos vários debates aqui em nossa Câmara de Vereadores e vários pais também nos questionaram quanto algumas pessoas que estariam ou não recebendo esse almoço das crianças do ensino integral. Solicitamos a eles, a administração municipal, que nos encaminhe aqui para a Câmara de Vereadores, quais são os critérios das seleções dessas crianças, a quantidade de alunos e também quem são os alunos, para que nós possamos apresentar para os pais e todas as dúvidas e todos os questionamentos fossem sanados, para aí posteriormente nós pudéssemos continuar trabalhando e realizando essas investigações.
1: Nós conversamos com o vereador Guilherme Ferrari. Pamela Macedo, repórter Pavilage. 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
0: Bom dia, 9 horas 36 minutos. Hora de sonhar alto. 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
0: Bom dia, são 9 horas e 39 minutos, 9h39.

Emergência, música com João Neto e Frederico na programação Show na Manhã. Legal, bom dia, bom dia, bom dia, bom dia, bom dia, bom dia você, boa terça-feira. 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

Eduardo Costa na nossa manhã. Sapequinha, bom dia. Teve também Marcos Belucci, arroba Isa. E teve também Fernanda Costa, no fundo da garrafa com Bruno e Marrone. Show na manhã, bom dia. Bem-vindos à programação da Rádio Cedro. 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

0: cadê a foto de você?
1: Legal, Zé Neto e Cristiano, barulho do foguete, bom dia.
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1: Bom dia, 10:04, na programação Show na Manhã, muita música legal para você, 10:05, agora 10:05, e a música não para na programação da 90,7, quem canta pra gente é o Yahoo, olha só pra gente relembrar dessa música, não fala nada.

0: Legal demais, não fala nada, Yahoo. Que música maravilhosa do Yahoo que a gente ouviu, hein? Linda, linda demais essa música. É, pra gente relembrar. Show na manhã, bom dia, bem-vindos à programação da 90,7. 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

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Bom dia! Ótima manhã pra você, é o Show na Manhã. Trazendo muita música legal aqui na 90,7. Bom dia, bom dia, bom dia! 10h14, Show na Manhã!

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Bom dia! Em nome dessas empresas, uma ótima manhã para você e bem-vindos à programação Show da Manhã!

0: 6 horas e 15 minutos, 10h15. Tudo de bom para você nesta manhã de terça-feira. Hoje é terça, hoje é dia 16. Hoje é 16 de junho, né? 16 de junho, né? Estamos chegando, devagarinho a gente vai chegando à metade do ano de 2026, né? 2026, ano de Copa do Mundo, ano de eleições também, né? É, tem eleições, macroeleições, para a gente escolher presidente, para escolher governador, para escolher os deputados estaduais e federais e senadores. Nas eleições desse ano, nós vamos escolher 2 senadores da República no nosso estado, né? Nas eleições passadas, não só no nosso estado, mas nos outros estados também, né? Se renovam, né? 2/3. E na eleição passada foi um, né? Eleição passada foi um senador. Essa eleição, então, 2 senadores serão eleitos. É o Cedro Show da Manhã, trazendo música e trazendo informações também aqui na 90,7. Um bom dia para você, são 10h16 e a música não para na programação da 90,7. Edson e Hudson cantando pra gente. Aumentar o volume aqui, né? Fica mais legal ainda com o volume alto.
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0: Contagem regressiva, Edson e Hudson na programação, show na manhã, bom dia, legal demais, hein? Uma ótima manhã para você, a música de Edson e Hudson na programação da Rádio Cedro, bom dia, bom dia, bom dia. 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

0: antes de nós ir para o nosso intervalinho, não, vamos tocar mais uma música, né? Dá tempo da gente rodar mais outra. Dá, né? Com certeza. Tem Henrique Juliano chegando na programação Show na Manhã. Antes eu quero lembrar você que você é agricultor de São José do Cedro, Guarujá, Princesa, Palma Sola, você é agricultor de Dionísio, você é agricultor de Anchieta. 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Na nossa manhã tem Henrique Juliano.
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0: 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Bom dia, 10h32. Informações chegando na Centro com a repórter Pavilage. Alô, Pamela Macedo.
6: Na programação da Rádio Cedro FM, estamos conversando com o capitão da Polícia Militar Ambiental, Alcenir Minúsculi. E ele fala para nós sobre os cuidados que a Polícia Ambiental ainda anda tomando em relação aos rios da nossa região. Mesmo após o período da Piracema, do Defeso, a Polícia Militar Ambiental ainda continua com muitos cuidados. Bom dia, capitão.
7: Bom dia, Pamela. Bom dia a todos os ouvintes. Em relação às operações que a Polícia Militar Ambiental vem realizando na Bacia do Rio Uruguai, cabe salientar que, embora findou-se o período da Piracema, em que se tem restrições severas, ainda persistem algumas regras que devem ser cumpridas, como, por exemplo, para os pescadores profissionais, a utilização de determinada malha de rede, a extensão do leito do rio em que essas malhas, essas redes podem ser colocadas, ou seja, um terço daquele rio, e é vedada a utilização de redes e tarrafas por pescadores não profissionais, pescadores amadores. Em razão disso, a Polícia Militar Ambiental ela vem realizando fiscalizações em todo o Rio Uruguai e nos seus afluentes e constatando irregularidades. E diante disso, são realizadas as apreensões desses materiais, bem como a responsabilização dos infratores quando identificada a autoria nesses casos. Portanto, orientamos a população para seguir as orientações e a legislação ambiental e evitar transtornos. Qualquer dúvida, faça contato com a Polícia Militar Ambiental e evite responsabilizações e cometer irregularidades, uma vez que, além da questão criminal, tem a infração administrativa ambiental e o perdimento de todo esse material de forma irregular.
6: Capitão, em relação ao defesa do pinhão, como está agora após esse período? Se tem ainda algum cuidado, alguma defesa?
7: No que se refere ao período de defesa do pinhão, ele findou-se, então não há qualquer restrição aí no decorrer deste ano. Apenas há uma questão bastante restritiva na proteção aí do pinheiro, né, da araucária.
6: Em relação aos animais silvestres, as apreensões...
7: Exatamente, a questão de animais silvestres em cativeiro é considerado tanto um crime quanto uma infração administrativa ambiental. Há possibilidade de ter esses animais se for seguir a legislação, em comprá-los de um criadouro devidamente registrado e que tenha anilha. Fora essas situações, é considerado um crime ambiental e também uma infração administrativa ambiental. Nestes casos, é feita a apreensão do animal, lavrados os procedimentos administrativos e criminais, e o animal é encaminhado para o centro de tratamento, se não for possível a sua soltura imediata na natureza. Em razão disso, orientamos a população para sanar dúvidas e evitar ter em cativeiro animais aí silvestres sem as regularidades que a legislação exige.
6: Nós conversamos com o capitão da Polícia Militar Ambiental, Alcenir Minúsculi. Pamela Macedo, repórter Pavilage.

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3 minutinhos e está no ar as mais tocadas da Cedro, no oferecimento de Posto Vitória 3, Dali Supermercados e também a Lojas Manioto. 10 graus em São José do Cedro, umidade relativa do ar em 75%. Bom dia, bom dia!

E esse é o Paralamas do Sucesso, Caleidoscópio. E também ouvimos um Reação em Cadeia, Confiança. 10 horas e 50 minutinhos, no oferecimento de Posto Vitória 3. 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

E esse foi o Skank, Sutilmente. 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
2: 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Juventude em Ação. Nesta sexta-feira, dia 19 de junho, a partir das 13h30, os vereadores mirins participarão de uma importante atividade educativa voltada à formação cidadã e à conscientização ambiental. A ação tem por objetivo proporcionar aos jovens conhecimentos práticos sobre gestão ambiental, sustentabilidade e preservação dos recursos naturais, complementando as atividades desenvolvidas pelo programa Vereador Mirim. Durante a programação, os participantes visitarão o Ecoponto, a estação de tratamento do SEMAI e o Viveiro Cedrense. A iniciativa permitirá que os estudantes conheçam de perto o funcionamento dos serviços essenciais relacionados ao meio ambiente e à qualidade de vida da população. A atividade reforça o compromisso do programa com a formação de cidadãos mais conscientes, participativos e comprometidos com o desenvolvimento sustentável do município. 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

0: E essa é a música com mais emoção aqui na Cedro FM. 11 horas e 5 minutinhos. 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Bom dia, bom dia.
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0: E vamos ouvir agora um Vitor Clay, O Sol.

esse é o Titãs pra dizer adeus. E antes teve Acundum, Azul da Cor do Mar, e a primeira foi Vitor Clay, O Sol. 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Mais comigo. 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
0: A Secretaria Municipal de Saúde de São José do Cedro comunica que a vacina contra a gripe H1N1 estará disponível, ou melhor, está disponível para a população no posto de saúde. 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Oferecemos transporte para Cedro, Guarujá do Sul e Dionísio Cerqueira, salário compatível com a função, refeitório próprio e comida fresquinha, cesta básica, auxílio estudante, prêmio assiduidade, seguro de vida e horários diferenciados. Se você tem experiência na área e vontade de crescer com a gente, envie agora mesmo seu currículo para o WhatsApp 9168-2562. Não perca tempo, venha fazer parte deste time. E a loja Isol também está contratando. 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Mande o seu currículo 8402-7320.
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0: Informações com o repórter Everton Macedo.
6: O sistema de abastecimento de água em São José do Cedro foi municipalizado há alguns anos, há mais de 10 anos, em virtude do atendimento que era prestado pela Companhia Estadual, a Casan. O mesmo processo está acontecendo em São Miguel do Oeste, a maior cidade do Extremo Oeste, e em Chapecó, a maior cidade do Oeste e Meio Oeste de Santa Catarina, também em virtude do fornecimento de água do serviço prestado. O prefeito Fernando Vil está com a gente e fala para nós sobre uma ação na justiça que a Casan entrou contra o SEMAI com o objetivo de reaver a distribuição de água em São José do Cedro ou então que o SEMAI pague uma indenização. Como é que está a situação, prefeito?
7: Nós ainda estamos naquele processo de discussão judicial, até por isso eu vou me reservar em não falar, não expor o meu ponto de vista sobre a questão do serviço prestado pela empresa que é do Estado de Santa Catarina, né? respeito aqueles municípios que têm, mas eu vou sempre defender a decisão acertada do prefeito Plínio quando municipalizou o serviço, porque foi extremamente vantajoso e nós vimos uma melhoria significativa, e, inclusive com o respaldo da população nessa decisão. O que eu vejo é que os municípios precisam fazer uma avaliação do potencial que tem na questão do tratamento, e aqueles em que for possível, acredito que podem melhorar a questão do serviço a ser prestado, se ele for municipal. Alguns realmente não vale a pena pela questão de abundância de água, o que não é o caso de São José do Cedro, mas eu sou um defensor da municipalização do serviço e vejo que a gente pode melhorar bastante. E defendo muito o SEMAI do jeito que ele está hoje, porque ele dá lucro, ele nos permite investimentos e principalmente uma melhoria mais célere na questão de reparos que são feitos na rede, que ela é antiga. Então você citou muito bem o caso de São José do Cedro, de que existe uma exploração, existia desde a década de 70 e que depois ela deixou muito a desejar. Então eu vejo que o sistema, nós vamos continuar ainda tratando disso agora, é mais na esfera política essa decisão, e quando eu falo na esfera política é uma questão de negociação que nós temos que fazer, mas vamos levar isso, se a decisão se manter ainda a nível estadual, nós vamos levar para nível federal essa discussão e tentando protelar o máximo para a formalização de um acordo onde o município se compromete com a indenização dos bens que foram recebidos, né, desde que corrigidos, em um prazo para pagamento onde o próprio serviço de água pode fazer isso. Por quê? Porque faz parte hoje da nossa organização, da estrutura, o SEMAI faz parte, e nós vamos lutar para que permaneça e principalmente atendendo bem o cidadão de São José do Cedro.
6: Presidência da República e Governo do Estado anunciaram que tem valores, prefeito, para serem gastos agora, e inclusive a Presidência da República, eu vi uma declaração direto para os prefeitos, vão atrás porque esse ano é um ano mais curto de busca e concretização, início pelo menos de obras. O senhor está numa expectativa grande, prefeito?
7: Olha, Everton, nós tivemos aprovação de todas as nossas propostas que estavam pendentes. Ainda existem algumas com pendência de pagamento. O Estado de Santa Catarina deve pagar até o dia 30 deste mês todas as emendas parlamentares, mas não vai formalizar nenhum convênio novo a partir de agora, em função do período eleitoral. E a gente tem uma expectativa muito grande de execução dentro deste ano com recursos que vieram da União e também do nosso Estado. Mas, em virtude da lei eleitoral, existem prazos a serem respeitados. O que nós vimos ainda? Dentro do Congresso Nacional existem valores a serem destinados via comissão, via comissões da própria Câmara dos Deputados, e nós temos parlamentares que fazem parte. Depois do período eleitoral deve abrir alguma coisa para ser destinado via governo do Estado, também através da Assembleia Legislativa, mas também dependemos do resultado eleitoral, né? O que eu vejo, vai ser frustrado para a gente agora firmar os contratos do Estrada Boa, porque os projetos estão atrasados, um foi solicitado readequação e o outro ainda não foi entregue. Então é muito provável que só após o período eleitoral a gente consiga firmar isso com relação à pavimentação. Mas eu tenho expectativa muito boa de uma certa continuidade na questão governamental para dar sequência a esses investimentos que nós temos planejado para o nosso município e, obviamente, atender aquilo que nós nos comprometemos com a nossa população.
6: Obrigado, prefeito Fernando Vil. Everton Macedo, repórter Pavilage.

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0: 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Vendas no comércio recuam 1,5% em abril no país. Vima lança sistema digital para rastrear metas de logística reversa no estado. Cidade consolida posição entre os maiores produtores de leite de Santa Catarina. Emendas parlamentares são aguardadas para fortalecer investimentos no município. Vacinação contra a gripe ganha reforço e alerta a população para riscos no inverno. Prazo para alistamento militar entra na reta final e jovens devem ficar atentos. Festa junina mobiliza a comunidade e arrecada recursos para melhorias na escola. Queda no preço do leite preocupa produtores e lideranças regionais. Casal é preso por tráfico de drogas após perseguição e tentativa de fuga.
4: Caminhão atinge postes, tomba e motorista é encontrado morto. Esses são os destaques do Globo em Foco de hoje, que começa às 12 horas, aqui na Rádio Centro, emissora afiliada da Rede Ipeperi. Feita para você. Até já.
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4: 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Vendas no comércio recuam 1,5% em abril no país. IMA lança sistema digital para rastrear metas de logística reversa no estado. Cidade consolida posição entre os maiores produtores de leite de Santa Catarina. Emendas parlamentares são aguardadas para fortalecer investimentos no município. Vacinação contra a gripe ganha reforço e alerta a população para riscos no inverno. Prazo para alistamento militar entra na reta final e jovens devem ficar atentos. Festa junina mobiliza a comunidade e arrecada recursos para melhorias na escola. Queda no preço do leite preocupa produtores e lideranças regionais. Casal é preso por tráfico de drogas após perseguição e tentativa de fuga. Caminhão atinge postes, tomba e motorista é encontrado morto. Esses são os destaques do Globo em Foco de hoje, que começa às 12 horas, aqui na Rádio Centro, emissora afiliada da Rede Ipeperi. Feita para você. Até já.
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4: 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Vendas no comércio recuam 1,5% em abril no país. IMA lança sistema digital para rastrear metas de logística reversa no estado. Cidade consolida posição entre os maiores produtores de leite de Santa Catarina. Emendas parlamentares são aguardadas para fortalecer investimentos no município. Vacinação contra a gripe ganha reforço e alerta a população para riscos no inverno. Prazo para alistamento militar entra na reta final e jovens devem ficar atentos. Festa junina mobiliza a comunidade e arrecada recursos para melhorias na escola. Queda no preço do leite preocupa produtores e lideranças regionais. Casal é preso por tráfico de drogas após perseguição e tentativa de fuga. Caminhão atinge postes, tomba e motorista é encontrado morto. Esses são os destaques do Globo em Foco de hoje, que começa às 12 horas, aqui na Rádio Centro, emissora afiliada da Rede Ipeperi. Feita para você. Até já!

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2: 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Ouça hoje às 12 horas no Globo em Foco. Vendas no comércio recuam 1,5% em abril no país. IMA lança sistema digital para rastrear metas de logística reversa no estado. Cidade consolida posição entre os maiores produtores de leite de Santa Catarina. Emendas parlamentares são aguardadas para fortalecer investimentos no município. Vacinação contra a gripe ganha reforço e alerta a população para riscos no inverno. Prazo para alistamento militar entra na reta final e jovens devem ficar atentos. Festa junina mobiliza a comunidade e arrecada recursos para melhorias na escola. Queda no preço do leite preocupa produtores e lideranças regionais. Casal é preso por tráfico de drogas após perseguição e tentativa de fuga. Caminhão atinge postes, tomba e motorista é encontrado morto. Esses são os destaques do Globo em Foco de hoje, que começa às 12 horas, aqui na Rádio Centro, emissora afiliada da Rede Ipeperi. Feita para você. Até já!

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2: Bom dia, Cedro Entrevista Esportes chegando. Vamos conversar hoje com o professor Fernando Rangel, do município de Guarujá do Sul, atualizando para a gente também as competições aí do futsal feminino. Primeiramente, professor Fernando, fale para a gente a participação de Guarujá do Sul aí na Taça Móveis Del. Como que está essa participação? Fale para a gente um pouquinho. Bom dia.
3: Bom dia, meu amigo Valdemar. Bom dia a todos os ouvintes da Rádio Cedro. Obrigado novamente por ceder o espaço para a gente atualizar importantes atualizações do futsal de base feminino do município de Guarujá do Sul. E boas atualizações, né? Estamos no ciclo competitivo, mês de junho, já está na metade do período, muita coisa boa aí acontecendo. Tivemos então, nessa última quinta-feira, fomos até o município de Tonápolis, fomos com o nosso 9, 11, 13 e 15 e trouxemos de lá quatro classificações para a segunda fase, segunda e terceira fase da Taça Móveis Léo, né? Taça Móveis Léo, que é um campeonato regional que abrange muitos municípios, né? Então a gente, com o nosso objetivo, estamos participando com o Sub-9, 11, 13 e 15 e as quatro equipes classificadas, né? O Sub-9 classificou em primeiro, o Sub-11 classificou em segundo e nosso Sub-13 e Sub-15 classificaram em terceiro e agora aguardamos o desfecho dos outros jogos, dos outros chaveamentos aí para conhecer os nossos adversários nas quartas e finais e nas semifinal, lembrando que o Sub-9 já está na semifinal, já está entre as quatro melhores equipes da competição. Sub-11, 13 e 15 jogaram quartas e finais, então com o adversário ainda a ser descoberto através dos outros jogos do chaveamento da competição.
2: Também podemos falar um pouquinho, professor Fernando, sobre uma das maiores competições aqui da nossa região, que é a Copa Guarujá, né? Que está acontecendo, está em andamento essa Copa. Como é que está também aí essa programação aí da Copa Guarujá, Fernando?
3: Já se tratando da Copa Guarujá, tivemos também confrontos contra a equipe de São João do Oeste, em casa, pelas categorias sub-10, 11, 14 e 16, nesse último sábado. Tivemos duas vitórias, duas derrotas, mas é uma competição que, nessa primeira fase, a gente enfrenta todos, né, os 10 municípios que estão participando, e vamos conhecer os classificados para as semifinais da Ouro e os classificados para as semifinais da Prata. Então, nenhuma equipe é eliminada na primeira fase. E lembrando, né, a maior competição de bases que tem aqui no nosso, eu acho, do Oeste Catarinense, por que não também de Santa Catarina, porque envolve 11 categorias, né, do 7 ao 11, então todos os municípios podiam entrar com as 11 categorias. Claro, alguns não têm, né, alguns municípios têm menos categorias, mas todos estão classificados nessa primeira fase, bem como também gosto de mencionar que é a única competição de base de Santa Catarina que vai premiar 100% das equipes participantes. Então, desde a categoria 11, 17 na Ouro e desde a categoria do 7 ao 17 na Prata, né, todos serão premiados, do primeiro ao quarto colocado. Então, é uma competição que valoriza o futsal feminino regional, né, e de Santa Catarina aí, porque o objetivo mesmo é colocar as meninas para jogar sem pensar sempre na vitória ou, enfim, na derrota, né? O objetivo da Copa Guarujá do Sul mesmo é que todas as meninas tenham as suas participações, suas efetivações em quadra, né? E posteriormente, lá em novembro, quando a gente vai finalizar a competição, todo mundo ganha a sua premiação.
2: De forma inédita, Guarujá do Sul volta com a categoria sub-10 a participar novamente do estadual. E teve primeira rodada já, agora vem a segunda rodada aí, que acontece agora no dia 27. Como é que está a preparação para essa segunda rodada, Fernando? Fale pra gente um pouquinho aí do estadual, aí que a equipe de Guarujá do Sul voltou a disputar.
3: Ah, muito importante frisar, né? Nós vamos ter agora, esse mês de junho, dia 27, lá no município de São Carlos, né? Vamos ter de novo três confrontos contra o Godibico São Miguel do Oeste, a PF de Pinhalzinho e também a equipe de São Carlos, né? Estamos atualmente na segunda colocação, atrás de São Carlos, e vamos em busca de tentar as três vitórias para passar São Carlos, né, e assumir a primeira colocação, né? Vale salientar que as duas primeiras equipes são para a final da liga, né? Algo que também já se tornaria inédito para o município de Guarujá do Sul e com uma equipe de base de futsal feminino numa final de campeonato estadual, né? Vamos em busca, dia 27 e já na semana seguinte, no dia 4, também vai ser no nosso município em Guarujá do Sul. Já vamos se organizando para até lá, né, fazer mais mencionar bastante sobre esse dia que nós queremos fazer com que a população do município de Gorjá do Sul venha conhecer nosso trabalho e venha assistir nossas meninas aí e torcer por elas, né? Porque nesse dia 4, muito possivelmente, já pode definir os municípios finalistas da competição da Liga Sub-10, né? Ainda vai ter uma rodada futuramente também em Pinhalzinho, a data ainda a definir, né? Mas eu acredito que dia 27 em São Carlos e dia 4 de julho aqui no município de Gorjá do Sul serão os confrontos que vão definir praticamente os finalistas do estadual da Liga Catarinense Futsal Sub-10.
2: Espaço aberto, professor Fernando Rangel, para as considerações finais, hein? Enfim, alguma outra informação, algum outro destaque que você acha importante estar salientando, fica à vontade.
3: Para finalizar, né, Valdemar, agradecer você e a toda a companhia da Rádio Cedro por sempre entrar em contato conosco aí para a gente fazer atualizações e falar do nosso futsal feminino de base, bem como também agradecer a administração municipal aí, prefeita Eliane, vice Celso, nosso secretário de educação a Julie e nosso diretor de esportes o Alex, por estar sempre também junto conosco aí, né, nos nossos trabalhos, no desenvolvimento do nosso esporte aqui no município de Gorjá do Sul, tanto no investimento e no incentivo que a gente tem, tá bom? Um abraço a todos aí, fico com Deus e uma boa semana.
2: Muito obrigado ao professor Fernando Rangel conversando com a gente nesta manhã aqui no Cedro Entrevista Esportes. Um abraço e até amanhã.
1: 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Vendas no comércio recuam 1,5% em abril no país. IMA lança sistema digital para rastrear metas de logística reversa no estado. Cidade consolida posição entre os maiores produtores de leite de Santa Catarina. Emendas parlamentares são aguardadas para fortalecer investimentos no município. Vacinação contra a gripe ganha reforço e alerta a população para riscos no inverno. Prazo para alistamento militar entra na reta final e jovens devem ficar atentos. Festa junina mobiliza a comunidade e arrecada recursos para melhorias na escola. Queda no preço do leite preocupa produtores e lideranças regionais. Casal é preso por tráfico de drogas após perseguição e tentativa de fuga. Caminhão atinge postes, tomba e motorista é encontrado morto. Esses são os destaques do Globo em Foco de hoje, que começa às 12 horas, aqui na Rádio Cedro, emissora afiliada da Rede Ipeperi. Feita para você. Até já!

0: 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Bom dia, hoje no programa Cedro Entrevista recebemos a nossa secretária de Educação e Cultura de São José do Cedro, Márcia Helena Demossi. A Márcia Demossi fala para nós sobre uma nova diretora de cultura que está assumindo os trabalhos agora em São José do Cedro, porque tem muitas atividades culturais em andamento, muitas programadas também. Márcia, bom dia.
1: Bom dia, Everton. Bom dia a todos os ouvintes da rádio. É um prazer a gente, enquanto gestor público, estar aqui falando com a comunidade, prestando contas à população de São José do Cedro sobre o nosso trabalho à frente da Secretaria de Educação e Cultura. Então, nesta segunda-feira, dia 15 de junho, nós tivemos a honra e o prazer de receber, junto à nossa equipe da Secretaria de Educação e Cultura, a professora Helenice Corá, professora da Rede Municipal de Ensino aqui de São José do Cedro, uma professora de carreira e é uma professora da área de arte. A professora Helenice recebeu um laudo médico para um afastamento da sala de aula e para uma readaptação das suas atividades, porque a professora Helenice é uma professora que, quem conhece ela, eu sei que muitos cedrenses já foram alunos dela, ela tem um problema nas cordas vocais. A professora Helenice já passou por uma cirurgia, ela já passou por procedimentos e, infelizmente,

0: porque a Sabrina havia então ido para a equipe da prefeitura trabalhar com a questão do marketing, com a questão das redes sociais da prefeitura. A professora Helenice prontamente atendeu o nosso chamado, ela já está trabalhando conosco, ela já está se inteirando, a Sabrina está passando para ela todas as demandas aí existentes na pasta da cultura, e com certeza a Helenice vem para somar com o grupo, porque ela é uma professora, ela é um ser humano incrível, alguém que tem uma capacidade cultural muito grande, e com certeza ela vem para somar aí o trabalho dentro da diretora de cultura da Secretaria de Educação.
1: E tem muitas atividades, Márcia, que vocês realizam, né, durante o ano todo, né?
0: A Secretaria de Cultura, dentro da pasta da cultura, nós temos a Rua e Arte, que ocorre uma divulgação dos nossos calouros locais, dos artesãs. Nós temos as oficinas culturais que acontecem no nosso município, que são uma série delas. Nós temos prestação de contas da Aldir Blanc, nós temos inscrição da política do Aldir Blanc, nós temos Conselho da Cultura, então nós temos bastante envolvimento, sem contar que agora nós estamos nos trâmites finais da organização do Arraial Cedrense, né? O 24º Arraial vai acontecer, vai ser dia 4 de julho, na Gruta São Cristóvão, e esse ano nós temos mais entidades parceiras. No ano passado nós tínhamos 16 entidades e esse ano são 20 entidades que vão fazer parte do Arraial Cedrense. Então, com certeza, uma grande festa, e a Helenice vem para nos assessorar e nos ajudar já na organização deste grande evento, que dentro da nossa gestão, o prefeito Fernando gosta de deixar registrado para a nossa comunidade que nós queremos sim oferecer essa festa, que é uma festa já marcada e coroada de muito êxito, de muito sucesso, e uma festa aberta ao público de forma gratuita para que a nossa comunidade possa festejar o Arraial e possa comemorar uma cultura local.
1: Vocês já têm algumas atrações musicais, isso tudo já está contratado, já está pensado? Fale para nós do Arraial.
0: Então, Everton, nós encerramos também na segunda-feira, dia 15, as inscrições para o Festival da Canção. Nós tivemos um grande número de inscritos e nesta semana mesmo, uma equipe vai assistir todas as músicas que vieram através de um link que se chama A Capela, né? Um pedacinho, um trecho da música que a pessoa se inscreveu. Então, nós infelizmente não conseguimos fazer com que todos os artistas que se inscreveram permaneçam, porque nós temos uma única noite. O Festival da Canção inicia às 19 horas e encerra aí por 22h30, mais ou menos isso. Então, nós precisamos, dentro desse espaço de tempo, colocar o número de calouros. Nós temos muitos artistas com músicas maravilhosas, um repertório de toda a nossa região. Tem pessoas de São José do Cedro, pessoas do Paraná, do Rio Grande do Sul. Nós temos talentos muito bacanas que estarão conosco. Então, é um momento que, este ano, a gente resolveu premiar apenas os 3 primeiros colocados, melhorando a questão da premiação, fazendo com que mais calouros viessem com grandes talentos aqui para São José do Cedro.
1: São quantos que estarão se apresentando no dia do festival?
0: 20 vagas. São 20 calouros estarão se apresentando.
1: Banda já contratada, tudo certinho?
0: Então, Everton, a licitação, sabe que todo esse processo, quando a prefeitura participa, nós precisamos respeitar os trâmites legais, né? Então, a banda municipal, o segurança, toda a questão da premiação, o aluguel da gruta, tudo isso é custeado pelo município. Então, isso tudo faz parte de um processo licitatório. O processo licitatório da contratação da banda acontece dia 22. Então, na semana que vem, nós saberemos quem vai ser a banda que vai animar o Arraial. Ainda não sabemos.
1: Mas já tem uma mais ou menos pré-definida, né? Até porque essas bandas, elas têm bastante demanda, né? Então, elas têm calendários também. E aí, vamos contratar o corpo e alma, os atuais, por exemplo. Eles têm os calendários deles, né? Então, vocês já têm aquelas bandas que participam de festivais, que fazem questão de acompanhar, que os músicos têm toda aquela paciência, né, para fazer o ensaio e tudo.

0: Então, Everton, a gente contrata os agenciadores de festa, né? Que são os donos das empresas, que têm uma agência, e eles que vão contratar a banda. Então, dentro do script, tem a possibilidade de algumas bandas trazem, né? Então, mas eu prefiro que a gente divulgue quando a gente tiver certeza de quem será. Mas eu tenho certeza que a banda será uma banda boa, de sucesso e que vai agradar os nossos públicos. Lembrando que uma banda é a banda responsável pelo Festival da Canção e logo após nós temos o bailão, então aberto ao público, gratuito, sem cobrança de entrada, que também com certeza é uma banda boa que vai trazer muita alegria para a nossa comunidade.
1: Será outra banda?
0: Outra banda, a licitação são de duas bandas.
1: E o Arraial ele acontece no sábado?
0: Só no sábado,
1: só no sábado.
0: No ano passado
1: não
0: já foi assim.
1: Não tem mais no domingo, né?
0: Não, as entidades entenderam que é uma festa que a gente consegue atender ao nosso público. Esse ano vai mudar um pouquinho.
1: E é cansativo também, né?
0: É cansativo, é verdade.
1: Numa época não tinha na sexta já? Não?
0: Tinha uma vez, logo que iniciou era na sexta, no sábado e
1: sexta,
0: no domingo.
1: Sexta, sábado e domingo, né?
0: Acaba
1: domingo o dia
0: muita
1: inteiro.
0: Despesa, né?
1: A tarde toda no domingo, o pessoal, quando terminava ali, nem terminava.
0: É.
1: O pessoal que estava vendendo os quitutes lá, né?
0: Então,
1: e a comunidade envolvida, o pessoal estava mortinho de cansado.
0: Muito,
1: né?
0: Cansado. É muito desgastante e a gente percebeu que o lucro acaba ficando muito parecido. Por quê? Porque é um dia, então é menos despesa e o povo acaba vindo igual. A gente vai, esse ano, ter uma inovação no sábado à tarde.
1: Que bacana.
0: No sábado à tarde, todas as escolas, as creches, a Casa Familiar Rural, o Grupo Rimemblau, vão fazer apresentações de danças juninas e um casamento caipira. Então, isso vai ser uma inovação, é algo diferente e, com certeza, vai trazer a comunidade para esse evento. A gente sabe que a comunidade gosta de vir lá, de comer, gosta de vir lá, de participar, mas gosta de estar também na Gruta São Cristóvão prestigiando o seu filho, o seu neto, o seu afilhado. Então, assim, esse é um pedido que a gente faz para a comunidade cedrense, para vir desde sábado à tarde, a partir das 14h30, nós teremos atrações até a madrugada do domingo, então, para que este lucro venha beneficiar as nossas entidades parceiras aqui de São José do Cedro.
1: Muito obrigado, Márcia Demossi, secretária de Educação de São José do Cedro. Voltamos no próximo Cedro Entrevista. Bom dia a todos e até lá. 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
2: Doze horas. Vendas no comércio recuam 1,5% em abril no país. IMA lança sistema digital para rastrear metas de logística reversa no estado. Cidade consolida a posição entre os maiores produtores de leite de Santa Catarina. Emendas parlamentares são aguardadas para fortalecer investimentos no município. Vacinação contra a gripe ganha reforço e alerta a população para riscos do inverno. Prazo para alistamento militar entra na reta final e jovens devem ficar atentos. Festa Junina mobiliza a comunidade e arrecada recursos para melhorias nas escolas. Queda no preço do leite preocupa produtores e lideranças regionais. Casal é preso por tráfico de drogas após perseguição e tentativa de fuga. Caminhão atinge postes, tomba e motorista é encontrado morto. Estes são os destaques do Globo em Foco que está começando agora. Tempo na região extremo oeste apresenta-se bom. A previsão para as próximas horas é de sol. A mínima nas últimas horas foi de 7 graus e a máxima pode chegar até 15 graus. Agora na central de jornalismo da Rádio Cedro FM, 10 graus. Umidade relativa do ar em 75%. Doze horas e um minuto. De acordo com o Banco Central, o dólar começou o dia cotado em R$ 5,06. O euro está valendo R$ 5,87. Já o peso argentino está cotado em 0,0035. Uma médica foi presa na Polônia após a descoberta de 34 fetos humanos enterrados no jardim da sua antiga residência. A mulher de 57 anos, sem antecedentes criminais, é suspeita de ter utilizado os fetos para realizar experimentos e pode enfrentar uma pena de até 12 anos de prisão. O caso desencadeou uma grande polêmica no país, tradicionalmente católico, e muitos se perguntam como ela conseguiu obter os fetos, levando em conta que a Polônia tem uma das legislações sobre aborto mais rígidas do mundo. Segundo as autoridades locais, por enquanto, não há provas de que ela tenha obtido por meio de abortos ilegais. Os Estados Unidos e o Irã chegaram em um entendimento preliminar de encerrar mais de 100 dias de guerra. Donald Trump anunciou o acordo com o G7 na França. Ele disse que a reabertura do Estreito de Hormuz, por onde passa cerca de 20% do petróleo mundial, vai ocorrer até sexta-feira, quando a cerimônia formal de assinatura do acordo vai ocorrer em Genebra. Segundo as autoridades americanas, o acordo prevê a extensão do cessar-fogo por 60 dias, o fim do bloqueio naval americano a portos iranianos e início de negociações sobre o programa nuclear iraniano. Os detalhes completos ainda não foram divulgados. Os candidatos Roberto Sanches, do Juntos pelo Peru, e Keiko Fujimori, da Força Popular, ainda disputam voto a voto a eleição presidencial no Peru em segundo turno. A votação foi no domingo e a apuração segue em curso. Na noite desta segunda-feira, a apuração chegou a 99% das urnas. No começo da manhã desta terça-feira, os candidatos têm pouco mais de 32 mil votos de diferença. Keiko Fujimori tem 50,08%, enquanto o Roberto Sanches, 49,92% dos votos. A autoridade eleitoral informou que a divulgação do resultado final ainda pode demorar dias. A votação no Peru é feita com cédulas de papel. A seguir, vendas no comércio recuam 1,5% em abril no país.
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2: Doze horas e 7 minutos. O Procurador-Geral da República defendeu nesta segunda-feira que o Supremo Tribunal Federal negue o pedido de defesa para que Daniel Vorcaro fique em prisão domiciliar. Em manifestação enviada ao ministro André Mendonça, relator do caso Master, a PGR afirmou que a prisão preventiva foi confirmada pela segunda turma do STF e que desde março não há fato que justifique a revisão da medida. O proceder do Procurador-Geral da República não indica um local para a prisão de Vorcaro. No entanto, no entendimento da PGR, cabe ao STF apontar uma unidade adequada para o cumprimento da preventiva, de acordo com o risco que ele oferece. Em outra comunicação ao STF, a PGR informou que rejeitou a segunda proposta de delação premiada apresentada pela defesa do ex-banqueiro Daniel Vorcaro. A primeira turma do Supremo Tribunal Federal começa a julgar nesta terça-feira a ação penal contra o ex-deputado federal Eduardo Bolsonaro, do PL, acusado pela Procuradoria-Geral da República de coação no curso do processo. A sessão terá início às 14h com a leitura do relatório do caso pelo ministro Alexandre de Moraes. Em seguida, a PGR terá uma hora para defender os argumentos a favor da condenação do ex-deputado. Depois, será a vez dos advogados de Eduardo se manifestarem. Realizada pela Defensoria Pública da União, a defesa terá uma hora para sustentação oral. Segundo a PGR, Eduardo responde à acusação por ter atuado junto a autoridades e parlamentares dos Estados Unidos para pressionar o governo americano a adotar medidas contra ministros do STF e contra o próprio Brasil. O setor de comércio recuou 1,5% na passagem de março para abril, impactando principalmente pela queda nas vendas de combustíveis. O resultado interrompe sequência de 3 meses de alta e representa o pior resultado desde junho de 2022. Na comparação com abril de 2025, o comércio subiu 1%. A média móvel trimestral, que indica a tendência de comportamento, teve variação nula. Os dados fazem parte da pesquisa mensal de comércio, divulgada nesta terça-feira pelo IBGE. Os resultados anunciados deixam o setor em 1,5% abaixo do maior patamar já alcançado, que pertence a março de 2026. A seguir, IMA lança sistema digital para rastrear metas de logística reversa no estado.
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2: Doze horas e 13 minutos. O Instituto do Meio Ambiente do Estado vai apresentar nesta quarta-feira o Sistema de Logística Reversa de Embalagens Pós-Consumo de Santa Catarina. O sistema, voltado à gestão de resíduos, será lançado no evento Implementação dos Sistemas de Logística Reversa de Embalagens Pós-Consumo no Estado de Santa Catarina, realizado na sede da Fiesc. A plataforma SysHev Santa Catarina foi desenvolvida para conectar toda a cadeia de logística reversa, desde empresas responsáveis pela colocação de produtos e embalagens no mercado até cooperativas e organizações de reciclagem. A plataforma permitirá o envio eletrônico das informações, o acompanhamento dos cumprimentos das metas de reciclagem e a fiscalização pelos órgãos ambientais, ampliando a transparência, a rastreabilidade e a segurança das informações. Santa Catarina teve 4 agências dos Correios fechadas entre janeiro e maio deste ano, em 4 cidades do Oeste Catarinense. O fechamento das unidades acompanha o plano de reestruturação dos Correios, que prevê a otimização da rede de atendimento em todo o país. O objetivo é assegurar a continuidade dos serviços postais e a sustentabilidade financeira da instituição, que atravessa uma crise sem precedentes, com roubo de R$ 8,5 bilhões ao longo do ano passado. Segundo a assessoria de imprensa dos Correios, foram fechadas as agências de Águas de Chapecó, Presidente Castelo Branco, Rio das Antas e também Chavantina. Cada real que o governo de Santa Catarina investiu em pesquisa agropecuária, extensão rural e ensino agrotécnico em 2025 gerou R$ 10,33 de retorno para a sociedade. Esse valor representa os impactos de 132 tecnologias produzidas e difundidas pela Epagri, que somadas entregaram ao Brasil um retorno global de R$ 13,320 bilhões. Os resultados estão no Balanço Social 2025 da Epagri. Na área de pesquisa, a empresa lançou 20 tecnologias e executou 415 projetos. Na extensão rural, realizou 293 mil ações, atendeu 135 mil agricultores e pescadores, além de 4.700 entidades. No ensino, atendeu 1.200 alunos, sendo 814 filho de agricultores. Além disso, em 2025, foram 610 milhões destinados para o campo e o mar, via projetos de financiamento, beneficiando 10.900 pessoas em 289 municípios. A seguir, o município consolida a posição entre os maiores produtores de leite de Santa Catarina. Emendas parlamentares são aguardadas para fortalecer investimentos no município.
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2: Doze horas e 19 minutos. Vacinação contra a gripe ganha reforço e alerta a população para riscos do inverno. A informação é da secretária de Saúde de Palmassola, Elisandra da Silva. A secretária de Saúde, Elisandra, destaca que a chegada do inverno e das temperaturas mais baixas provoca um aumento significativo dos casos de doenças respiratórias, tornando a imunização uma medida fundamental de proteção. Segundo ela, durante os meses mais frios, as pessoas permanecem por mais tempo em ambientes fechados e com pouca ventilação, o que favorece a circulação de vírus e amplia o risco de transmissão. Diante deste cenário, a vacina contra a influenza é considerada uma das formas mais eficazes da prevenção, especialmente para os grupos mais vulneráveis. A orientação é de que a população não deixe de se vacinar apenas quando surgirem os sintomas. A proteção ocorre justamente no período de maior exposição aos vírus respiratórios, contribuindo para reduzir complicações e evitar a sobrecarga dos serviços de saúde. Saúde alerta que gripe pode levar a internações e até a óbitos. A informação é da secretária de Saúde de Palmassola, Elisandra da Silva. A secretária de Saúde também chama atenção para os riscos das complicações causadas pela gripe, principalmente entre pessoas que possuem doenças cardíacas ou outras condições de saúde. Conforme a secretária Elisandra da Silva, uma infecção gripal pode evoluir rapidamente e resultar em casos graves que exijam internação hospitalar e tratamento em unidade de terapia intensiva. Ela explica que, além de provocar agravamento de doença já existente, a gripe pode levar a complicações severas e até mesmo ao óbito. Outro fator destacado pela secretária é que o vírus da influenza sofre mutações constantes. Por esse motivo, a vacina é reformulada todos os anos e acompanha as variantes mais recentes em circulação. A atualização anual garante uma resposta mais eficiente do organismo e amplia a proteção contra os principais tipos de vírus identificados pelos órgãos de saúde. Festa Junina mobiliza a comunidade e arrecada recursos para melhorias na escola. A informação é da diretora da Escola Renascer de Princesa, Silvana Noz. A Escola Renascer já iniciou os preparativos para a tradicional Festa Junina, que será realizada no dia 27 de junho, das 13 horas às 17 horas. O evento contará com apresentações culturais, brincadeiras, jogos e diversas atrações voltadas às famílias e à comunidade escolar. Entre os destaques da programação está a Escolha do Casal Caipira 2026. Quatro casais participam da disputa e a votação popular já foi iniciada. Os votos estão sendo comercializados ao valor de R$ 2,00 cada e serão somados à pontuação obtida pelos candidatos durante o desfile que acontecerá no dia da festa. Os recursos são utilizados para atender demandas do cotidiano, como pequenos reparos e melhorias que exigem solução rápida. Município consolida a posição entre os maiores produtores de leite de Santa Catarina. A informação é do engenheiro agrônomo da Epagre de São José do Cedro, Cleiton Furlaneto. O município voltou a figurar entre os principais produtores de leite do estado, alcançando a terceira colocação no ranking catarinense. São José do Cedro fica atrás apenas de Guaraciaba e Concórdia, reforçando a importância da atividade leiteira para a economia local e regional. Segundo Furlaneto, o resultado é fruto de uma trajetória histórica e investimentos realizados pelos produtores rurais, que vem apostando na modernização das propriedades e na melhoria dos rebanhos. O município mantém forte tradição na bovinocultura leiteira e segue ampliando sua participação na produção estadual, consolidando-se uma das principais bacias leiteiras de Santa Catarina. Além de fortalecer a renda das famílias rurais, as atividades de empregos geram movimentação no comércio, impulsionam o agronegócio, estimulam a prestação de serviços no campo e contribuem diretamente para o crescimento da arrecadação do movimento econômico municipal.
3: Ele tem oscilado, mas pouco, não tem aumentado tanto assim a quantidade de animais no município em relação a outros anos, mas a gente vê que essa produtividade tem aumentado bastante. Então a gente tem historicamente um plantel genético muito bom aqui no município e o agricultor ele consegue fazer esses investimentos pensando em tudo isso, né? Quando ele está preparado com vários fatores, ele consegue dar um passo a mais e ampliar esses investimentos buscando também, claro, o retorno financeiro, segurança familiar, enfim, né? Todos esses detalhes que são bastante importantes nessa cadeia produtiva. E o Cedro continua ampliando, continua buscando muitos investimentos nessas atividades e o governo do estado tem conseguido apoiar essa atividade também principal aqui do município.
2: Investimentos no campo elevam produtividade nas propriedades rurais. A informação é do engenheiro agrônomo da Epagre de São José do Cedro, Cleiton Furlaneto. Segundo a Epagre, o crescimento da população da produção de leite não está necessariamente ligado ao aumento do número de animais, mas principalmente ao ganho de produtividade dentro das propriedades. Os produtores têm investido em tecnologia, estrutura, manejo e melhoramento genético para aumentar a eficiência das atividades. Esses investimentos permitem maior produção de leite por vaca, elevando a rentabilidade das propriedades e garantindo mais competitividade ao setor. Furlaneto destaca ainda que a qualidade da alimentação animal, a correção do solo, o uso do calcário, a produção de silagem e a assistência técnica permanente têm um papel fundamental no aumento da produtividade. Outro dado que chama a atenção é que São José do Cedro ocupa a posição de destaque na produção estadual, mesmo não estando entre os municípios com maior número de vacas ordenhadas, demonstrando a elevada eficiência produtiva alcançada pelos produtores e agricultores locais. Prazo para alistamento militar entra na reta final e jovens devem ficar atentos. A informação é da responsável pelo setor de alistamento militar de São José do Cedro, Karina Serioli. O período de alistamento militar obrigatório para os jovens que completam 18 anos em 2026 encerra no próximo dia 30 de junho. O alerta é de que o setor de identificação e da Junta de Serviço Militar de São José do Cedro, que orienta os jovens e orienta os jovens a não deixarem o procedimento para os últimos dias. Segundo ela, Karina, o alistamento pode ser realizado de forma online por meio do portal oficial do Exército Brasileiro. Para quem preferir atendimento presencial, o serviço também está disponível junto à Junta Militar do município, mediante apresentação de certidão de nascimento ou casamento. A orientação é para que todos os jovens realizem o cadastro dentro do período estabelecido. O não cumprimento da obrigação pode gerar restrições e impedir a emissão de documentos ou a realização de determinados procedimentos exigidos em órgãos públicos e instituições. Seleção militar será em outubro e município reforça orientações aos alistados. A informação é da responsável pelo setor de alistamento militar de São José do Cedro, Karina Serioli. Os jovens que deixarem de realizar o alistamento até o dia 30 de junho ainda poderão regularizar a situação posteriormente. No entanto, quem fizer o procedimento após o encerramento do prazo não participará do processo seletivo deste ano e ficará automaticamente vinculado à seleção do próximo ano. Segundo informações da Junta Militar, a seleção geral dos alistados está prevista para ocorrer no dia 15 de outubro. Tradicionalmente realizada em agosto, as etapas sofreram alterações no calendário e acontecerá mais tarde este ano. Para manter os jovens informados sobre todas as etapas do processo, a Junta Militar utiliza grupos de WhatsApp, além da divulgação constante por meio de redes sociais da Prefeitura e dos veículos de comunicação da região. O objetivo é garantir que todos os alistados acompanhem os prazos e orientações relacionadas ao serviço militar obrigatório. Município avança em obras e prepara asfalto em ruas centrais. A informação é do secretário da cidade de Anchieta, Claudecir Vieira. Nesta semana, importantes etapas das obras de infraestrutura na rua Assis Brasil e Kennedy. Segundo o secretário, eles foram finalizados e os serviços de instalação da tubulação e construção das bocas de lobo, deixando parte da responsabilidade do município totalmente concluída. Agora os trabalhos seguem sob responsabilidade da Casan, que realiza a recuperação da rede de abastecimento. Após a conclusão dessa etapa, a empresa contratada dará início ao asfaltamento das vias, uma obra aguardada pelos moradores e que deve melhorar significativamente a mobilidade urbana na região central do município. Além das melhorias nas ruas, a administração municipal também confirmou a construção de uma nova calçada nas proximidades do cemitério municipal. O objetivo é organizar o espaço e evitar o descarte irregular de lixo no local. A obra terá cerca de 50 metros quadrados e deve transformar a área, atendendo a uma antiga reivindicação da comunidade. Município investe em abrigos para passageiros e reforça a segurança de estudantes. A informação é do secretário da cidade de Anchieta, Claudecir Vieira. A Prefeitura de Anchieta concluiu a construção de um novo abrigo para passageiros na comunidade de linha São Paulo Alto. A estrutura, considerada uma demanda antiga dos moradores, foi executada com materiais de qualidade e agora aguarda apenas os trabalhos de pintura para ser totalmente finalizada. De acordo com o secretário Vieira, o espaço foi projetado para oferecer mais conforto e segurança, principalmente aos estudantes e trabalhadores que utilizam diariamente o transporte coletivo. A iniciativa busca garantir melhores condições de espera em dias de chuva e temperaturas mais baixas. O município também confirmou a implantação de um novo abrigo para passageiros nas proximidades da BR-163, ao lado de um posto de combustíveis. A obra já está em fase de contratação e atenderá diversas famílias da região. A administração destaca que o investimento reforça o compromisso com a segurança e o bem-estar da população, que depende do transporte público. Emendas parlamentares são aguardadas para fortalecer investimentos no município. A informação é do contabilista e controlador interno da Prefeitura de São José do Cedro, Rudimar Winter. Ele destacou que o município aguarda a liberação de diversas emendas parlamentares estaduais e federais, que são fundamentais para a execução de investimentos e para o equilíbrio das receitas da capital, de capital previstas no orçamento. Segundo Winter, as receitas de capital destinadas principalmente a obras, aquisição de máquinas, veículos e melhorias permanentes vêm apresentando a arrecadação abaixo das metas estabelecidas nos últimos bimestres. Embora o déficit seja considerado pequeno, a entrada desses recursos é vista como uma estratégia para garantir a continuidade dos investimentos e a execução de projetos planejados pela administração municipal. Entre os recursos aguardados estão emendas destinadas à pavimentação de ruas, aquisição de equipamentos agrícolas, compra de veículos para a saúde, reforma da Secretaria Municipal de Educação e obras de infraestrutura urbana. A expectativa é de que parte significativa desses valores seja liberada ainda nas próximas semanas, antes do período eleitoral.
4: Mas a entrada dessas emendas, dessas transferências, desses convênios que nós estamos esperando, são muito importantes, porque elas, na sua grande maioria, com exceção das, da saúde, que muitas delas são para custeio, para aquisição de medicamento, pagar pessoal e assim por diante, essas são, na maioria, de capital. Por exemplo, emendas impositivas do Estado. Nós estamos aguardando 12 emendas do Estado, né? Essas emendas que são parlamentares, deputados que destinaram para São José do Cedro, para calçamento, para reforma de escola, para reforma de creche, aquisição de equipamentos agrícolas, elas não entraram ainda. Também temos algumas transferências simplificadas, especiais, que são diretas do governo do Estado. Claro que deve ter alguma interveniência de algum parlamentar.
2: 12 horas e 33 minutos. Prefeitura acompanha comportamento das receitas para investimentos. A informação é do contabilista e controlador interno da Prefeitura de São José do Cedro, Rudimar Winter. A administração municipal monitora de perto o desempenho das receitas de capital, que representam recursos destinados a investimentos estruturais, obras permanentes e aquisição de bens públicos. Conforme Winter, as metas previstas para essa modalidade de arrecadação não foram atingidas nos últimos bimestres. O controlador explicou que a situação requer atenção, mas não representa preocupação imediata para as finanças do município. Câmara reforça mobilização em defesa da cadeia produtiva de leite. A informação é do vereador de São José do Cedro, Mauro Weber. A preocupação com a situação é enfrentada pelos produtores de leite. Segundo ele, a perspectiva de nova redução no preço pago ao produtor tem gerado apreensão entre as famílias que dependem da atividade. Diante desse cenário, foi encaminhado um requerimento ao coordenador do Fórum Parlamentar Catarinense, deputado federal Ismael dos Santos, solicitando a mobilização dos parlamentares catarinenses junto ao governo federal e aos órgãos competentes em defesa da cadeia leiteira. A principal reivindicação é a adoção de medidas para conter práticas consideradas prejudiciais ao setor, especialmente relacionadas às importações de leite em pó provenientes de países do Mercosul. O objetivo é buscar maior proteção aos produtores brasileiros e garantir mais estabilidade no mercado. Queda no preço do leite preocupa produtores e lideranças regionais. A informação é do vereador de São José do Cedro, Mauro Weber. A redução dos preços pagos ao produtor voltou a ser tema de debate no Legislativo Cedrense. Conforme relatado pelo vereador Weber, a previsão é de nova queda nos valores recebidos pelos agricultores já nos próximos meses. Dados apresentados durante a sessão apontam que muitos produtores vêm enfrentando dificuldades para cobrir os custos de produção, A situação preocupa principalmente em municípios onde a economia possui forte dependência da atividade leiteira. Segundo o vereador, a sucessão de meses com margens reduzidas impacta diretamente a renda das famílias rurais e pode comprometer novos investimentos nas propriedades. A Câmara defende que o tema seja discutido em todas as esferas governamentais. Presidente destaca diálogo, diplomacia e debate nas sessões da Câmara. A informação é do presidente da Câmara de Vereadores de São José do Cedro, Júlio Rubim, que afirmou que o debate entre os vereadores continua sendo uma das principais marcas do Legislativo Municipal. Segundo ele, a duração menor da última sessão não significa redução de trabalho, mas sim uma pauta mais objetiva, com projetos previamente discutidos nas comissões. Rubim destacou que os assuntos são analisados com profundidade antes de chegarem ao plenário. O presidente ressaltou que o diálogo entre os parlamentares tem como foco exclusivo o interesse do município e que as divergências de opinião fazem parte do processo democrático. Ele também reforçou que a presidência tem buscado conduzir os trabalhos com equilíbrio e diplomacia, mantendo espaço para que todos os vereadores apresentem demandas, sugestões e questionamentos relacionados à necessidade da comunidade cedrense. Câmara mantém portas abertas e incentiva a participação da comunidade. A informação é do presidente da Câmara de Vereadores de São José do Cedro, Júlio Rubim. O presidente afirmou que a Câmara segue aberta à participação da população, de associações, entidades empresariais e grupos organizados do município. Ele lembrou que diversos segmentos já estiveram no Legislativo para apresentar demandas e propostas. Rubim observou que muitos moradores procuram diretamente os vereadores com quem tem maior proximidade, levando pedidos relacionados à infraestrutura, saúde, agricultura e outros serviços públicos. Mesmo assim, ele reforçou o convite para que a comunidade participe mais das atividades do Legislativo. Segundo o presidente, ouvir a população é uma das funções centrais dos vereadores. Por isso, a mesa diretora tem buscado manter um ambiente acessível para que os cidadãos possam acompanhar as sessões, apresentar reivindicações e contribuir com o debate sobre o desenvolvimento do município. A seguir, casal é preso por tráfico de drogas após perseguição e tentativa de fuga. Caminhão atinge postes, tomba e motorista é encontrado morto.
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2: Doze horas e 42 minutos. As últimas notícias do Globo em Foco. Moradores controlam incêndio em uma casa antes da chegada dos bombeiros em Belmonte. Um início de incêndio atingiu uma residência unifamiliar na madrugada desta terça-feira, dia 16, por volta das 3h30, na rua Manuel Ribas, no centro de Belmonte. De acordo com o Corpo de Bombeiros, as chamas já haviam sido controladas pelos próprios moradores antes da chegada das guarnições. Apesar disso, o fogo consumiu completamente o pavimento inferior da residência, que possui cerca de 150 metros quadrados. Os bombeiros também combateram um foco remanescente encontrado em um dos dormitórios. O pavimento superior foi atingido pelo calor e pela fumaça, mas não apresentou focos de incêndio. Ainda assim, a área foi isolada por medida de segurança, já que o assoalho de madeira ficou comprometido devido aos danos estruturais causados pelo fogo no andar inferior. Foram utilizados aproximadamente 2 mil litros de água nas operações de extinção e rescaldo do incêndio. Ao término da ocorrência, o imóvel permaneceu isolado e ficou sob os cuidados da proprietária. Colisão entre dois veículos deixa dois idosos feridos na SC-305, em Campo Herê. Um acidente envolvendo um Fiat Strada e um Toyota Yaris foi registrado na manhã desta terça-feira, dia 16, na SC-305, sentido São Lourenço do Oeste, no interior de Campo Herê. O Corpo de Bombeiros foi acionado por volta das 7 horas e 40 minutos para atender a ocorrência. No local, os socorristas encontraram um homem de 68 anos, passageiro da Fiat Strada, consciente e orientado, com uma pequena contusão no rosto e queixando-se de dores no braço esquerdo. A avaliação, ele foi encaminhado ao Hospital Santo Antônio. O motorista da estrada de 87 anos estava em pé às margens da rodovia e, durante o atendimento, foi constatada pressão arterial elevada, sendo também conduzido ao hospital para avaliação médica. Os 5 ocupantes do Toyota Yaris não sofreram ferimentos. Casal é preso por tráfico de drogas após perseguição e tentativa de fuga em São Lourenço do Oeste. Um casal foi preso na noite desta segunda-feira, dia 15, suspeito de tráfico de drogas em São Lourenço do Oeste. A ação foi realizada pela Polícia Civil por meio da Delegacia de Investigações Criminais, a DIC, e o Núcleo de Operações com Cães. No acordo com a polícia, a abordagem ocorreu por volta das 22 horas e 20 minutos na rodovia Ulisses Viganó. Durante a tentativa de abordagem, o motorista de 47 anos desobedeceu a ordem de parada e acelerou o veículo em direção à equipe policial. Para conter a ação, os agentes efetuaram disparos. Mesmo com os pneus danificados, o suspeito continuou a fuga, mas perdeu o controle do veículo, que acabou caindo em uma ribanceira. Segundo a Polícia Civil, após o acidente, o homem abandonou a companheira de 33 anos no veículo e fugiu a pé, carregando uma mochila. Ele foi localizado e preso pelas equipes da DIC. E na mochila, os policiais encontraram tabletes de maconha e diversas porções de cocaína. O casal recebeu voz de prisão em flagrante pelos crimes de tráfico de drogas, desobediência e dano ao patrimônio público. Os dois foram encaminhados à Central de Flagrantes de Pato Branco para os procedimentos legais. A operação foi realizada no âmbito dos programas Brasil contra o Crime Organizado, coordenados pela Secretaria Nacional de Segurança Pública, SENASP, e pelo Ministério da Justiça e Segurança Pública. Discussão por aluguel mobiliza a Polícia Militar em Campo Herê. A Polícia Militar atendeu na tarde desta segunda-feira, dia 15, uma ocorrência de dano e ameaça na rua Luiz Guzela Ferlim, no centro de Campo Herê. Segundo a Polícia Militar, um morador relatou que foi informado por terceiros de que a proprietária do veículo e do imóvel havia ido até a residência, cortado um varal, jogado roupas no chão e danificado um vidro. Ao chegar no local, o homem afirmou que passou a ser ameaçado pela mulher, que teria dito que iria agredi-la e matá-lo. Uma testemunha afirmou ter presenciado as ameaças e relatou ter ouvido a proprietária afirmar que iria atropelar o morador e tirar a sua vida. Durante o atendimento da ocorrência, a proprietária compareceu ao local e admitiu ter cortado o varal. Ela alegou que a ação ocorreu em razão de desentendimentos relacionados ao pagamento do aluguel. A mulher negou ter quebrado o vidro e afirmou que também se sentiu ameaçada pelo inquilino, relatando que ele teria procurado informações sobre o ocorrido, portanto, portando um facão. Diante das versões apresentadas e das manifestações de ambas as partes em representar criminalmente, a Polícia Militar lavrou um boletim de ocorrência na modalidade termo circunstanciado. Os envolvidos assumiram o compromisso de comparecer em audiência judicial previamente agendada e, após receberem as orientações legais, foram liberados do local. Caminhão atinge postes, tomba e motorista é encontrado morto em Seara. Um grave acidente registrado na manhã desta segunda-feira, dia 15, resultou na morte do motorista de um caminhão carregado com placas de Seara. Segundo o Corpo de Bombeiros, o caminhão saiu da pista, colidiu com postes da rede elétrica e tombou fora da via. A Celesc foi acionada para desligar a rede e eliminar os riscos. Conforme os bombeiros, no interior da cabine, os socorristas encontraram o motorista preso às ferragens e já sem sinais vitais. A vítima foi desencarcerada no caminhão e a Polícia Militar e Civil e Científica também estiveram no local para a realização dos procedimentos necessários. 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Boa tarde.

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6: Doze e 51.
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0: mas seriam 4 jogos, né? Mas um é depois da meia-noite, então são 3 jogos nesta segunda-feira para a gente comentar, para a gente abordar também os assuntos dos jogos de ontem. Espanha acabou tropeçando ontem, Bélgica também empatou, na verdade 4 jogos ontem, os 4 jogos terminaram empatados. Informações aqui da nossa região, Grêmio Internacional também. 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Valdemar, boa tarde.
1: Boa tarde, Jonathan. Boa tarde também aos ouvintes. Destaco aí o empate da Espanha ontem aí diante do Cabo Verde. Destaco pro goleiro vovozinha, né? 40 anos o homem, tchê, e segurou todo aquele elenco que quer ser campeão da Copa do Mundo. A Espanha realmente me surpreendeu negativamente, né? Acho que Cabo Verde, um país com 500 mil habitantes, cara, segurar a Espanha que veio para ser as bambambam, enfim. Bom, eu acredito que aquilo que eu falei ontem, eu não retiro nenhuma vírgula que eu falei. Essa Copa do Mundo aí tá muito fraca para mim. Ponto e vírgula.
0: Primeira grande história, né, dessa Copa do Mundo foi escrita na tarde de ontem com esse empate da seleção de Cabo Verde com a Espanha. 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Informações locais, Valde?
1: Locais não tem nenhuma informação, né? Só que a gente tem a grande final do Guarujá, né? Guarujá do Sul agora no sábado, então tem as finais aí, sub-18, feminino e também veterano e a categoria livre. Estaremos transmitindo as duas categorias finais, veteranos e também aí a Olivre, né? Já tudo certinho, então, tudo organizado para a gente estar conversando, estar transmitindo. Estarei conversando com o Alex, que é o diretor de esportes lá do município de Guarujá essa semana. Já tenho marcadinho com ele para a gente conversar, provavelmente amanhã ou provavelmente quinta ou sexta, né? A gente vai fazer esse chamamento também para o público aí do município de Guarujá do Sul. Lembrando que Guarujá sempre dá grandes públicos e grandes jogos também, né? Por ser grandes jogos de atletas consagrados aí no nosso futsal, no nosso futebol também. Então fica aí a expectativa para esses grandes confrontos do futsal de Guarujá do Sul.
0: E Copa do Mundo, né? Acho que é o foco principal agora, até buscando algumas informações de Grêmio Internacional. Muita pouca coisa, na verdade, a ser destacado, né? De Grêmio Inter. O foco, sem sombra de dúvidas, é a Copa do Mundo. Então, na tarde de ontem, né, até a noite, os jogos começaram um pouco mais cedo ontem, a Espanha começou seu jogo a 1h, depois às 4 tivemos a Bélgica, às 8 tivemos a Arábia Saudita e às 11, né, se não me engano, o Irã e a Nova Zelândia. Todos empatados ontem, né? Um dia de empates na Copa do Mundo e o destaque, claro, é para essa atuação da seleção da Espanha. A Espanha que, como o Valdemar comentou, é uma das favoritas, né? É a atual campeão da Euro, né? Campeão europeia, então tinha-se uma expectativa muito grande quanto a essa seleção. É uma seleção que já vem trazendo aí uma característica de jogo há vários e vários anos, né? Muito similar ao que o Barcelona fez nos seus tempos áureos de futebol, né? Com toque de bola, aquele famoso tic-tac. Mas a Espanha não conseguiu converter essa superioridade, essa força que é muito maior do que a seleção cabo-verdiana, mas o futebol é assim, é 11 contra 11 e essas histórias do futebol que tornam a Copa do Mundo mágica, né? Porque é evidente, casa de aposta lucrou ontem pra caramba, né? Todo mundo apostava na vitória da Espanha, não imaginava que Cabo Verde conseguiria jogar uma partida da forma que foi. Olha, eu assisti o jogo, em boa parte dele, e que história foi contada, né? Tanto, como o Valdemar comentou, né? O Vozinha, o goleiro, que tem forte ligação com a cultura brasileira, falou que gosta, é fã de Ivete Sangalo, fã de novela e coisa arada. ele foi um dos grandes

0: nomes, mas não deixar só para ele esse mérito. Todo o setor defensivo da seleção de Cabo Verde, né? Muito bem, né? Setor defensivo, os dois zagueiros, uma partida muito boa. Goleiro, como o Valdemar trouxe, 40 anos de idade, fazendo aí uma atuação de botar inveja em qualquer um, né? Então, certamente, até aqui, Valdemar, a história mais bonita dessa Copa do Mundo foi escrita, não por nenhum time favorito, mas sim por uma seleção pequeníssima, um país de ilhas, né? Um arquipélago de ilhas de 500 mil habitantes, que fez história, né? A história mais bonita até aqui, sem dúvidas. 0-0, conseguiram segurar, e é a primeira vez, né, que Cabo Verde participa de uma Copa. E aí vem aquela questão que o Valdemar falou, né? Concordo em partes com ele, mas essa democratização, aumento de número de seleções podendo participar, ocasionam isso. Claro, às vezes os jogos ficam um nível mais abaixo, de fato, mas você consegue contar esse tipo de história, né? De países pequenos, que é onde o futebol não é tão visto, e eles conseguem se apresentar para o mundo da bola, né? Então, bem bacana essa questão envolvendo o Cabo Verde ontem, hein, Valdemar?
1: Eu confesso que eu preferia no formato de menos seleções. Mas enfim, a gente sabe que a FIFA quer dinheiro, né, cara? Os caras querem dinheiro. Isso a gente até já comentou aqui, o Everton também já trouxe, e eu também concordo plenamente que a FIFA quer dinheiro. É um órgão que só quer faturar, só quer dinheiro. Por isso que aumenta esses números de seleções. É muito desproporcional, na minha opinião. Você, se jogar novamente Espanha e Cabo Verde, não empata mais. Isso que aconteceu ontem, graças ao goleiro Vozinha lá, né? Não empata mais, e eu aposto que quiser, que se tiver mais um jogo Espanha e Cabo Verde, não acontece mais um empate. Por quê? É muito diferente, cara. É muita diferença. Foi na superação, na minha opinião, a equipe do Cabo Verde, estreia, motivação, goleiro pegou tudo. Agora, se tu vai para um segundo jogo, Espanha passa de 4 contra Cabo Verde. É muito desproporcional os times. Aconteceu? Aconteceu. Uma história que vai ficar marcada, assim como o Brasil levou 7 também da Alemanha, que eu acredito que não veremos mais. Eu não vou estar vivo, Jonathan não vai estar vivo para nós ver a seleção brasileira levando de 7 da Alemanha. Não vamos ver mais, na minha opinião. Por quê? Porque aquilo foi um acontecimento, cara, que eu duvido que nos dias de hoje, mesmo com a seleção brasileira sendo ruim do jeito que está, leve 7 da Alemanha. Pode perder o jogo, como eu sempre falo, 3-0, 4-0, 4-1, 3-2, enfim, esses resultados, mas um 7-1 do jeito que apanhou aquela vez não acontece mais. Arábia Saudita também, ontem jogou diante do Uruguai, o Uruguai massacrou a Arábia Saudita no segundo tempo. Primeiro tempo não foi bem, Uruguai, mas no segundo tempo, com as trocas que o treinador fez aí, realmente surtiram efeitos e foram inúmeras oportunidades de chance do Uruguai, que saiu perdendo para a Arábia Saudita e depois conseguiu empatar. Então, como o Jonathan trouxe, muitos empates ontem. Bélgica e Egito também foi legal, cara, um joguinho legal, assim, bem movimentado, gostei. Também teve Irã e Nova Zelândia, não acompanhei esse jogo aí. Hoje tem os outros jogos aí. Ainda não estrearam na competição França, Senegal, Iraque, Noruega, Argentina estreia hoje, 22 horas, podia ser um pouquinho mais cedo, né? Contra a Argélia, na minha opinião, a Argentina atropela a Argélia. Claro que pode acontecer isso que aconteceu ontem contra a equipe da Espanha, pode acontecer superação, claro que pode. A Austrália também não estreou, joga hoje contra a Jordânia. Portugal também joga amanhã, Portugal joga amanhã, ou melhor, Austrália e Jordânia amanhã também, como o Jonathan falou, uma hora, né? E Portugal também, que é uma expectativa, essa estreia de Portugal também, que eu também estou ansioso para ver se realmente os favoritos vão estar sendo favorito mesmo. A Espanha deixou a desejar. O outro time também que eu acho que a gente que eu estou ansioso para ver estrear é Inglaterra e propriamente a Croácia, viu, Jonathan? A Croácia também sempre tem uns bons times aí, a gente já viu Croácia dificultando as situações para o Brasil e também propriamente já eliminando o Brasil, né, da Copa do Mundo. Então eu acredito que esses jogos aí. Outro jogo que amanhã acontece para fechar, todo mundo estreando, é Gana e Panamá, que eu acho que vai ser um joguinho mediano, né? Um joguinho Panamá, a gente viu jogando contra o Brasil, não é tudo isso. Acho que Gana atropela Panamá aí nessa rodada. Aquilo que o pessoal vem dizendo, que o Brasil tem que fazer muitos gols no Haiti, aí eu tiro essa superação da equipe ontem do Cabo Verde, né? O Brasil, será que vai realmente fazer tudo isso no Haiti? Aí fica a minha pergunta, né?
0: É, algumas estreias interessantes hoje, né? As duas finalistas da última Copa do Mundo. Agora já às 4 horas da tarde tem a França enfrentando a seleção de Senegal. Para mim,
1: jogo bom, acho.
0: A franca favorita dessa edição, melhor elenco disparado das últimas Copas do Mundo é da seleção francesa. É um elenco muito bom. Faz frente ao Senegal. Acho que Senegal vai ser mais ou menos o mesmo estilo de jogo, mais retraído, mais fechado, tentando eventualmente uns contra-ataques, algo nesse sentido. E também a Argentina, né? Jogo às 22 horas. Acho que é um jogo, obviamente, que a Argentina é favorita e contra qualquer seleção que fosse jogar, tirando as seleções do top 5 aí da FIFA, a Argentina é favorita, até porque é a atual campeã do mundo, né? Jogando contra a Argélia, é o principal adversário do grupo da Argentina, né? É o principal adversário, é o mais difícil no meu modo de ver, então precisa fazer o resultado hoje, né? Então chama atenção esses jogos de hoje, dois grandes confrontos. Claro, depois temos aí o Iraque e a Noruega também, um jogo um pouquinho mais de segunda prateleira, mas que também traz alguns craques, né? Como por exemplo o Haaland, né? Jogador da Noruega, Odegaard, enfim, jogadores da seleção norueguesa que esse ano apresentam uma seleção um pouco mais competitiva que nos últimos anos, né? A seleção de Noruega é um time um pouquinho mais limitado historicamente, mas esse ano conseguiu montar uma seleção interessante. Chama atenção outro assunto também, Valdo, que nós estava observando aí nos principais portais, comentando de futebol, enfim. Nenhum sul-americano venceu ainda na Copa do Mundo, né? Nós tivemos aí 3 sul-americanos jogando, que é o Paraguai, né? O Paraguai no segundo dia de Copa, que perdeu para os Estados Unidos. O Brasil, que empatou com a seleção de Marrocos. O Equador, perdendo para a seleção da Costa do Marfim. E ontem, então, o Uruguai empatando com a Arábia Saudita também por 1-1. Então, chama atenção esse nível que a gente comentava, né? Sobre a nossa região sul-americana aqui, né? São seleções boas. Eu esperava mais, por exemplo, do Uruguai e também da seleção do Paraguai. Ontem, concordo um pouco com o Valdemar, o segundo tempo do Uruguai foi muito bom, superior, mereceu demais um resultado positivo na segunda etapa, mas o primeiro tempo sofreu um pouquinho, né? Então, é a junção. Se você não aproveitar suas oportunidades, suas chances, a Copa do Mundo é isso, né? Uma seleção que não é cotada, se ela faz um jogo bom, é o jogo da vida, é o momento, né? Por isso que a gente comenta tanto sobre, quando fala até de convocações, que futebol é momento. É aquele momento. A Copa do Mundo são 3 jogos que você vai ter. Não é jogo de ida e volta, não é ponto corrido. É 3 jogos que você vai ter. Se você não atuar bem em 2 deles, meu amigo, não adianta. O terceiro jogo você pode jogar o melhor futebol do mundo. Se não der ponto que chega, você não vai classificar, não adianta. Então, tudo isso leva em consideração. O Uruguai foi bem, no meu ver, ontem, merecia a vitória, mas acabou empatando com a seleção da Arábia Saudita. A Arábia que começa novamente bem a Copa, né? Na última Copa do Mundo, em 2022, foi a seleção que venceu da Argentina, né? Todos lembram, a Argentina, no primeiro jogo que fez na última Copa, que foi campeã, ela perdeu, começou a Copa do Mundo perdendo o seu jogo justamente para essa seleção da Arábia. Então, vamos esperar aí para ver o que as histórias da Copa do Mundo contam para essa terça-feira de futebol. Jogos bons nós teremos. Alguns times tidos favoritos apresentaram o seu favoritismo, né? Principalmente até aqui a Alemanha, né? Pela vitória sobre Curaçao, mas claro, uma seleção um pouco limitada. A seleção da Holanda, que eu tinha uma expectativa muito grande também, acabou apenas empatando com o Japão. Acho que a Bélgica ontem também, ela acabou decepcionando o seu torcedor pelo empate contra o Egito. E nem falar nada da seleção da Espanha, né? A Espanha, para mim, era junto com a França, para mim é França favorito, Espanha, Argentina, depois começam a vir os outros times, né? Então, ontem também a Espanha decepcionou bastante todo o seu torcedor, mas como falamos, a história do Vozinha foi contada, né? Nós estávamos comentando em off aqui, né, Valdemar? O Vozinha, o pessoal da Cazé TV, né, que fez a transmissão no YouTube, fez uma... Eles fazem isso, quem acompanha mais tempo a Casa TV sabe disso. Foi assim nas Olimpíadas, foi assim na seleção de handebol, foi assim no futsal também. Aquele jogador que se destaca, eles fazem campanha de seguidores, né? E o pessoal lá da Casa TV publicou o arroba, né, o perfil dele lá durante a transmissão, falando para quem estava acompanhando seguir o jogador. Ele saiu de 49 mil seguidores para mais de 7 milhões, né, Valdemar? Tu estava comentando agora. Ontem, quando eu vi, estava em 4,5 milhões, se não me engano. Então, Mais uma, como eu falei, mais uma história bonita dessa Copa do Mundo que foi contada. E hoje tem mais um capítulo, né? Mais uma página em branco aí. Certamente França é favoritaça contra Senegal, da mesma forma como a Argentina e a Argélia. O jogo um pouco mais equilibrado, no meu ver, é o Iraque e a Noruega, com um pouco de favoritismo para a seleção norueguesa. E hoje, no caso seria amanhã, né? Mas fazendo parte dessa rodada de terça-feira, nós temos um jogo a 1h da manhã. Essa aqui vai ser o jogo para os fortes, né? Áustria e Jordânia, jogo a 1h da madrugada. Então, quem quiser acompanhar vai ter que ficar acordado no mínimo até as 3h da manhã, né? Quem gosta de futebol certamente vai assistir. Mas se fosse algum joguinho um pouquinho mais interessante, né? Quem sabe uma Inglaterra e Croácia, como vai ter amanhã, fosse de madrugada, até dá para pensar em assistir. Mas agora, Áustria e Jordânia aí é muito difícil, né? 13h08, o Show de Bola com o patrocínio de Postos Bobinotti, produto e serviço com a qualidade Ipiranga, abastecimento, lavagem, lubrificação, troca de óleo, ampla loja de conveniência e a melhor equipe para atender você, amigo motorista. 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
1: Notícia da seleção brasileira aí, o Neymar hoje voltou a treinar, cara, uma notícia legal. Ele está voltando, Neymar faz treino, né? E mais um passo aí do seu processo de recuperação física. O Neymar treinou hoje no gramado do CT lá de Columbia Park, né? Em Nova Jersey, onde é que está aí a equipe da seleção brasileira. Mesmo que a gente, mesmo que fale, eu particularmente, eu gosto do Neymar. Eu gosto das coisas. Não gosto das atitudes dele, muitas vezes, que ele tem umas atitudes muito infelizes, né? As atitudes que acabam diminuindo a pessoa que ele é. Ele é muito inspirador, cara. A gente viu isso quando ele foi para a Argentina com o Santos. A gente vê a força que a torcida fez para ele ser convocado, assim como o Endrick. Hoje, na minha opinião, o torcedor quer o Endrick jogando. Eu acho que se o Ancelotti não colocar ele jogar nessa próximo confronto aí, vai ter mais questionamentos, eu acho, para o Ancelotti. Na minha opinião, o Ancelotti devia ter colocado o Endrick jogar. Eu acho que deveria ter saído com o Matheus Cunha, que é o titular da posição, né? E depois colocar o Endrick. Tem o outro lá que saiu jogando, mas a posição dele é diferente. Talvez para uns 15, 20 minutos restantes, eu acho que pela vontade, pela força técnica que ele tem, acho que seria interessante. Mas o Endrick está bem, cara. O Endrick está voando, né? Aí me faz perguntar e questionar, até com algumas brincadeirinhas que tem na internet sobre a panelinha que tem na seleção brasileira. Será que tem mesmo? Será que não tem? Né? Enfim, a gente vê o Casemiro hoje, na minha opinião, o Casemiro não é titular mais da seleção brasileira há algum tempo, cara. O Ancelotti precisa deixar ele no banco agora, tá? Deu pro Casemiro, deu pra ti, Baixo Astral. Fica no banco, deixa outro jogar no teu lugar. Eu acho que você precisa entender que você não pode caminhar em campo numa Copa do Mundo, né? Você não está disputando uma partida que você consegue reverter. Ah, se nós perder aqui, nós reverte lá. Ah, se nós empatar aqui, nós ganha no jogo da volta. Não, Copa do Mundo, como o Jonathan falou, 3 jogos. Você tem 3 jogos. Se você não fizer o teu dever de casa, tchau, você vem embora. Na minha opinião, a seleção brasileira conseguiu cair num grupo fraco, que é o Haiti, e depois tem ainda a Suécia, né?
0: Escócia.
1: A Escócia, desculpa. A Escócia, na minha opinião, não é tão fraca, viu, Jonathan? Eu acho que o Haiti é o mais fraco da chave. Eu acho que a Escócia pode complicar a vida do Brasil. Então, tu tem que fazer o teu dever, você tem que ganhar o jogo. Era para ter ganho contra o Marrocos? Eu acho que sim. Pelo segundo tempo que a seleção fez, não fez um bom primeiro tempo, mas melhorou no segundo tempo, só que não bateu, teve dificuldades. Deveria ter colocado um sangue novo aí, o Endrick, colocado outros jogadores para vencer. Mas falando do Neymar, como eu falei, para mim o Neymar é o cara hoje, é o nosso craque, é o cara que faz a diferença. Como seria bom ver o Neymar voltando bem e conseguindo fazer bons jogos, cara. Embora que ele não vai conseguir jogar o jogo inteiro, mas que jogue 20 minutos finais, consiga entrar e fazer a diferença num gol, porque craque não precisa de tanta coisa. Craque, um gol que ele fizer, uma falta que ele bater bem, um pênalti que ele cobrar ou cavar, já tá valendo, cara. Então é isso que a gente gostaria de ver do Neymar. E repito, mais uma vez, o Neymar é tão questionado no nosso Brasil, por causa que ele um dia ele assumiu um lado político. Por isso que ele é questionado. A gente vê isso, outros jogadores, na minha opinião, que nunca tomaram posição, que estão de boa, viu? Podem ficar tranquilo, não tomaram posição nenhuma, enfim. Mas eu acho que é o direito de cada um, né? Direito de A e B, que é pro lado A, lado B, cada um tem seu direito, né? Então o torcedor, na minha, essa é a opinião minha, né? Não é tão fã, não gosta, porque no Brasil tem dois lados. E você escolher um lado, você está ferrado, porque o outro lado vai te massacrar. Isso que a gente viu muitas vezes. Todos esses repórteres, todos esses jornalistas que massacraram o Neymar, que torceram para o Neymar não ir para a Copa, tiveram que engolir, porque realmente o Ancelotti, na minha opinião, foi homem, peitou a esses caras aí e levou ele para a seleção brasileira. Talvez não seja para jogar, mas como um cara de grupo, um cara que representa a seleção brasileira hoje, é a nossa inspiração, na minha opinião, o Neymar.
0: E tinha uma expectativa muito grande do Neymar poder já estar atuando contra agora, né? Sexta-feira contra a seleção do Haiti, estava observando algumas páginas, né, que acompanham, que publicam, falam sobre futebol, e essa expectativa ela acabou diminuindo, né? Eu acho que provavelmente não devemos ter o Neymar nesse jogo contra o Haiti, ao menos é o que alguns comentam, né? É muito incerto, na verdade. Para a gente saber algo preciso, teríamos que ter um boletim médico, algo assim, sendo divulgado pela própria comissão de médica aí, né, da seleção brasileira. Mas ainda falando do Neymar, o Neymar usou das redes sociais ontem ainda, Valdemar, para anunciar mais um filho, né? Mais uma filha, na verdade, né? Ele publicou um vídeo que foi gravado, obviamente, antes da ida dele para a Copa do Mundo. E ele publicou, então, que a sua senhoria, a esposa, Bruna Biancardi, está grávida de mais uma menina. Acho que é a terceira ou quarta menina do Neymar, né? Não me recordo. Tem um menino e três ou quatro meninas, né?
1: Certo, ele fez ali na euforia quando ele foi convocado, né?
0: Na noite da convocação, né?
1: Ficou feliz e caixa pro Biro, né?
0: Barbaridade, né? O homem,
1: certo, ele tem dinheiro, pode fazer filho.
0: Não tá conseguindo focar no futebol, o homem, só fazendo filho ultimamente.
1: A gente tem que cuidar nisso, porque se de repente fazer um filho já é complicado, né? Pra manter, pra sustentar. Ele não, ele tem. Pode fazer um filho por ano, né, cara? Tudo certo.
0: Tá,
1: né?
0: Na média aí, o homem, depois que o futebol ficou mais em segundo plano, só filho, né? Filho e filho.
1: Ele deve ter uns 4, 5, acho, né?
0: Acho que tem 5, 4, 5, né? Logo tá que nem o Mr. Carter, com 32 filhos por aí.
1: Meu Deus.
0: Lembra do homem?
1: Por isso que morreu cedo, né?
0: Morreu cedo. Só que sabia que o cara, ele era inteligentíssimo, né? Formado, falava 4, 5 idiomas.
1: Ele era fera.
0: O maior defeito dele era ser funkeiro, né? Ele comentava, né? Falava das putarias, né? Mas enfim, falando da seleção brasileira, acho que é uma preparação importante agora para o próximo jogo. E não é entrar de salto alto, né, Valdemar? A gente até comentando sobre essa questão da Espanha contra Cabo Verde, você não pode entrar com salto alto nesses jogos, né? Porque é tiro curto. Então, se você não fizer uma partida boa, mas obviamente, evidentemente que a seleção brasileira é muito favorita sobre a seleção do Haiti por conta da história. O Haiti, eu não me recordo, acho que é a primeira vez que o Haiti participa de uma Copa do Mundo, não me recordo se já participou. Acho que já teve uma participação há uns 50 anos atrás, se eu não me engano, né? Mas é algo assim importante de se trabalhar, o psicológico, o mental desses jogadores, porque nem tudo está perdido, né? O jogo aí da seleção brasileira contra Marrocos, no meu modo de ver, não foi bom, mas nem tudo está perdido, né? É uma seleção boa, tem algumas peças aí que a gente pode citar, como eu vejo o lateral esquerdo, Douglas Santos, fez uma boa partida. Tenho minhas críticas totais a ele, porque acho que é um... Na verdade, essa função na seleção brasileira é uma função muito limitada de jogadores, né? Mas fez uma partida muito boa. O Vinícius Júnior também, pelo gol que teve. Gostei em alguns momentos do Paquetá, alguns momentos isolados. No modo geral, ele foi um pouco mal, mas em alguns momentos ele teve uns lampejos de futebol. Então, todas essas coisas assim, a gente vai criando projeção para os próximos jogos. O Brasil, evidentemente, precisa vencer. Precisa de uma vitória contra a seleção do Haiti e já pensando eventualmente em até tirar saldo, né? Como já foi comentado logo no final do jogo, porque a Copa do Mundo às vezes ela acaba se decidindo nos saldos de gol. Então, primeiro foca em vencer, depois foca em fazer saldo. Quem não pode é empatar. Se empatar de novo, aí vai o boi com as cordas. Acho dificilmente que a seleção brasileira consiga a classificação. Apesar de que alguns terceiros colocados ainda vão se classificar, né? É os primeiros e alguns melhores terceiros colocados, não tenho certeza de quantos. Mas precisa sonhar com uma vitória. Não pode nem pensar em empatar, ou muito menos perder para essa seleção do Haiti. Não queremos ser a segunda história dessa Copa do Mundo, de superação do Haiti, o Haiti vencendo, empatando com o Brasil, né? Isso não pode acontecer de forma alguma.
1: Mandar um abraço aqui para o nosso amigo Nilson Marcos, o Negão, está aí acompanhando a gente, eu e o Negão do Zé, o Polaco, né? Estão acompanhando a gente, escutando o esporte. Abraço para essa gurizada aí, lá nas Três Barras, Juninho Cerquinho. Um abraço pessoal da Barra da União também aí, pessoal que sempre ouve a gente, pessoal que ouve a gente no esporte. Abraço, gurizada. Abraço, Nilson. Estão fazendo uma galinhada, eu acho que é, né? Mais rápida a galinhada, né? Tinha coisa boa demais.
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1: A minha parte era isso. Um abraço, gente. Boa terça-feira. Bons jogos da Copa do Mundo para quem está curtindo, né? Para quem gosta de futebol, se delicia, cara. Eu confesso que, mesmo eu achando um nível mais baixo, mas não tem como ficar sem assistir um jogo da Copa do Mundo, né? A gente, aí só os de madrugada, né? Mas os outros jogos aí, ontem eu acompanhei o Uruguai, ontem assisti um pouquinho do Egito também. Aí, legal, cara. O Egito e Bélgica foi um jogo bem legal, a gente fica na expectativa. Um abraço, gente, e até amanhã.
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1: 13 horas e 19 minutos, comunicação. A Secretaria Municipal de Saúde de São José do Cedro comunica que a vacina contra a gripe H1N1 está disponível para a população no posto de saúde. Atenção, região de Guarujá do Sul e municípios vizinhos. 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

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Aí, tudo bem? Tudo certinho? Esquentou um pouco aí ou não? Tá mais quente? Ah, rapaz, que é isso, friozão danado, né? Hoje pela manhã, frio, frio, gelado, que é que eu vou te contar, viu? Agora subiu um pouquinho a temperatura, tá 14 graus a temperatura aqui em Cedro. O sol tá brilhando lá fora, tá bonito o dia, né? 45% a umidade relativa do ar. 90! Tá mais agradável, tá mais top. Estamos chegando aqui na sua tarde de terça-feira hoje, agradecendo a Deus por mais um dia de trabalho. Muito obrigado, meu Deus. E vamos pra cima, né? Vamos pra cima de mais uma terça-feira. Que seja uma terça-feira abençoada pra todos nós, tá bom, gente? 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Tem André Renner pra gente abrir aqui.

0: Tá aí cantando pra gente música legal aqui, ó. Música com momentos da nossa história. Teve Brilha Som, A Chuva Cai. E também teve, matando saudade essa, né? A Chuva Cai, agora. É banda legal, Amigo do Rádio. E teve também, começamos com André Renner, Cor de Caramelo, numa super sequência pra você. 13 horas e 37 minutinhos, 13h37. 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
0: 13h42, 13h42. Uma ótima tarde para você. Obrigado pela sua companhia, onde você estiver ouvindo a gente. Gratidão pela sua audiência aí, tá bom, gente? 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

0: também tem uma odontologia aí que agora não lembrei, né? O nome aí do pessoal que vai estar com a gente aí no sabadão, na grande final aí do veterano e também do livre lá de Guarujá do Sul. Um abração pra todo o pessoal de Guarujá. Valeu, pessoal da Mecânica Lui. Alô, tio Lui. Aquele abraço. Mandar a próxima pra vocês aí, tá bom? A próxima música não vai ser a carta, tá? Estou escrevendo essa carta meio aos prantos. Eu sei que tu gosta dessa. Eu sempre mandava essa música pro Lui. Mandava essa aí pro Lui. Um dia azedou a boca da égua lá, né, rapaz? É verdade. O pessoal ficou ouvindo lá, né? O pessoal ficou ouvindo lá. E daí a esposa Luiz Maqui, que história é essa de carta, né? Estou escrevendo essa carta pelo... É verdade, é essa aí, né? Essa aí. Aí não deu mais pra rodar, né? Não deu mais pra rodar aí, ó. Ei, rapaz, é a carta, o nome da música, né? Que coisa. Não deu mais pra rodar essa aí, né, Lui? Um abraço, Lui, pra você toda gurizada aí da Mecânica Lui, tá bom? 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Intervalinho, já volto aqui com mais música na tarde. 13h56, hora certa, Duarte, lugar certo para você comprar, para você aproveitar, tá? 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

0: Pérola Negra cantando pra gente aqui, ó. Cantou pra gente, Frentista, Ecos, Amor Fake, Dallas, você está em tudo. Pra você curtir a gente, obrigado pela sua companhia e pela sua audiência aqui, ó. 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

0: Festerê, cantou pra gente aqui, Festerê, ó, também teve Rainha Musical, Tatuador, Banda Modelo, Pedaço de Papel, participação do Rainha Musical aqui na tarde pra você curtindo a gente, pra você que tá na sombra tomando um chimarrão, né, olhando os outros trabalhar, ai, ai, ai, esse é o Brasil, né, esse é o nosso Brasil, oi, Brasil, Brasil, é verdade, né, enquanto uns trabalham, estão sentados na sombra tomando um chimarrão, é só apreciando a patroa. Que coisa séria, é verdade, né? Mas nem vou falar quem é, né, tia? Nem vou falar quem é. Ó, 14h24 aqui pra você na tarde. Obrigado pela sua companhia. 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Abraço pra nossa amiga Andréia Baldeceiro, pessoal da Alve Produtos Corradinho, ligadinho aqui na Cedro também. 7 Cedro. 14h25, hora certa, BCS Materiais de Construção, construa com amor. 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

0: 14h32, cantou pra gente aqui música legal com São Marino, Palhaço Predileto, Os Atuais, Amor Além da Vida. Pra você curtir da gente, eu falo do Luizinho Pneus comigo por aqui, ó. 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
0: A vacinação contra a gripe ganha reforço e alerta a população para riscos de inverno. Essa informação é da Secretaria de Saúde de Palmasola e também da secretária Elisandra da Silva. Ela intensifica a campanha de vacinação contra a gripe e reforça o chamado para que a população procure as unidades de saúde. A Secretaria de Saúde de Palmasola e também a secretária Elisandra destaca que a chegada do inverno e das temperaturas mais baixas provoca um aumento significativo dos casos de doenças respiratórias, tornando a imunização uma medida fundamental de proteção. Segundo ela, durante os meses mais frios, as pessoas permanecem por mais tempo em ambientes fechados e com pouca ventilação, o que favorece a circulação de vírus e amplia o risco de transmissão. Diante desse cenário, a vacina contra a influenza é considerada uma das formas mais eficazes de prevenção, especialmente para os grupos mais vulneráveis. A orientação é que a população não feche ou não deixe para se vacinar apenas quando surgirem os sintomas. A proteção ocorre justamente no período de maior exposição aos vírus respiratórios, contribuindo para reduzir complicações e evitar a sobrecarga dos serviços de saúde. 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

0: Daí canta pra gente que música com a Universitária, Caixa Postal, Delcio Panho, onde existe um lugar aqui na tarde pra você curtir a gente. 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
0: Cedro FM. 14h48, um abraço pessoal que está na UNOESC, né? O pessoal que está na UNOESC, um abração para a Valdir e todo o pessoal lá da UNOESC. Abraço para vocês aí, tá bom? Bom trabalho para vocês. Aí o pessoal que está na UNOESC. Essa aqui é para vocês aí, ó. Safira!

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4: Nós já tivemos a primeira goleada deste Mundial de 2026. De novo, a Alemanha marcou 7-1. O nosso fantasma. Mas ainda bem que dessa vez não foi conosco. A Alemanha venceu a equipe de Curaçao. Mas a curiosidade não é sobre a equipe alemã. Uma das cenas mais marcantes da partida aconteceu do lado derrotado. Quando Curaçao marcou o seu primeiro gol na história do Mundial, o técnico Di Cavocat não segurou a emoção e foi às lágrimas. Aos 78 anos, o treinador holandês se tornou o técnico mais velho a comandar uma seleção e uma Copa do Mundo e fez questão de valorizar esse momento histórico vivido pela pequena ilha caribenha. Eu sou Melina Calduro, diretamente de Morriston, para o Acaerte em Campo.
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E essa é a música com mais emoção aqui na Cedro FM. 15 horas e 5 minutinhos. Esse é o Cedro Show na tarde desta terça-feira. 12 graus em São José do Cedro, umidade relativa do ar 48%. E o WhatsApp é o 91974572.

0: 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E eu sou o Maicon Gabriel e eu vou ficar com vocês aqui até as 19 horas. Boa tarde, boa tarde.
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0: 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E esse é o Country Beat. Era só o que me faltava. Com a participação da Ana Castela. 15 horas, 7 minutinhos. Boa tarde, boa tarde.

0: Brás, Fernando e Sorocaba, Ainda Existem Cowboys,
1: Fogueira.
0: E a primeira foi o Acústicos e Valvulados, O Dia é Hoje.
2: E no final de semana
0: também teve aí Country Beat, Era Sol, O Que Me Faltava, e a participação da Ana Castela. 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
0: E as informações agora são com o repórter Jonathan William.
5: Nós estamos chegando com informações aqui na programação da Rádio Cedro FM. Clair Bunaro, secretário de administração de Palma Sola, está com a gente para falar sobre os trabalhos desta secretaria. Secretaria tão importante de todas as administrações e não diferente aí no município de Palma Sola. O braço direito do prefeito Márcio, também da dona Eunice. Clair, boa tarde, seja bem-vindo à nossa programação aqui na Rádio Cedro FM. Olha para a gente um pouquinho sobre os trabalhos, várias obras sendo entregadas e aqueles andamentos de obras e organizações internas de praxe que estão acontecendo dentro do município. Boa tarde.
6: Boa tarde, Jonatas. Boa tarde a todos os ouvintes da Rádio Cedro FM. Em especial, boa tarde a todos os palmaçolenses. Então, dizendo que sim, é muito importante, todas as secretarias são importantes para uma administração, né? A Secretaria de Administração ela trabalha então com mais a parte, né, de serviços mesmo, que ela inclui todo o setor de contabilidade, tributação, né, engenharia, licitações, compras, enfim, jurídico. Então, ela abrange todo o início da engrenagem de uma administração. Mas dizer que assim, a gente trabalha assim, todos juntos, todo mundo fazendo sua parte, e lá no final as coisas vão dando certo e andando. Então, nós temos aí acelerando as obras que estão em andamento, né? Tivemos o início de uma grande obra na semana passada aí, a escavação, os primeiros passos aí para os primeiros 4,4 quilômetros de asfaltamento que sai da cidade, que vai em direção ao interior do município, mais precisamente para frente aí da Esquina Melo, conhecida como Esquina Melo. Também algumas obras que estão em andamento, outras findando. Então, nessa semana teremos aí mais uma inauguração no interior da nosso município, um centro de múltiplo uso da linha Brasil, e várias obras aí que estão findando, outras foram concluídas há poucos dias, feita uma grande inauguração aí de um anseio que era da população palmaçolense, que o prefeito Márcio, ainda antes de ser prefeito, almejava já, que era fazer uma quadra sintética no centro do município Palmaçola, uma vez que no município, na sede, não tinha nenhuma quadra, um campo sintético. Esse ano foi construída uma no interior e agora, posteriormente, essa também da cidade. Estamos também acelerando aí os processos de licitação de um calçamento de quase mais de 5.500 metros quadrados de pavimentação de pedras irregulares, aí que sai do distrito de Novo Cerro Azul com sentido à sede do município. Também estamos licitando aí 5 ruas dentro da cidade de asfalto. Nos próximos dias estamos licitando uma ampliação na comunidade Linha Brasil, uma ampliação do ginásio. Estamos licitando uma quadra uma quadra aí para academia e também uma quadra para criançada se divertir lá no próximo bairro Palmares. Isso também, outras licitações de reforma de creches e escolas que serão licitadas nos próximos dias. Então também tudo correndo contra o tempo. Também há poucos dias licitamos mais uma rua de asfalto que dá acesso ao bairro Palmares. Estamos fazendo uma licitação de um trecho de asfaltamento entre Progresso do Oeste e Coxilha Negra, uma demanda antiga daquela comunidade, das pessoas que trafegam lá com caminhões pesados, e também algumas outras demandas aí que estão licitando ou foram licitadas e nos próximos dias iniciarão. Também demos ordem de início na segunda-feira, então, para que iniciasse também mais uma sala na creche da Bairro Agrícola também, né? Uma ampliação para aquela escola, uma vez que a demanda é muito grande.
5: Muito obrigado às informações de Clair Munaro, secretário de administração do município de Palmasola. Jonathan Wino, repórter Rádio Cedro FM. 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
1: 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Fale com o Lucas. 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

0: Essa é a Ana Carolina Rosa. E rosas e rosas. 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
0: A Secretaria Municipal de Saúde de São José do Cedro comunica que a vacina contra a gripe H1N1 está disponível para a população no posto de saúde. 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
0: 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Município consolida posição entre os maiores produtores de leite de Santa Catarina. A informação é do engenheiro agrônomo da Epagre de São José do Cedro, Cleiton Furlaneto. O município voltou a figurar entre os principais produtores de leite do estado, alcançando a terceira colocação no ranking catarinense. São José do Cedro fica atrás apenas de Guaraciaba e Concórdia, reforçando a importância da atividade leiteira para a economia local e regional. Segundo Furlaneto, o resultado é fruto de uma trajetória histórica de investimentos realizados pelos produtores rurais, que vem apostando na modernização das propriedades e na melhoria dos rebanhos. O município mantém forte tradição na bovinocultura leiteira e segue ampliando sua participação na produção estadual, consolidando-se como uma das principais bacias leiteiras de Santa Catarina. 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
10: Você sabe que o bar,
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Guilherme Benuto, se declarando pra todos os botecos do Brasil. 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

0: essa foi a Ana Castela, Lua, com a participação do Alok e também do Hungria. 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

E esse é o João Bosco e Gabriel, o Alô Ex-Amor, com a participação do Humberto e do Ronaldo. E também ouvimos um Paralamas do Sucesso, Melô do Marinheiro, Ira, Tarde Vazia, e a primeira foi Lulu Santos, Como Uma Onda. 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

0: E esse foi o Rio Negro e Solimões, La Bella Luna. Também teve Kid Abelha com Fixação. 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
0: Informações com o repórter Jonathan William.
2: Nós estamos de volta aqui na programação da Rádio Cedro FM. Estamos chegando com informações de Anchieta. Ana Paula Milan, secretária de Educação, está com a gente para falar sobre festas, festividades. Essa época agora dos meses de junho e julho, marcadas tipicamente pelas comemorações de festas juninas, as celebrações típicas desta época do ano. E nós conversamos com a Ana para falar sobre as agendas, os calendários. A gente sabe, todas as escolas sempre preparando algo diferente, algo novo, para os pais, para os alunos, para todo mundo. Secretária, como está a organização? Qual o calendário de vocês para esse ano de 2026?
3: Então, comentar um pouquinho com você sobre as festividades juninas e julinas. Nós tivemos, então, no último sábado, a primeira festa que aconteceu, né, festa junina, aqui no nosso município de Anchieta, das escolas, que foi do Centro Municipal. E agora as próximas escolas, então, seguem. Agora, no próximo dia 24/6, então, nós temos a festa junina na escola da Creche para a Infância, onde será feita, então, uma programação diferenciada com comidas, brincadeiras, danças, enfim, apenas para as crianças, né, no interior da escola mesmo, será feita essa programação com esta comemoração e aí serão desenvolvidas, então, atividades, brincadeiras para as crianças estarem participando e comemorando essa data. Então, nesse sentido, dia 24/6 acontece na creche para a infância, a festa, então, para as crianças, com a participação ali das crianças em turno normal de aula. Depois do dia 24, nós temos no Colégio Estadual, no POPS, no dia 26, que acontece de manhã, então, para todas as turmas, também com uma programação feita e pensada pelo Grêmio Estudantil. Então, todas as turmas ali, nós temos Ensino Fundamental 2 e o Ensino Médio. Então, todos irão participar no turno da manhã com a programação feita, pensada e construída pelo Grêmio Estudantil para os alunos. No mesmo dia, nós temos também esse acontecimento na Escola da Chavantes, onde atende crianças desde a educação infantil até o quinto ano, né, o Ensino Fundamental 1, com a participação, então, da Escola do Menino Jesus, que é o Jardim de Infância que a gente tem aqui em outra localidade da nossa comunidade do interior. E aí eles participam, então, juntamente na Chavantes nesse dia. Também é uma festa mais específica para as crianças, em turno de aula normal. Então, onde as crianças é que irão participar e fazer tudo isso, tá? No dia 20, agora, temos a escola, então, do Pequeno Exemplar, que também é uma escola que a gente tem junto com a escola do Café Filho, né? Trabalha junto com num prédio de uma escola do Estado. E essa escola, então, atende somente crianças de educação infantil, de 4 anos a 6 anos. Essa escola, então, também vai promover a sua festa junina no Salão Paroquial da Comunidade. Essa é no turno vespertino. Ela é aberta aos pais, enfim, quem os pais quiserem levar, né? Inclusive, os próprios pais também estão ensaiando uma apresentação para as crianças, o que a gente acha bem interessante isso, porque há esse envolvimento, né, de todos eles. E aí, com tudo aquilo que é característico dessa festa, né? Pesca, brincadeiras, muita comilança, enfim. neste sentido. Depois disso, nós temos no dia 27/6, tem a festa junina da escola da Padre Reinaldo Stein, que é da linha Prateleira, é uma escola estadual, onde vai fazer então a sua festa junina no salão, também no ginásio, né, da comunidade, também aberta ao público. Então, e também já convidou as escolas do município, então há sempre essa interação, né? Porque escola é escola, então uma ajuda a outra e vai participando. Isso também traz a interação entre os nossos estudantes, afinal de contas são todos estudantes do município de Anchieta. E isso é muito interessante, né? E para finalizar, então, no mês de julho, nós temos a festa julina, nesse caso, da escola João Café Filho, que é uma escola estadual, que também faz no salão, é uma festa aberta para a comunidade, com banda e tudo, enfim, touro mecânico. Então, é uma festa aberta para toda a comunidade. Então, a gente percebe dentro de toda essa programação, que há evento para que todos possam participar, se divertir e comemorar essa data, que é uma data que faz parte da nossa cultura, do nosso país, né? Então, são várias possibilidades dentro das nossas escolas acontecendo para poder atender a todo o nosso público.
2: Obrigado às informações da Secretária de Educação de Anchieta, Ana Paula Milan. Jonathan William, repórter Rádio Cedro.
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10: Quando eu falo que só se fala no Neymar, eu falava dentro das quatro linhas. Mas o craque voltou a ser assunto nessa semana. Ele e a esposa, Bruna Biancardi, anunciaram que ele vai ser pai pela quinta vez. E mais uma vez, pai de menina. Essa notícia ela foi compartilhada pelo jogador nas redes sociais e rapidamente repercutiu. Essa novidade ela chega no momento de atenção especial sobre a carreira dele, né, do Neymar, que ainda não estreou na seleção brasileira na Copa do Mundo. Ele segue treinando em recuperação, ainda é dúvida se vai jogar ou não nesse segundo jogo contra o Haiti. E aí, será que o craque, agora pai de 5, joga na próxima rodada? Vamos ver o que acontece nos próximos dias. Eu sou Melina Calduro, diretamente de Morriston, para o Acaerte em Campo.
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1: 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Prazo para o alistamento militar entra na reta final e jovens devem ficar atentos. A informação é da responsável pelo setor de alistamento militar de São José do Cedro, Karina Serioli. O período de alistamento militar obrigatório para os jovens que completam 18 anos em 2026 encerra no próximo dia 30 de junho. O alerta é do setor de identificação e da Junta de Serviço Militar de São José do Cedro, que orienta os jovens a não deixarem o procedimento para os últimos dias do prazo. Segundo Karina, o alistamento pode ser realizado de forma online por meio do portal oficial do Exército Brasileiro. Para quem preferir o atendimento presencial, o serviço também está disponível junto à Junta Militar do município, mediante a apresentação de certidão de nascimento ou casamento. A orientação é para que todos os jovens realizem o cadastro dentro do período estabelecido. O não cumprimento da obrigação pode gerar restrições e impedir a emissão de documentos ou a realização de determinados procedimentos exigidos em órgãos públicos e instituições. 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
1: E esse é o Jota Quest, dentro de um abraço, 16 horas e 36 minutos.

0: Esse foi o Zé Neto e Cristiano, Bebi Minha Bicicleta. Também ouvimos um Skank, Eu Disse a Ela. E a primeira foi o Jota Quest, Dentro de um Abraço.
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2: Charlie Brown Júnior, Céu Azul.

0: E esse foi o Engenheiros do Havaí, Infinita Highway. E a primeira foi o Charlie Brown Jr., Céu Azul. 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

E essa é a música com mais emoção aqui na Cedro FM. Este é o Cedro Show na Tarde, desta terça-feira, dia 16 de junho, 17 horas e 2 minutinhos, 13 graus em São José do Cedro, e a umidade relativa do ar está em 57%. WhatsApp 91974572.

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0: Esse foi o Breno e Matheus. Terceiro para a BC. Realmente Vestitãozinho e Chororó, cheia de charme. E a primeira foi Zezé e Luciano, Faz Mais Uma Vez Comigo.
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0: 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E as informações agora são com o repórter Jonathan William. Boa tarde, Jonathan.
3: Nós estamos de volta aqui na programação da Rádio Cedro. Estamos em contato com Edriene Contini, ela que é presidente do grupo Amor à Vida, dos doadores de sangue aí do município de Anchieta, e fala para nós sobre a realização de mais um mutirão de doação de sangue. Está programado para o mês de julho, mais uma ação voltada a salvar vidas. Edriene, boa tarde.
4: Boa tarde a todos. Sim, a gente conseguiu esse ano novamente, já é o terceiro ano consecutivo que a Associação dos Doadores de Sangue Amor à Vida de Anchieta consegue coleta externa, consegue que o EMOSC venha até a nossa cidade. Para nós é uma grande vitória, porque conseguimos atender a mais doadores, né? Do que indo a Chapecó. A gente vai também uma vez por mês. Quando o EMOSC vem aqui, a gente consegue coletar um número maior de bolsas de sangue.
3: Quantas pessoas vocês estão esperando para participar dessa ação desse mês de julho?
4: Nós estamos esperando em torno de 80 pessoas, 80 doadores. A gente pretende fazer a coleta. 24 tem que ser novos doadores e 56 podem ser doadores antigos.
3: E quem tiver interesse, além de participar da doação, é claro, mas também em participar da associação, do grupo de vocês, é um grupo que realiza essas ações periodicamente, vocês têm um contato direto já com o EMOSC também. As pessoas interessadas, como fazem?
4: Sim, a gente tem um contato direto com o pessoal do EMOSC, e quem tem interesse em ser doador aqui, ou se tem interesse em ir outros meses a Chapecó, a gente vai uma vez por mês, e a gente conta com a Secretaria da Saúde, que sempre nos ajuda. Pode fazer sua inscrição direto com a Secretaria da Saúde. Se tem alguma dúvida, pode perguntar também para as meninas no posto de saúde, ou pode estar procurando a diretoria, nós pessoalmente, que a gente vai estar tirando as dúvidas e encaminhando para fazer a inscrição para ir doar sangue.
3: Edriene, quem são as pessoas aptas a doar sangue? Claro que parte principalmente da vontade da pessoa em contribuir e ajudar, mas existem alguns pré-requisitos para que a pessoa possa efetivamente ser uma doadora de sangue.
4: Todas as pessoas entre 18 e 60 anos, pesar acima de 60 quilos e não estar tomando medicamento controlado, pode ser doador de sangue.
3: Deixo espaço ao término da nossa entrevista para você, claro, mais uma vez, fazer o convite, então, às pessoas interessadas em participar desse mutirão.
4: Então, gostaríamos de convidar todas as pessoas que têm interesse em ser doadores, novos doadores, ou que já são doadores, que passam na Secretaria da Saúde com a Sandra, fazer a inscrição para o dia 14 de julho. A coleta será aqui em Anchieta, no Colégio Pops. O EMOSC vai vir para cá. E a gente está contando com a ajuda de todos vocês para conseguir salvar muitas vidas.
3: Obrigado às informações da Edriene Contini, ela que é presidente do Grupo Amor à Vida, dos doadores de sangue aí do município de Anchieta. Jonathan Wiener, repórter Rádio Cedro FM.
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Esse é o Jean Giovanni, 1, 2, 3. Também ouvimos João Paulo e Daniel, O Cheiro Dela. E a primeira foi o Leandro e Leonardo com Doce Mistério.

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0: 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Município investe em abrigos para passageiros e reforça a segurança de estudantes. A informação é do secretário da cidade de Anchieta, Claudecir Vieira. A Prefeitura de Anchieta concluiu a construção de um novo abrigo para passageiros na comunidade de linha São Paulo Alto. A estrutura, considerada uma demanda antiga dos moradores, foi executada com materiais de qualidade e agora aguarda apenas o trabalho de pintura para ser totalmente finalizada. De acordo com o secretário Claudecir Vieira, o espaço foi projetado para oferecer mais conforto e segurança, principalmente aos estudantes e trabalhadores que utilizam diariamente o transporte coletivo. O município também confirmou a implantação de mais um abrigo para passageiros nas proximidades da BR-163, ao lado de um posto de combustíveis. A obra já está em fase de contratação e atenderá diversas famílias da região. 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
1: E também ouvimos Rick e Renner, Cara de Pau.
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0: Christian Ralph, Cheiro de Shampoo. E antes ouvimos o Edson Hudson, Vá pro Inferno com Seu Amor. A primeira foi o Cleiton e Camargo, Tem que Ser Você.
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0: E essa é a música com mais emoção aqui na Cedro FM. 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
0: E agora é a vez do Ataíde e do Alexandre. Convite de casamento.

0: Informações com o repórter Jonathan William. Boa tarde, Jonathan.
1: Estamos chegando com informações aqui na programação da tarde, Michael, em contato com Guarujá do Sul. Franciele Matuela, diretora de cultura do município, está com a gente para falar sobre Noite Cultural. Secretaria de Educação e Cultura, organizando já o calendário, promove agora no dia 26 de junho a primeira edição da Noite Cultural. Serão duas edições esse ano. Franciele, boa tarde. Fale um pouquinho para a gente como está a organização, o que vocês prepararam para essa primeira noite, agora no dia 26.
2: Boa tarde, Jonathan. Boa tarde, ouvintes. Então, sim, teremos agora neste mês, semana que vem já, dia 26 de junho, a nossa primeira noite cultural. Então, vamos contar com a apresentação do coral para cantar o hino. Também teremos apresentações do CTG, da dança alemã, da patinação, da creche Fofura de Gente, do pré-balduíno e da escola Sementes do Amanhã do Pessegueiro.
1: Onde deve acontecer o evento, o horário também, para que as pessoas possam estar se organizando nos calendários para se fazerem presentes, uma vez que é aberto a toda a comunidade.
2: Jonathan, então, será no ginásio municipal, a partir das 19 horas, entrada franca, né? Então, a gente convida toda a população, todas as pessoas que gostam da parte cultural também, né? Para se fazerem presente, para assistir. Vai ser uma noite muito agradável e com muitas apresentações muito bonitas.
1: E como estão os ensaios, Francis? Já as turmas, o pessoal já se organizando para ensaiar essas apresentações já há um bom tempo, certamente as crianças, principalmente, bastante empolgadas com esse momento.
2: Isso, Jonathan. Então, as escolas, sim, já estão ensaiando, CTG, Dança Alemã, todos já estão ensaiando, né, para essa primeira noite cultural, até pelo fato de já ser, né, na próxima semana. E a próxima noite cultural, daí ficou lá para outubro, dia 30 de outubro. Então, a gente fez, esse ano foi separado, né? Para não demorar tanto, para não ficar tão cansativo para as famílias também, né? Então, ficou uma parte agora e uma parte, um grupo de escolas agora e um grupo de escolas lá para outubro. Então, vai ter nesses dois momentos apresentações.
1: Aproveitando o nosso contato, Fran, falando também outro assunto de cultura, agora mês de junho, as festas juninas, como é que está o calendário das festas nas escolas aí? Até para os papais, para que os interessados se organizarem e se fazerem presentes nessas festas tão importantes dessa época do ano.
2: Então, Jonathan, teremos dia 11 de julho o São João envolvendo todas as escolas. Então, núcleo, Pessegueiro, estadual, APAE, creche, pré, todas as escolas do município, né, estarão num arraial junto, vai ser no pavilhão católico, a partir das 16 horas, com comidas típicas, quentão, chocolate quente, pé de moleque, pipoca e várias comilanças a mais. Vai ser um momento bem legal, onde todas as escolas estarão se apresentando, né? Os alunos terão apresentação de várias escolas. Um momento de muita diversão.
1: Obrigado às informações da diretora de cultura do município de Guarujá do Sul, a Franciele Matuela. Jonathan Wino, repórter Rádio 7.

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Céu, Mato Grosso e Matias, Na Hora do Adeus. E a primeira foi o Gilberto e Gilmar, Capa de Revista. 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
0: 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Emendas parlamentares são aguardadas para fortalecer investimentos no município. A informação é do contabilista e controlador interno da Prefeitura de São José do Cedro, Rudimar Winter. Ele destacou que o município aguarda a liberação de diversas emendas parlamentares estaduais e federais que serão fundamentais para a execução de investimentos e para o equilíbrio das receitas de capital previstas no orçamento. Segundo Winter, as receitas de capital destinadas principalmente a obras, aquisição de máquinas, veículos e melhorias permanentes, vem apresentando arrecadação abaixo das metas estabelecidas nos últimos bimestres. 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
0: Eduardo Costa, aperte o play, 18 horas e 34 minutos.

Duque Dalvan, Espinheira. E antes também ouvimos Roberta Miranda, A Mulher em Mim, e a primeira foi o Eduardo Costa, Aperte o Play. 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
0: Esse é o Teodoro Sampaio. Ela mexe comigo. 18h48.

18:57. Nós ouvimos aí Jorge Mateus, Cheirosa. Também teve o Teodoro e Sampaio, Ela Mexe Comigo. E João Bosco e Vinícius, Bloqueia Eu. E esse foi o Cedro Show na Tarde, desta terça-feira, dia 16 de junho. 10 graus em São José do Cedro, umidade relativa do ar em 70%. E vem aí a voz do Brasil, Cedro Show na Tarde, volta amanhã. Saideira de hoje, Luan Santana, Meteoro. Boa noite, boa noite. Boa noite.

0: Obrigada pela dica, Sara. 6h59 pelo horário de Brasília. O Repórter Nacional fica por aqui. A gente volta amanhã. Boa noite.
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3: Em Brasília, 19 horas.
2: 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As notícias do governo federal que movimentaram o país no dia de hoje.
4: Olá, boa noite.
3: Boa noite para você que nos acompanha em todo o país.
4: Terça-feira, 16 de junho de 2026.
3: Vamos ao destaque do dia. Presidente Lula se reúne com países mais desenvolvidos do Ocidente.
4: Em reunião do G7 na França, presidente defendeu que dívidas de países pobres sejam convertidas em serviços ambientais.
3: Destacou ações brasileiras para conter o aquecimento global e a redução da pobreza. Luana Karen.
5: Lula também falou de segurança. Defendeu que o combate ao narcotráfico seja feito junto ao combate de ilícitos, como lavagem de dinheiro e tráfico de armas.
4: E ainda, na nossa última reportagem sobre o Move Brasil, vamos falar das condições facilitadas para motoristas de táxi e aplicativos trocarem os carros.
3: Os profissionais poderão comprar carros de até 100%.

0: 50 mil reais, pagando a metade dos juros de mercado. Luciana Colares de Holanda.
1: A partir de 19 de junho, os motoristas habilitados poderão escolher veículos e procurar uma instituição financeira credenciada para solicitar o financiamento.
2: E a gente vai falar também de educação.
0: Termina amanhã o prazo para pagar as inscrições do Enem para os alunos que não estão isentos da taxa.
2: E os dados mais recentes divulgados pelo governo do Brasil mostram que o número de crianças dependentes do BPC na escola é o maior já registrado.
0: Hoje, na apresentação da Voz do Brasil, eu, Mariana Jungmann e Luciano Seixas.
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0: O presidente Lula segue na França, onde participou hoje da reunião de cúpula do G7, o grupo que reúne as nações mais desenvolvidas do Ocidente.
2: Em seu discurso, o presidente defendeu que os países ricos destinem mais recursos para os países em desenvolvimento.
0: Lula também manteve reuniões bilaterais com a Comissão Europeia e a primeira-ministra do Japão.
3: Na primeira intervenção na cúpula do G7 em Evian, na França, o presidente Lula alertou os líderes do grupo, que reúne algumas das maiores economias do mundo, que a desigualdade entre nações ricas e pobres aumentou nos últimos anos. A sessão foi fechada à imprensa e teve apenas o discurso escrito divulgado. De acordo com o presidente, ano passado, houve uma queda histórica de 23% na ajuda oficial ao desenvolvimento. Segundo Lula, a falta de recursos tem deixado milhões de pessoas ao redor do mundo sem alimentação, sem escola e vulneráveis a doenças que poderiam ser prevenidas. Por outro lado, o brasileiro afirmou que os gastos militares somam quase 3 trilhões de dólares por ano. Ainda no discurso, o presidente Lula defendeu soluções, como a troca de dívidas dos países pobres por ações climáticas ou investimentos sociais. E destacou medidas adotadas pelo Brasil, como o Fundo Florestas Tropicais para Sempre, criado para financiar a manutenção desse bioma, e a Aliança Global contra a Fome e a Pobreza, que permite o compartilhamento de experiências eficazes na redução de desigualdades. Lula também falou de segurança. Defendeu que o combate ao narcotráfico seja feito junto ao combate de ilícitos, como lavagem de dinheiro e tráfico de armas. Pela manhã, o presidente Lula se reuniu com a primeira-ministra do Japão, Sanae Takaichi. Eles trataram do possível início das negociações para um acordo de comércio entre Mercosul e Japão.
4: Eu fico muito feliz com essa perspectiva virtuosa de um acordo Japão-Mercosul. E além dessa boa notícia do Mercosul, eu espero que possamos produzir boas notícias na relação bilateral Brasil-Japão.
3: No fim da tarde, o presidente Lula se reuniu com a presidente da Comissão Europeia, Ursula von der Leyen, e com o presidente do Conselho Europeu, Antônio Costa. Eles trataram de medidas restritivas adotadas por países da Europa contra produtos brasileiros e acertaram a criação de uma comissão entre o Itamaraty e os representantes do Bloco Europeu para identificar as dificuldades e buscar soluções. Também nesta terça-feira, o presidente Lula participou de um jantar com todos os chefes de Estado e de governo que estão em Evian para as reuniões do G7. De Evian, Leban, na França, Luana Karen.
2: E ainda durante os trabalhos do G7, o presidente Lula e o diretor-geral da Organização Mundial da Saúde, Tedros Adhanom, divulgaram uma carta pedindo que os líderes das maiores economias do mundo apoiem a conclusão do Acordo Global sobre Pandemias.
0: O acordo foi aprovado em 2025, mas um ponto extra ainda precisa ser discutido para ele entrar em vigor.
2: O Brasil preside essas negociações que tratam da adoção do anexo de acesso a patógenos e partilha de benefícios.
0: O foco é garantir a troca de informações sobre vírus, bactérias e outros agentes com potencial para se tornarem novas pandemias.
2: Além disso, é preciso garantir que países em desenvolvimento tenham acesso a vacinas e tratamentos de forma justa do que ocorreu com a pandemia de Covid-19.
0: Garantir mobilidade e proteger áreas ambientais são desafios das obras de pavimentação da BR-319, que atravessa uma das regiões mais sensíveis da Amazônia.
2: A rodovia conecta Manaus a Porto Velho e é a única via terrestre que liga a capital do Amazonas com o restante do país.
0: Com investimento de 20 bilhões de reais, o governo do Brasil vem adotando um modelo inédito que deve servir de referência.
2: São medidas especiais para assegurar proteção ambiental e reduzir o isolamento logístico da região.
5: Uma rodovia que representa um dos maiores desafios de infraestrutura do país. A BR-319, responsável por conectar o Amazonas ao restante do Brasil por via terrestre, recebe um novo modelo de gestão. A ideia é unir mobilidade, desenvolvimento e preservação da floresta. Em Brasília, representantes do governo do Brasil apresentaram as medidas especiais previstas. O plano prevê ações de proteção ambiental, monitoramento territorial, reforço da fiscalização e regularização de terras na área de influência da rodovia. A secretária executiva do Ministério do Meio Ambiente e Mudança do Clima, Ana Flávia de Sena Franco, explica que todo o trabalho feito pelo governo vai transformar a BR-319 em um modelo de desenvolvimento e preservação ambiental.
6: Nosso objetivo é fazer do processo de repavimentação da rodovia um modelo de gestão e controle ambiental com participação das comunidades, respeito aos saberes tradicionais, recuperação de área degradada, geração de emprego e renda para a população por meio do fortalecimento das cadeias da bioeconomia.
5: O plano prevê melhorias nos 877 quilômetros da BR-319. As medidas de proteção ambiental incluem a ampliação de áreas protegidas, ações de resgate da fauna e criação de estruturas de passagem para animais, além do reconhecimento e demarcação de terras indígenas e ações de regularização fundiária. Entre as medidas de infraestrutura estão a substituição de 52 pontes de madeira e a manutenção permanente da rodovia. A previsão é implantar também sistemas de monitoramento com implantação de portais de fiscalização, brigadas de combate a incêndios e bases integradas de órgãos públicos. Para o diretor-presidente da InfraSA, Jorge Bastos, trata-se de um modelo inovador e único no mundo.
7: É uma coisa inovadora, não tem nada igual no mundo. É de suma importância, não só para o Brasil, mas para o mundo inteiro, a gente mostrar como pode ser sustentável uma rodovia dentro da selva amazônica.
5: O modelo prevê um contrato único de 20 anos, renovável por mais 15. A assinatura do contrato deve acontecer em dezembro de 2027. A expectativa é transformar a BR-319 em referência de integração regional com proteção da Amazônia e presença permanente do poder público na região. Reportagem Pablo Mundim.
0: O programa Move Brasil foi criado pelo governo federal para estimular a troca da frota brasileira por veículos mais modernos, eficientes, seguros e menos poluentes.
2: Inicialmente, o programa teve foco em caminhões e ônibus, que nós falamos aqui na Voz do Brasil.
0: Na última sexta-feira, foi lançada a versão voltada para ajudar entregadores a comprarem novas motos, bicicletas elétricas e veículos semelhantes.
2: Hoje nós vamos falar do Move Brasil voltado para taxistas e motoristas de aplicativos.
0: A partir dessa sexta feira, eles poderão solicitar o financiamento de novos veículos junto a instituições financeiras. Luciana Colares de Holanda explica.
8: Juros abaixo da metade dos valores encontrados no mercado e melhores prazos para pagar. Esses são os benefícios que o programa Move Aplicativos oferece para taxistas e motoristas de aplicativos adquirirem veículos novos. As condições especiais de financiamento valem para carros de até R$ 150 mil reais e que atendam critérios de sustentabilidade, como os flex, híbridos e elétricos. Wallace Moreira, secretário de Desenvolvimento Industrial, Inovação, Comércio e Serviços, detalha as vantagens do programa.
9: Para além de proporcionar a possibilidade de renovação de frota, de descarbonização, ela também dá ao trabalhador melhores condições de trabalho, de vida e de adquirir uma propriedade a uma taxa de juros que está abaixo da metade do mercado. A taxa de juros hoje de mercado gira em torno entre 24% e 28%, dependendo do perfil. Hoje, essa taxa de juros é de 12,5% para homem e 11,5% para as mulheres.
8: Uma pesquisa do IBGE, divulgada no ano passado, mostra que quase 2 milhões de pessoas trabalhavam como motoristas de automóvel no Brasil em 2024. Para Simone Almeida, motorista de aplicativo há quase 10 anos, não fosse por essas condições facilitadas de pagamento, seria impossível trocar de carro.
10: Hoje, nas condições atuais, sem o programa Move Brasil, a gente não consegue adquirir esse veículo para ter um rendimento melhor. E é conforto também do passageiro. O passageiro entra ali e quanto mais estrelas você tem, quanto mais bem avaliado você é, mas você recebe corridas pelas plataformas.
8: Em maio, o presidente Lula assinou uma medida provisória que destina até 30 bilhões de reais para o programa. Podem participar motoristas de aplicativos com cadastro ativo há pelo menos 12 meses que tenham realizado ao menos 100 corridas nesse período na mesma plataforma, além de taxistas em atividade. Para participar, é só acessar a plataforma oficial gov.br/movebrasil e autorizar o uso dos dados necessários para análise de elegibilidade. E ainda esta semana, a partir de 19 de junho, os motoristas habilitados poderão escolher veículos e procurar uma instituição financeira credenciada para solicitar o financiamento. Reportagem Luciana Colares de Holanda.
2: Doenças do pulmão, do coração, maior incidência de câncer.
0: A lista de prejuízos na saúde é grande para quem fuma.
2: Segundo a Organização Mundial da Saúde, o tabaco mata mais de 8 milhões de pessoas no mundo por ano.
0: O SUS oferece todo o tratamento de graça para quem deseja parar de fumar. E a busca por ele tem crescido nos últimos anos.
11: O servidor público Frederico Pereira fuma há mais de 30 anos. Ele está em tratamento no Hospital Universitário de Brasília por causa da bronquite e do início de um enfisema pulmonar. E fala sobre a dificuldade que é abandonar o cigarro.
12: Não desisti ainda dessa luta e dessa tarefa, até porque é uma necessidade de saúde.
11: Parar de fumar vai muito além de abandonar um hábito. A dependência da nicotina provoca sintomas físicos e emocionais que podem dificultar o processo. Por isso, muitas vezes é necessário acompanhamento médico. O Sistema Único de Saúde oferece tratamento completo para quem deseja parar de fumar. A chefe de controle do tabagismo do Instituto Nacional de Câncer, INCA, Maria José Giongo, detalha esse atendimento.
13: Então, essa pessoa ela vai ser acolhida na unidade de saúde, né? Esse tratamento ele pode ser individual ou em grupo, caso seja necessário que essa pessoa, que esse cidadão se utilize de medicamentos para auxiliá-lo no processo de cessação, então ele vai receber esse medicamento também de forma gratuita. Então as equipes das unidades de saúde dispõem de uma equipe ali multiprofissional que vai dar toda assistência para a pessoa que deseja parar de fumar.
11: E a procura por tratamento tem crescido. A distribuição de remédios no SUS aumentou 138% entre 2022 e 2025. Foram 19 milhões de medicamentos entregues em 2022, número que saltou para 46 milhões no ano passado. Além do medicamento bupropiona, o SUS oferece também outras opções que ajudam a parar de fumar, como goma de mascar e adesivos de nicotina, um apoio importante para combater um hábito que traz consequências sérias para a saúde. No Brasil, 477 pessoas morrem a cada dia por causa do tabagismo. O professor e pneumologista do Hospital Universitário de Brasília, Ricardo Martins, fala sobre os malefícios do cigarro.
14: O cigarro é a principal causa evitável de doença no mundo. No campo das doenças respiratórias, são as doenças do tipo bronquite, enfisema, câncer de pulmão, que nos preocupa bastante, né? E doenças também da área do coração, né?
11: Quem deseja parar de fumar pode procurar uma unidade básica de saúde e verificar onde o tratamento é oferecido em seu município. Reportagem, Márcia Fernandes.
2: Atenção, estudantes que já se inscreveram no Exame Nacional do Ensino Médio e ainda não realizaram o pagamento da taxa de inscrição.
0: Os candidatos não isentos devem pagar o valor de R$ 85,00 até amanhã. Sem ela, a inscrição não é válida.
2: O Enem é a principal porta de entrada para o ensino superior no Brasil.
0: O exame é válido para ingresso em universidades por meio do Sisu, ProUni e Fies e também em faculdades no exterior.
15: Termina nesta quarta-feira, 17 de junho, o prazo para pagamento da taxa de inscrição do exame. O valor é de R$ 85,00 e pode ser pago por boleto, Pix, cartão de crédito ou débito em conta, conforme a instituição financeira. Não precisam pagar a taxa os estudantes que tiveram a isenção aprovada pelo Instituto Nacional de Estudos e Pesquisas Educacionais, Anísio Teixeira, o INEP, como alunos do terceiro ano do ensino médio da rede pública, participantes do programa PED-Meia e pessoas inscritas no Cadastro Único que atendam aos critérios do edital. Os candidatos que solicitaram atendimento especializado vão poder consultar o resultado do pedido a partir de 26 de junho na página do participante. Acesse em enem.inep.gov.br/participante. Com redação de Lucília Araújo, Dilson Santa Fé, para a Voz do Brasil.
2: Avanço na inclusão educacional de estudantes com deficiência beneficiários do benefício de prestação continuada.
0: O BPC registrou o maior índice de sua história de crianças e adolescentes entre 0 e 18 anos matriculados, 83% em 2024.
2: Em 2008, apenas 21% dos beneficiários estavam matriculados.
16: Mãe de dois filhos, a Raimunda de Oliveira Souza, conta que trabalhava como doméstica para pagar as contas de casa. Até que em 2018 viu sua vida mudar após o filho mais novo, Davi, com então 7 anos, ser diagnosticado com transtorno do espectro autista.
17: Ele, quando na idade de criança, né, de creche, né, que ele foi de creche, eu comecei a perceber alguns detalhes que eu achava diferente, assim, diferenciado das outras crianças. Né? Aí quando chegou no período dele ir para a escola normal, no ensino fundamental, né? Logo no primeiro ano a professora já me chamou para conversar. Falou só, o Davi, ele é assim, é dessa forma, então é melhor você procurar um médico, né? Fazer uns testes, né? Uma consulta. Né?
16: O diagnóstico significou apenas o início de uma batalha solitária para Raimunda, que passou a dedicar todo o seu tempo ao tratamento do filho. Sem muita escolha, ela conta que teve que deixar o emprego remunerado e recorreu ao benefício de prestação continuada. Desde 2022, o BPC, no valor de um salário mínimo por mês, serve para cobrir gastos com medicamentos, alimentação e escola. O estudo, ela garante, é um item indispensável na rotina.
17: Tirando notas razoáveis, mais para boa, né? Porque tem a mãe aqui que fica no pé, né? Ensinando da maneira que eu posso, que eu também não tenho também laço, estudo, mas eu faço o que eu posso, né? E educadora social, que também eu sempre corro atrás, eu cobro na escola, eu sou aquela mãe mesmo que cobra. Se eu tô vendo que tá alguma coisa errada, eu vou lá na escola, converso, eu sei das minhas obrigações, eu sei dos direitos que ele tem, então eu vou atrás.
16: E não é só a Raimunda que se preocupa com a educação do filho. Em 2024, o benefício de prestação continuada registrou o maior índice da história de crianças e adolescentes beneficiários matriculados. Dos mais de 870 mil beneficiários, 83% estavam na escola. Em 2008, eram apenas 21%. Os dados são do Ministério do Desenvolvimento e Assistência Social, Família e Combate à Fome. Para João Paulo Santos, consultor jurídico do Ministério, o resultado mostra o compromisso do governo em ampliar o acesso à educação e reforçar o acompanhamento permanente da política pública.
18: O BPC na escola é um serviço específico do SUAS, do Sistema Único de Assistência Social, que passa a auxiliar, a tentar colocar todos os beneficiários do BPC em idade escolar, ou seja, pessoas com deficiência, né? Não são idosos, são pessoas com deficiência, jovens e crianças na escola, frequência escolar para essas pessoas, que é um processo de inclusão que não é fácil, né? Um processo de inclusão que precisa ser realizado no cotidiano.
16: Mais de 6 milhões e 500 mil pessoas recebem hoje o benefício de prestação continuada. Desse total, aproximadamente 58% são pessoas com deficiência e 42% são idosos. São beneficiários aqueles em famílias com renda igual ou menor que 1/4 do salário mínimo por pessoa, ou R$ 379,50 por mês. Reportagem Gabriela Noronha.
0: Junho é o mês das festas juninas e as autoridades acendem um alerta para uma prática que, além de perigosa, é ilegal.
2: Soltar balão é crime ambiental no Brasil, com pena de até 3 anos de prisão, além de multas.
0: A prática é um perigo real. Provoca incêndios em florestas e casas e causa apagões nas redes elétricas e pode prejudicar também o voo de aviões.
19: Nesta época do ano, a soltura ilegal de balões triplica, segundo a Força Aérea Brasileira. Entre 2019 e 2024, foram quase 4.500 ocorrências em todo o país. E para identificar os culpados, o tenente Tauan faz um apelo para a população.
20: A gente acredita que por meio da conscientização da população e a partir da não soltura e nenhum incentivo e a divulgação dessa prática na internet, o compartilhamento dessas atividades também por WhatsApp. A gente imagina que com a contribuição da população, a gente reduzirá o risco dessa recorrência e preservará, portanto, a segurança de todos.
19: Esta prática é crime, previsto na Lei 9.605 de 1998, com pena de 1 a 3 anos de detenção e multa, além de crime ambiental, pelo potencial de causar incêndios e destruição. Ana Gabriela Salles, para a Voz do Brasil.
2: A Caixa Econômica Federal começa amanhã a fazer os pagamentos do Bolsa Família deste mês.
0: Essa semana serão pagos os beneficiários com o NIS final 1, 2 e 3, na quarta, quinta e sexta-feira.
2: Ao longo da semana que vem, serão feitos os pagamentos para os beneficiários com os números finais de 4 a 8.
0: E nos dias 29 e 30 de junho, os pagamentos para quem tem NIS final 9 e 0.
2: Para beneficiários de municípios que tiveram situação de emergência ou calamidade declarada, o pagamento será feito integralmente amanhã, independente do número do NIS.
0: Ao todo, cerca de 19 milhões e 300 mil famílias recebem o Bolsa Família.
2: O comércio varejista do país continua em ritmo de crescimento no mês de abril na comparação anual.
0: Segundo dados do IBGE, as vendas registraram alta de 1% em relação ao mesmo período do ano passado.
2: E o resultado positivo se estende para o acumulado do ano, que soma avanço de 2%.
21: O comércio varejista brasileiro mantém trajetória positiva em 2026, com crescimento de 2% no acumulado do ano e alta de 1,5% nos últimos 12 meses. Os dados do Instituto Brasileiro de Geografia e Estatística, o IBGE, mostram que, apesar de uma redução de 1,5% nas vendas em abril, na comparação com março, o setor avançou 1% frente a abril de 2025. Entre os destaques positivos estão os segmentos de equipamentos e materiais para escritório, informática e comunicação, que cresceram 6,5% em relação a abril do ano passado. Artigos farmacêuticos, médicos, ortopédicos e de perfumaria, com alta de 4,5%. Móveis e eletrodomésticos, com aumento de 2,6%. Combustíveis e lubrificantes com 1,6% e supermercados, alimentos, bebidas e fumo com crescimento de 0,9%. O comércio varejista ampliado, que inclui veículos, materiais de construção e atacado especializado de alimentos, também apresentou resultado positivo na comparação anual, com alta de 1,4% em abril. No acumulado de 2026, o segmento registra crescimento de 1,8%. O desempenho positivo alcançou diversas regiões do país. Na comparação com abril de 2025, 20 das 27 unidades da federação registraram um aumento nas vendas do varejo, com destaque para Pernambuco, Tocantins e Distrito Federal. Os números indicam avanço em áreas importantes da economia, com setores de consumo essencial e de bens duráveis contribuindo para a manutenção do crescimento do comércio brasileiro. Claudimário Carvalho, para a Voz do Brasil.
0: E essa Finanças para notícias do Governo do Brasil.
2: Uma realização da Secretaria de Comunicação Social da Presidência da República.
0: Com produção da empresa Brasil de Comunicação.
2: Fique agora com as notícias do Poder Judiciário e do Congresso Nacional. Boa noite.
0: Boa noite para você e até amanhã.
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22: Primeira turma do STF condena Eduardo Bolsonaro por tentativa de interferência em julgamento sobre golpe de Estado. STJ decide que espólio e herdeiros de aposentado com doença grave podem pedir restituição do imposto de renda pago indevidamente. Justiça do Trabalho e órgãos parceiros organizam atendimento a comunidades indígenas no Amapá. Boa noite, eu sou Walter Lima. Por unanimidade, a primeira turma do STF condenou Eduardo Bolsonaro pelo crime de coação no curso do processo. A acusação sustentou que ele teria atuado junto a autoridades norte-americanas para pressionar ministros do STF e influenciar o julgamento de ações envolvendo o pai dele, o ex-presidente Jair Bolsonaro. O relator do caso, ministro Alexandre de Moraes, entendeu que houve tentativa de constranger a atuação da corte por meio de sanções e pressões internacionais. Eduardo Bolsonaro foi condenado a 40 anos e dois, ou seja, foi condenado a 4 anos e 2 meses de prisão no semiaberto, mais 50 dias multa. Se aposentado com doença grave não foi isento de imposto de renda e pagou mais do que deveria após a morte dele, tanto o espólio como os herdeiros podem pedir na Justiça a devolução do valor pago indevidamente. Esse entendimento é do STJ. Fátima Uchoa.
23: O espólio de uma aposentada com câncer de mama buscou o reconhecimento da isenção de imposto de renda prevista em lei e a restituição dos valores descontados indevidamente da aposentadoria dela. A Justiça do Rio Grande do Sul extinguiu o processo sem resolução do mérito. Já o relator na segunda turma do STJ, ministro Teodoro Silva Santos, considerou que, embora a isenção por doença grave tenha natureza pessoal, a restituição possui caráter patrimonial e pode ser transmitida aos herdeiros. Assim, um colegiado determinou que os autos retornassem ao Tribunal Estadual para prosseguimento do julgamento da apelação sobre o pedido de restituição.
22: Justiça do Trabalho e órgãos parceiros organizam últimos detalhes para começar o atendimento a comunidades indígenas no Amapá. Rafael Silva.
24: Começam amanhã os serviços levados pela 4ª Itinerância Cidadania aqui com você, a aldeia Manga, no município de Oiapoque, extremo norte do estado. Desde domingo, equipes da Justiça do Trabalho e de órgãos parceiros se organizam na região. Hoje estão sendo montadas as estruturas e revisados os últimos detalhes para atendimentos sobre questões trabalhistas e previdenciárias, serviços de saúde, regularização de documentos e muito mais. E tudo isso de graça para os moradores da região.
22: O TSE recebeu representantes da Confederação Nacional do Comércio de Bens, Serviços e Turismo para inspecionar os códigos-fonte da urna eletrônica e dos sistemas eleitorais. É a terceira instituição fiscalizadora a visitar o TSE. Fábio Ruas.
25: O representante da Confederação Nacional do Comércio foi recebido pela equipe da Secretaria de Tecnologia da Informação do TSE. Os técnicos do tribunal tiraram dúvidas e abriram o código-fonte para a vistoria. Yuri Cavalcante, especialista em tecnologia da informação da CNC, elogiou a iniciativa do TSE de realizar o ciclo de transparência das eleições 2026. Já fizeram a vistoria o Partido União Brasil e o Senado Federal.
22: Ministérios Públicos Federal e de São Paulo pedem a anulação de nova licença do pré-sal por risco de agravamento da crise climática. Estima-se que a extração e o uso dos combustíveis fósseis resultem no lançamento de mais de 3 bilhões e 800 milhões de toneladas de gás carbônico na atmosfera. Vanessa Pereira.
3: A nova licença corresponde à etapa 4 do pré-sal, a nova fase de exploração de óleo e gás natural na Bacia de Santos, em São Paulo, prevista para começar entre 2026 e 2032. O objetivo da ação é que a licença seja definitivamente anulada e que o IBAMA seja proibido de conceder novos avais até que a Petrobras cumpra os diversos requisitos que estão em aberto, como a complementação dos estudos ambientais e a comprovação da compatibilidade da etapa 4 com compromissos assumidos pelo Brasil e pela empresa na redução de emissão de gases do efeito estufa.
22: 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Boa noite.
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6: Eu sou Paula Groba.
7: E eu sou Humberto Pinheiro.
6: E estes são os destaques de hoje do Jornal do Senado, que começa agora.
7: Senado aprova projeto que reconhece pós-graduação como formação continuada de professores.
6: Avança a proposta que acaba com soltura automática de presos por atraso na revisão de prisões preventivas.
7: Aprovada a criação da Universidade Federal do Esporte.
6: Boa noite.
7: Boa noite.
6: Cursos de especialização, mestrado e doutorado poderão passar a contar oficialmente como formação continuada dos professores da educação básica pública.
7: O plenário aprovou um projeto que atualiza a Lei de Diretrizes e Bases da Educação para reconhecer essas qualificações como parte do aperfeiçoamento profissional dos educadores. Repórter Douglas Castilho.
9: Estão amparados pela proposta as especializações e também as pós-graduações, como mestrado e de doutorado, inclusive com a garantia de licença remunerada já prevista na Lei de Diretrizes e Bases da Educação, sem a criação de novos gastos para o Estado. A relatora da proposta, a senadora professora Dorinha Seabra, do União do Tocantins, ressaltou a importância da proposta.
10: Trata-se de reconhecer que o professor não é apenas receptor de conhecimento produzido pela academia, mas ele também é agente capaz de produzir saberes a partir da sua experiência profissional.
9: A pesquisadora Flávia Monteiro, professora da Faculdade de Educação da Universidade Federal Fluminense, reforçou o papel e a necessidade da formação continuada na área da educação.
26: Isso representa um avanço e fortalece também a compreensão de que a formação de professores, ela deve ocorrer ao longo de toda a carreira.
9: O Plano Nacional de Educação, que é o principal instrumento de planejamento estratégico da educação no Brasil, estabeleceu a meta de que até 2034, 70% dos professores da rede pública tenham alcançado o nível de pós-graduação. A proposta vai à sanção presidencial.
6: O presidente do Senado Federal, Davi Alcolumbre, negou ter recebido 30 milhões de dólares do dono do Banco Master, Daniel Vorcaro, por meio de uma conta no exterior, ao repudiar a informação publicada em reportagem na última semana pela revista Veja. O parlamentar disse que as acusações são falsas e declarou que a situação representa não apenas um ataque pessoal, mas atinge também a imagem institucional do Poder Legislativo.
7: Davi Alcolumbre ainda defendeu a apuração da origem das informações divulgadas e afirmou que adotará todas as medidas legais e judiciais para esclarecer o caso. O senador enfatizou que não aceitará tentativas de intimidação ou constrangimento e criticou a divulgação de acusações sem provas.
27: Não podemos permitir que isso se torne uma prática normal no nosso país. Não podemos admitir que autoridades públicas, instituições ou qualquer cidadão sejam desmoralizados com base em fatos inventados e acusações absolutamente sem nenhuma prova.
23: Um atraso da justiça deve ser suficiente para colocar um preso em liberdade? Essa é a discussão por trás de um projeto aprovado pela Comissão de Segurança Pública do Senado.
7: A proposta acaba com a possibilidade de soltura automática quando houver demora na revisão periódica da prisão preventiva. O texto, que segue o entendimento dos tribunais superiores, ainda será analisado pela Comissão de Constituição e Justiça. Repórter Bruno Lourenço.
8: A Comissão de Segurança Pública analisou 3 projetos de lei que tratavam de regra que considerava ilegal a prisão preventiva caso o juiz não revisasse a necessidade da medida a cada 90 dias. A redação aprovada determina que o atraso na revisão não gera liberdade automática. Antes de qualquer decisão, o Ministério Público deverá ser obrigatoriamente ouvido e o ônus de pedir a reavaliação passará a ser da parte interessada, como explicou o relator, senador Fabiano Contarato, do PT do Espírito Santo.
11: Concordamos que uma vez decorrido o prazo para a reavaliação da prisão, se mostra adequada e necessária a prévia oitiva do Ministério Público sobre a manutenção da medida ou a soltura do preso, uma vez que essa previsão prestigia o princípio acusatório que orienta o processo penal.
8: O senador Sérgio Moro, do PL do Paraná, lembrou que a soltura automática não constava no texto original do pacote anticrime enviado por ele quando era ministro da Justiça, tendo sido incluída durante a votação na Câmara dos Deputados.
12: Aí isso foi enxertado pro lobby pró-crime, infelizmente, de alguns parlamentares lá na Câmara dos Deputados. E foi aprovada essa aberração que sugere que a prisão caia automaticamente, que é o sonho dos vorcaros da vida, inclusive.
8: O projeto aprovado também amplia para 180 dias o prazo de revisão nos casos em que o preso já tenha sido condenado em primeira instância. O relator justificou que a medida é razoável diante da estrutura enxuta e da falta de capilaridade dos tribunais de segunda instância.
23: E o senador Sérgio Moro, do PL do Paraná, defendeu o endurecimento das leis de combate ao crime organizado ao afirmar que propostas nessa área têm enfrentado resistência do governo federal. Segundo ele, medidas como o fim das saídas temporárias de presos e o projeto antifacção avançaram graças à atuação da oposição no Congresso.
7: Moro também comentou a decisão dos Estados Unidos de classificar o PCC e o Comando Vermelho como organizações terroristas. Na avaliação do senador, a medida pode dificultar a lavagem de dinheiro e o financiamento internacional das facções.
12: É claro que essa designação feita pelos Estados Unidos não resolve todos os problemas. É claro que a tarefa de combater essas organizações é do Brasil, mas é evidente que essa ação do governo norte-americano facilita o nosso trabalho a nível internacional.
23: Já o senador Camilo Santana, do PT do Ceará, defendeu a aprovação da PEC da Segurança Pública pelo Senado. A proposta prevê maior integração entre União, Estados, Municípios e Distrito Federal no combate à criminalidade, com o compartilhamento de informações, uso de tecnologia e ações conjuntas contra o crime organizado.
7: Segundo o parlamentar, a medida fortalece o Sistema Único de Segurança Pública e a cooperação entre as forças policiais. O texto já foi aprovado pela Câmara dos Deputados e aguarda a análise do Senado.
13: Porque o crime ele ultrapassou as fronteiras dos estados, portanto precisa ter uma coordenação nacional integrada nas informações, na inteligência, na cooperação. E essa PEC da segurança vai permitir que a gente possa dar o avanço necessário que o Brasil precisa em relação a esse tema que aflige a população, que aterroriza a população brasileira.
23: O esporte pode ganhar uma universidade dedicada à formação de profissionais e ao desenvolvimento de políticas públicas para o setor.
7: Os senadores aprovaram uma proposta que cria a Universidade Federal do Esporte. A nova instituição terá como missão produzir conhecimento, qualificar gestores e profissionais e contribuir para o fortalecimento das ações esportivas no país. Os detalhes com Pedro Pincer.
14: Com futura sede em Brasília, a Universidade Federal do Esporte terá entre as finalidades a formação de recursos humanos de excelência, com competências e habilidades para a gestão de políticas públicas de esporte e o incentivo à produção de conhecimento científico e tecnológico aplicado à gestão do esporte e ao treinamento de alto rendimento. Ex-ministro da Educação, o senador Camilo Santana, do PT do Ceará, ressaltou a importância da criação da instituição
2: instituição.
15: O Brasil é uma potência esportiva. Somos um país de talentos extraordinários, mas ainda convivemos com a carência de profissionais qualificados na ciência do esporte, na gestão esportiva, no treinamento de atletas, no paradesporto e nas políticas públicas voltadas à inclusão pelo esporte. A Universidade Federal do Esporte nasce com o potencial de ajudar a preencher esse vazio histórico.
2: Os recursos financeiros para a implantação e manutenção da universidade virão do Orçamento Geral da União, com a possibilidade de auxílios e subvenções por entidades públicas e particulares. O texto segue agora para a sanção presidencial.
6: E o Senado homenageou 3 pessoas e instituições dedicadas ao cuidado dos mais vulneráveis. Na segunda edição da Comenda Santa Dulce dos Pobres, foram reconhecidos o Instituto da Primeira Infância e Pred de Fortaleza, que atende mais de 4 mil crianças, a religiosa Maria Nilda Cavalcante Rangel e Jorge Eduardo Deister, coordenador da Vila do Pequenino Jesus, em Brasília.
7: Autor da proposta que criou a premiação, o senador Eduardo Girão, do Novo do Ceará, afirmou que a comenda dá visibilidade a exemplos concretos de solidariedade e serviço ao próximo. A comenda Santa Dulce dos Pobres foi criada em 2020 e é concedida anualmente a pessoas e instituições que prestam serviços relevantes na área social da saúde. Com edição de Paula Groba e trabalhos técnicos de Eliseu Caires, o Jornal do Senado fica por aqui. Acompanhe agora as notícias da Câmara dos Deputados. Boa noite.
6: Boa noite e até amanhã.
16: Jornal Câmara dos Deputados. Plenário pode aumentar proteção de mulheres contra violência política.
17: Câmara aprova punição para má-fé em processos de violência doméstica.
16: Parlamentares analisam políticas públicas de apoio para a população idosa.
18: Boa noite. Maria do Rosário, do PT do Rio Grande do Sul, elogia o lançamento da Rede Nacional de Proteção e Defesa dos Direitos Humanos da Pessoa Idosa. Segundo a deputada, a medida busca ampliar a dignidade e combater a violência exercida contra a parcela da população que mais cresce no país.
16: Maria do Rosário reforça ainda a necessidade de o Parlamento aprovar medidas focadas no fortalecimento da Política Nacional de Cuidados, na criação de um auxílio financeiro para cuidadores de idosos do BPC e na aprovação da Convenção Internacional sobre o envelhecimento humano.
18: Ranieri Paulino, do Republicanos da Paraíba, chama atenção para o crescimento dos casos de violência contra idosos e defende o fortalecimento das políticas de proteção e cuidado. Ele pede garantia de dignidade e segurança às pessoas em situação de maior vulnerabilidade.
16: Ranieri Paulino ainda destaca a necessidade de ampliar o acesso aos serviços destinados às pessoas com deficiência no interior da Paraíba. Para ele, a descentralização desses atendimentos é fundamental para promover inclusão e assegurar direitos à população que vive fora dos grandes centros.
18: José Ayrton Félix Cirilo, do PT do Ceará, defende mais investimentos em políticas de cuidado e proteção para crianças e adolescentes. O deputado afirma que a falta de atenção, presença e apoio familiar pode comprometer o desenvolvimento integral desde a infância.
16: José Ayrton Félix Cirilo aponta que o orçamento federal ampliou a participação dos recursos destinados a crianças e adolescentes nos últimos anos, mas ainda precisa avançar em áreas como educação, saúde, assistência social, segurança alimentar e proteção de direitos.
19: Votação.
18: Punição para quem agir de má fé durante processos de violência doméstica ou familiar contra a mulher é aprovada na Câmara. Confira os detalhes na reportagem de Sofia Peçanha.
20: A Câmara dos Deputados aprovou o projeto que autoriza os juizados de violência doméstica e familiar contra a mulher a aplicar punições para quem agir de má fé. A proposta, de autoria da deputada Flávia Moraes, foi aprovada pelas Comissões de Defesa dos Direitos da Mulher e de Constituição e Justiça. A medida altera a Lei Maria da Penha, com o objetivo de aplicar sanções para quem agir com deslealdade no curso do processo, invenção ou distorção de fatos propositalmente e tentativa de prejudicar outra pessoa injustamente são algumas condutas ilegais. A deputada Laura Carneiro, do PSD do Rio de Janeiro, relatora na Comissão de Constituição e Justiça, explicou.
21: A má-fé não ocorre pela simples
0: na existência de condenação ou falta de prova, mas é caracterizada quando a parte ofensora ou ofendida deliberadamente tenta desrespeitar a justiça utilizando-se de instrumentos ilegais.
20: Pelo texto aprovado, se o juiz entender que alguém agiu de má fé, essa pessoa pode ser punida com multa de até 10 salários mínimos. Durante a votação na Comissão da Mulher, a relatora da proposta, a deputada Silvia Cristina, do PP de Rondônia, concordou que a medida contribui para o bom andamento dos processos e da proteção às mulheres.
1: Consideramos, pois, que tais aperfeiçoamentos ajudarão a evitar excessos e abusos das partes, conferindo maior credibilidade à Lei Maria da Penha e maior prestígio à verdade real, ampliando a proteção de todas nós, mulheres brasileiras.
20: Os danos processuais já estão previstos no Código de Processo Civil e ocorrem quando uma das partes, autor ou réu, não age de forma correta. Para essas condutas, o Código prevê penas como multa e indenização à parte contrária pelos prejuízos que sofreu. Agora, o projeto que aplica punições para quem agir de má fé em casos de violência doméstica e familiar contra a mulher segue para análise do Senado. Da Rádio Câmara de Brasília, Sofia Peçanha.
3: Agricultura. Heitor Xu, do PSD do Rio Grande do Sul, comemora a formatura da primeira turma do projeto Conexão Mulher em Santa Cruz do Sul. A iniciativa reuniu 48 agricultores familiares em atividades voltadas à formação de lideranças femininas e ao fortalecimento da atuação das mulheres no meio rural.
4: Segundo Heitor Xu, o projeto ofereceu capacitação em áreas como cooperativismo, educação financeira e políticas públicas. Para ele, a qualificação e o incentivo à participação feminina contribuem para o desenvolvimento das propriedades rurais, das famílias e das comunidades.
3: Anderson Pinto, do União do Pará, critica operações de fiscalização ambiental realizadas por órgãos federais no estado. De acordo com o parlamentar, pendências fundiárias e burocracia atrapalham os produtores rurais, que, segundo ele, sofrem com a insegurança jurídica.
4: Anderson Pinto defende a ampliação das ações de regularização fundiária e ambiental na Amazônia. Ele argumenta que a definição das propriedades pode reduzir conflitos, garantir segurança jurídica e contribuir para a preservação ambiental e o desenvolvimento da região.
21: Desenvolvimento regional.
3: Ricardo Maia, do MDB, destaca a assinatura de mais de 2 bilhões de reais em convênios entre o governo da Bahia e os municípios para execução de obras. Segundo ele, os recursos serão destinados a áreas como pavimentação, saúde, educação e recuperação de estradas.
4: Ricardo Maia afirma que a transferência de recursos e a realização de convênios fortalecem o municipalismo e ampliam a capacidade de investimento das prefeituras. Ele sustenta que a execução de obras contribui para levar desenvolvimento à população do interior baiano.
3: Pompeu de Matos, do PDT, defende o avanço de investimentos da indústria da celulose no Rio Grande do Sul, com previsão de 27 bilhões de reais. Ele afirma que o empreendimento pode gerar 12 mil empregos, fortalecendo a economia de Barra do Ribeiro, Guaíba, Tapes, Camaquã e Charqueadas.
4: Pompeu de Matos cobra equilíbrio no licenciamento ambiental para que exigências técnicas não impeçam a realização da obra. Ele acredita que o desenvolvimento econômico e proteção ambiental podem caminhar juntos, desde que os órgãos responsáveis adotem critérios razoáveis.
3: Eduardo Veloso, do Solidariedade, lamenta que, em vez de comemorar os 64 anos de emancipação do Acre, seu discurso seja para denunciar o isolamento e o descaso do governo federal com o Estado. Ele cita as estradas intransitáveis e a pobreza da população, que segue sem apoio para crescer.
4: Segundo Eduardo Veloso, o Estado já respondeu por 30% do PIB nacional durante o ciclo da borracha e hoje sofre com as restrições ambientais. Ele defende a abertura de uma rota ligando o Acre ao Peru para encurtar o caminho das exportações brasileiras rumo ao mercado asiático.
3: Homero Rodrigues, do Podemos, homenageia os 100 anos de nascimento de José Carlos da Silva Júnior, apontado como referência empresarial e pública na Paraíba. Ele afirma que o legado do empresário inspira novas gerações pelo compromisso com o desenvolvimento do Estado.
21: Habitação.
4: Charles Fernandes, do PSD da Bahia, comemora a destinação de moradias do programa Minha Casa Minha Vida para Guanambi e cidades vizinhas. Entre os municípios atendidos, ele destaca Pindaí, Malhada, Piripá, Feira da Mata, Ibiaçucê, Sebastião Laranjeiras e Condeúba.
3: Charles Fernandes ressalta que levou ao governo federal a demanda por unidades habitacionais em cidades que ainda não tinham sido contempladas. O deputado assinala que a expansão do programa para cidades do interior contribui para a redução das desigualdades regionais.
21: Economia.
4: Luiz Lima, do Novo do Rio de Janeiro, alega que o Brasil atravessa uma crise econômica marcada pelo aumento do custo de vida, pela alta dos juros e pelo crescimento do endividamento das famílias. Ele afirma que a perda do poder de compra tem afetado diretamente o cotidiano dos brasileiros.
16: Luiz Lima também critica medidas relacionadas às mudanças na jornada de trabalho e argumenta que elas podem ampliar a informalidade. Para ele, o debate econômico deve priorizar ações voltadas à geração de empregos e à recuperação da atividade produtiva.
4: Paulo Guedes, do PT de Minas Gerais, rebate críticas da oposição à política econômica do governo federal. O deputado explica que a taxa básica de juros é definida pelo Banco Central e reforça que o Executivo defende a redução dos juros.
16: Paulo Guedes cita indicadores econômicos e sociais para sustentar a avaliação positiva do governo. Segundo ele, o país registra queda do desemprego, retomada de obras públicas, ampliação de programas sociais e aumento dos investimentos em educação e infraestrutura.
19: Meio ambiente.
4: Os deputados aprovaram proposta que inclui abrigos de animais entre os locais de cumprimento da pena de serviços comunitários. O repórter José Carlos Oliveira explica como será a medida.
5: A Câmara dos Deputados aprovou o projeto de lei que inclui os abrigos de proteção animal entre os locais onde poderá ser cumprida a pena de prestação de serviços à comunidade. Esse tipo de punição é previsto no Código Penal como alternativa à prisão para condenações inferiores a 4 anos em crimes de menor impacto, como explica a relatora do texto na Comissão de Constituição e Justiça, deputada Júlia Zanatta, do PL de Santa Catarina.
9: O Código Penal, né, que fala de prestação em hospitais, escolas, orfanatos e outros estabelecimentos, então essa lei ela vem para alterar e colocar também os abrigos de animais, que são uma realidade da nossa sociedade, inclusive uma realidade de falta de apoio, de mão de obra, porque não é somente uma questão de defesa da proteção animal, é uma questão também de saúde pública, esse cuidado com os animais, né, foram abandonados, animais de rua.
5: Júlia Zanatta prevê dupla vantagem na medida.
9: Isso vai contribuir com a defesa animal, mas também com a ressocialização dessas pessoas que cometeram crimes de menor potencial ofensivo.
5: A proposta original é do deputado Célio Studart, do PSD do Ceará. Da Rádio Câmara de Brasília, José Carlos Oliveira.
19: Segurança Pública.
16: Aloysio Mendes, do Republicanos do Maranhão, registra a prisão de 3 suspeitos de envolvimento no homicídio de um empresário em Imperatriz. O deputado elogia a atuação das forças de segurança do Maranhão, com o apoio de órgãos federais no avanço das investigações.
4: Aloysio Mendes manifesta solidariedade à família da vítima e afirma que a resposta policial ajuda a enfrentar a sensação de impunidade na cidade. Ele espera que as circunstâncias do crime sejam esclarecidas e que os investigados respondam perante a justiça.
19: Justiça.
16: Marcelo Nilo, do Republicanos, critica a condução da compra de respiradores realizada pelo governo da Bahia durante a pandemia. O deputado cobra ainda esclarecimentos sobre os recursos empregados na aquisição desses equipamentos.
4: Marcelo Nilo levanta questionamentos sobre a evolução patrimonial de agentes públicos e faz críticas à condução política do grupo que administra o Estado. Ele defende que as suspeitas sejam apuradas com transparência e responsabilização, caso sejam confirmadas irregularidades.
16: Diante das dificuldades para instaurar a CPMI do Banco Master no Congresso, Carlos Jordi, do PL do Rio de Janeiro, defende a abertura de uma CPI municipal para investigar contratos firmados pelo governo local sem licitações e o envolvimento entre as lideranças políticas e executivos da instituição financeira.
4: Na avaliação do parlamentar, haveria um esquema destinado a encobrir supostos pagamentos de propinas. Carlos Jordi afirma ainda que as fraudes envolvendo empréstimos consignados começaram na Bahia, seguindo para o Rio de Janeiro. Ele defende investigações imediatas e a responsabilização dos envolvidos.
19: Relações Exteriores.
16: Sérgio Turra, do PP do Rio Grande do Sul, manifesta preocupação com a segurança jurídica no país. O deputado observa que a parcialidade do judiciário fere o princípio fundamental do Estado Democrático de Direito.
4: Sérgio Turra cita a decisão da justiça italiana relacionada à extradição da ex-deputada Carla Zambelli para apontar possíveis julgamentos parciais. O parlamentar ressalta que a confiança nas instituições é essencial para a garantia da justiça e da democracia.
19: Política.
3: A Câmara pode votar projeto que aumenta a proteção de mulheres contra a violência política. A ideia é combater a violência quando praticada também contra mulheres que exercem liderança social e política fora de cargos eletivos. Confira na reportagem de Antônio Vital.
10: Está pronto para ser votado no plenário da Câmara projeto que amplia a proteção às mulheres contra a violência política. A proposta inclui na lei que combate a violência política contra a mulher aquelas que exercem liderança social e política fora dos cargos eletivos. De acordo com a proposta, passam a ser abrangidas pela lei mulheres que atuam como defensoras de direitos humanos, líderes comunitárias, dirigentes partidárias, líderes sindicais e integrantes de movimentos sociais. O objetivo é reconhecer que a violência política contra mulheres também ocorre fora do ambiente eleitoral e do exercício de mandatos. O projeto, apresentado pela deputada Dayana Santos, do PCdoB do Rio Grande do Sul, recebeu parecer favorável da relatora, deputada Natália Bonavides, do PT do Rio Grande do Norte, para quem a violência política também atinge mulheres que atuam como lideranças, mesmo sem cargos eletivos. A proposta também altera o Código Eleitoral para considerar crime a prática de assédio, humilhação, perseguição ou ameaça voltadas para impedir ou dificultar campanha eleitoral ou mandato de mulheres. Serão considerados crimes atitudes que configurem menosprezo ou discriminação relacionada à condição da mulher, à cor, raça, etnia, orientação sexual ou identidade de gênero. O projeto ganhou um regime de urgência, o que permite que seja votado diretamente no plenário, sem passar pela análise das comissões permanentes da Câmara, mas foi criticado pelo deputado Kim Kataguiri, do Missão de São Paulo, que considerou as medidas protetivas um privilégio.
11: Você vê que na realidade tem alguns jabutis ali de inclusão para proteção especial e privilégios de realidade lideranças que vão ser colocadas acima de cidadãos comuns. Então, líderes de ONGs de direitos humanos, dirigentes partidários, vão ter um atendimento especial da polícia, né? Muitas vezes garantido escolta policial e atenção do Ministério Público mais do que um cidadão comum.
10: O texto também altera a lei dos partidos políticos para obrigar as legendas a adotarem medidas de prevenção e combate à violência política contra a mulher. Entre essas medidas estão a criação de canais de denúncia e a aplicação de sanções a filiados que praticarem esse tipo de violência. O regime de urgência foi defendido pela deputada Laura Carneiro, do PSD do Rio de Janeiro.
0: O projeto trata apenas de auxiliar nós, mulheres políticas, na nossa luta diária, para que não soframos violência política como sofremos. Talvez os homens não consigam perceber a importância disso para as políticas brasileiras.
10: Ainda não há data para votação no plenário da Câmara do projeto que amplia a proteção às mulheres contra a violência política. Rádio Câmara de Brasília, Antônio Vital.
18: General Girão, do PL do Rio Grande do Norte, defende o endurecimento da legislação para crimes com motivação política. Para ele, é necessário fortalecer as ações de combate ao crime organizado.

0: comprometendo a imparcialidade necessária ao julgamento. O deputado defende que é preciso assegurar segurança jurídica e respeito às regras previstas na Constituição.
1: Cultura. Benedita da Silva, do PT do Rio de Janeiro, exalta a participação das mulheres na construção da cultura brasileira. A deputada cita relatório do ECAD, que aponta crescimento no número de mulheres cadastradas e no valor distribuído em direitos autorais.
0: Benedita da Silva observa, no entanto, que a desigualdade de gênero ainda persiste no setor musical. A parlamentar defende políticas públicas voltadas à ampliação da participação feminina e à garantia de mais transparência e justiça na distribuição dos direitos autorais.
2: Educação.
1: Inácio Arruda, do PCdoB do Ceará, apresentou o projeto que autoriza o uso de veículos do transporte escolar por estudantes da educação profissional, tecnológica e superior. Ele afirma que a proposta busca reduzir a evasão de alunos que têm que percorrer longas distâncias diariamente.
0: Inácio Arruda sustenta que o custo diário do transporte prejudica a permanência de estudantes em cursos superiores nos estados do Nordeste. Ele pede apoio dos parlamentares para acelerar a tramitação e informa que a matéria já foi discutida com entidades estudantis.
2: Trabalho.
1: Luiz Carlos Raul, do Podemos do Paraná, defende que a redução da jornada semanal de trabalho seja acompanhada de regras específicas para micro e pequenas empresas. Ele acredita que o segmento precisa de apoio para se adaptar às mudanças.
0: Luiz Carlos Raul propõe, então, mecanismos de compensação como redução de encargos e acesso facilitado ao crédito para minimizar os impactos financeiros da medida. Para ele, a adoção dessas iniciativas é fundamental para preservar empresas e manter postos de trabalho.
1: Luiz Couto, do PT da Paraíba, defende gratificação de atividades de combate e controle de endemias para servidores da FUNASA, admitidos antes da descentralização das ações do órgão. O parlamentar afirma que a medida reconhece profissionais que atuam em áreas de difícil acesso.
0: Luiz Couto argumenta que o combate a endemias depende também de equipes técnicas, administrativas, laboratoriais, de transporte e de logística. Ele considera que a ampliação da gratificação corrige uma distorção histórica em favor desses servidores.
2: Saúde.
1: Júlio César Ribeiro.
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0: Muito boa noite, eu sou Pedro de Lima e a partir de agora você confere aqui na Rádio Cedro FM o programa Show na Noite. Vamos juntos aí você aqui até as 10 horas, então aproveite e peça uma música pelo WhatsApp 49991974572 e acompanhe a programação comigo.
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0: Vamos começar ouvindo Vitor Clay, Menina Linda.

Bom demais, ouvimos Alok, Próximo Amor, com participação de Luan Santana. Também ouvimos Jota Quest, Guerra e Paz. E por primeiro ouvimos Vitor Clay, Menina Linda. 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

0: Hora certa, 8 horas e 18 minutos, hora certa, BCS Materiais de Construção. 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

0: Bom demais, ouvimos Luan Santana, Chuva de Arroz. Também ouvimos Ana Vilela, Trem Bala. E por primeiro ouvimos Melim, Meu Abrigo.
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0: Vamos ouvir agora a Júlia Bin, Eu Me Amo Mais.

Hora certa, 8 horas e 32 minutos. 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
2: Vamos ouvir agora Capital Inicial, Melhor do que Ontem.

0: Bom demais, ouvimos Toquinho cantando a música Aquarela. Também ouvimos Djavan cantando a música Pra Sempre. E por primeiro ouvimos Capital Inicial, Melhor Do Que Ontem. 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
0: Vamos ouvir agora a Dux com Você é Melhor.

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0: Vamos ouvir agora Péricles, Até Que Durou.

Bom demais, ouvimos Emicida cantando a música Passarinhos, com participação de Vanessa da Mata. Também ouvimos Edson e Hudson, As Andorinhas, e por primeiro ouvimos Péricles, Até Que Durou.